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2: Panorama Musical de volta com o melhor da música católica, você encontra aqui. Eu sou Ana Raquel e agora chegou o nosso momento de fazer memória com nosso querido fundador, Padre Jonas Habib. Ele nos diz: o bonito não é realizar o nosso próprio sonho, mas realizar o sonho de Deus. O mais bonito não é conquistar aquilo que nós mesmos sonhamos, mas descobrir o que Deus sonha para nossa vida. Nossos sonhos podem ser grandes, mas os planos de Deus, são maiores que os nossos.

0: Amén.
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1: 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Newton Júnior cantando Eu Acredito na Juventude.

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2: Este é o panorama musical aqui na Rádio Canção Nova. Vamos para um breve intervalo e daqui a pouco eu estou de volta.
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8: Considere seriamente a rapidez com que as pessoas mudam e quão pouca confiança se deve depositar nelas. E apegue-se a Deus que nunca muda. Santa Teresa d'Ávila.
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2: Este é o programa Panorama Musical aqui na Rádio Canção Nova 89.1 FM para toda a rede Canção Nova de Rádio. Aline Brasil cantando, diz.

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Panorama traz para você também um pouco da vivência dos nossos músicos católicos. E hoje eu quero falar sobre a música Loucura, autoria de Yuri Costa. A música surgiu de um apelo necessário a todos nós, que é o apelo da evangelização. Essa canção foi escrita durante um retiro da comunidade católica Shalom, que, movido pelo apelo de rezar com a palavra de Deus e também da evangelização. A partir dessa experiência feita, Yuri sentiu em seu coração o desejo de cantar sua oferta de vida a Deus a partir do tanto que Deus já havia derramado de graças em sua vida, ou seja, uma ação de graças e um louvor. Com isso, a canção leva a alegria e o amor de Deus por meio da evangelização e da missão. Para Yuri, essa canção é um hino missionário. Agora para você, Loucura, Yuri Costa.

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2: O programa Panorama Musical dessa noite chegou ao final. Rádio Canção Nova, nós espalhamos o amor pelo ar. Obrigada pela sua companhia. Desejo para você uma feliz, uma ótima noite, um bom final de semana. Eu, Ana Raquel, te espero na próxima segunda-feira aqui na Rede Canção Nova de Rádio. Te deixo agora na companhia de Tony Alisson cantando Marca da Vitória.

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2: Há uma promessa de Deus para sua vida, para sua história. Uma promessa de vida. Deixe o Espírito entrar.

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7: Não vos inquieteis com nada. Em todas as circunstâncias, apresentai a Deus as vossas preocupações. Carta de São Paulo aos Filipenses, capítulo 4, versículo 6.
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0: Fazei tudo por amor. Assim, não há coisas pequenas, tudo é grande. A perseverança nas pequenas coisas, por amor, é heroísmo. São José Maria Escrivá.
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1: Os brasileiros já pagaram mais de 3 trilhões de reais em impostos, taxas e contribuições esse ano. A marca, calculada pelo impostômetro da Associação Comercial de São Paulo, foi atingida na última segunda-feira, 28 de setembro, 25 dias antes do que em 2025. Isso significa que a arrecadação dos cofres públicos cresceu esse ano. Considerando uma população em torno de 212 milhões de habitantes, dá para dizer que em 9 meses, cada brasileiro mandou, em média, para os cofres de municípios, estados e da União, algo em torno de 14 mil reais. Já estão valendo as novas regras para a doação de sangue.
2: Pessoas com mais de 70 anos poderão doar sangue a partir de agora. É o que estabelece um novo regulamento técnico de hemoterapia no Brasil. A mudança foi determinada por meio de uma portaria do Ministério da Saúde, publicada em julho, e que começou a valer nesse dia 30 de setembro. A pessoa acima de 70 anos que quiser doar precisa ser considerada apta na avaliação clínica realizada pelo serviço de hemoterapia. Além disso, é necessário respeitar os intervalos e a frequência de doações estabelecidos para essa faixa de idade. As novas regras também diminuem o tempo de espera para os interessados em doar sangue que tenham passado por exames, feito uso de medicamentos ou procedimentos estéticos com microagulhamento, como tatuagem, maquiagem definitiva, preenchimentos e botox. Agora o prazo é de 7 dias, mas o procedimento deve ter sido feito em local que cumpra as normas de segurança. Se não houver essa avaliação, o prazo sobe para 4 meses. Da Rádio 2, Fabiola Altran.
1: O Papa Leão XIV presidiu na quinta-feira a recitação do Rosário com centenas de crianças nos jardins do Vaticano, abrindo uma campanha global de oração pela paz. A cerimônia mobilizou cerca de 1.000 crianças de Roma junto à Gruta de Nossa Senhora de Lourdes, inaugurando uma iniciativa impulsionada pela Fundação Ajuda a Igreja que Sofre, que se estenderá até 7 de outubro com a oração do terço com crianças na Capelinha das Aparições em Fátima. Há mais de 20 anos, a Ajuda a Igreja que Sofre promove a jornada 1 milhão de crianças rezam o terço pela paz, que reúne crianças, famílias, escolas e paróquias nos 5 continentes. Da Central de Jornalismo Canção Nova, Ana Elisa Castro.
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9: Eu sou o pão da vida. Quem vem a mim não terá mais fome. E quem crê em mim nunca mais terá sede. Evangelho de São João, capítulo 6, versículo 35.
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Que a paz de Jesus e o amor de Maria cheguem até o seu coração nesse momento onde nós vamos rezar. Nós nos reunimos nessa hora para rezar. Sou eu, seminarista Guilherme, membro da comunidade Canção Nova. Tenho a alegria de estar com você nesse dia, nesse momento, para rezarmos juntos. Quantas são as intenções que nós trazemos em nosso coração. Mas o convite que Deus faz para cada um de nós é nos abrirmos à graça de Deus. E assim, para bem vivermos esse momento de oração, vamos escutar esta canção, pedindo a Nossa Senhora que interceda por nós, pedindo a Nossa Senhora também que traga a paz de Jesus ao nosso coração.

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1: Que bom estarmos juntos. Muitas são as intenções que nós trazemos em nosso coração. Talvez hoje você se encontre com seu coração entristecido. Não sei como você está no dia de hoje, mas convido você, da forma que você está e do jeito que você se encontra, a rezar. Então, apresente as suas intenções. Apresente aquilo que você traz no seu coração. Apresente a sua família. Vamos rezar pelas nossas famílias, pela paz nas nossas famílias. Quanta guerra, quanta luta, quanta divisão nós vemos hoje aí na humanidade, na sociedade. E nós queremos, nesse texto, rezar pedindo, de fato, que a paz de Jesus alcance os corações. Com muita confiança, nós paramos nesse momento para rezar e para escutar aquilo que também que o Senhor tem para cada um de nós. Rezemos. Vamos dar início ao nosso Santo Terço, traçando sobre nós o sinal da cruz. Pelo sinal da Santa Cruz, livra-nos Deus nosso Senhor dos nossos inimigos. Em nome do Pai, do Filho e do Espírito Santo. Amém. Professemos juntos a nossa fé. Creio em Deus Pai Todo-Poderoso, Criador do céu e da terra, e em Jesus Cristo, seu único Filho, nosso Senhor, que foi concebido pelo poder do Espírito Santo, nasceu da Virgem Maria, padeceu sob Pôncio Pilatos, foi crucificado, morto e sepultado, desceu à mansão dos mortos, ressuscitou ao terceiro dia, subiu aos céus, está sentado à direita de Deus Pai Todo-Poderoso, onde há de vir e julgar os vivos e os mortos. Creio no Espírito Santo, na Santa Igreja Católica, na comunhão dos santos, na remissão dos pecados, na ressurreição da carne, na vida eterna. Amém. Pai nosso que estais no céu, santificado seja o vosso nome. Venha a nós o vosso reino, seja feita a vossa vontade, assim na terra como no céu. O pão nosso de cada dia nos dai hoje. Perdoai-nos as nossas ofensas, assim como nós perdoamos a quem nos tem ofendido. E não nos deixeis cair em tentação, mas livrai-nos do mal. Amém. O anjo do Senhor anunciou a Maria, e ela concebeu do Espírito Santo. Ave Maria, cheia de graça, o Senhor é convosco. Bendita sois vós entre as mulheres. Bendito é o fruto do vosso ventre, Jesus. Santa Maria, Mãe de Deus, rogai por nós, pecadores, agora e na hora de nossa morte. Amém. Eis aqui a escrava do Senhor. Faça-se em mim segundo a vossa palavra. Ave Maria, cheia de graça, o Senhor é convosco. Bendita sois vós entre as mulheres. Bendito é o fruto do vosso ventre, Jesus. Santa Maria, Mãe de Deus, rogai por nós, pecadores, agora e na hora de nossa morte. Amém. E o Verbo divino se fez carne e habitou entre nós. Ave Maria, cheia de graça, o Senhor é convosco. Bendita sois vós entre as mulheres. Bendito é o fruto do vosso ventre, Jesus. Santa Maria, Mãe de Deus, rogai por nós, pecadores, agora e na hora de nossa morte. Amém. Glória ao Pai, ao Filho e ao Espírito Santo, como era no princípio, agora e sempre. Amém. Ó Maria concebida sem pecado, rogai por nós que recorremos a vós. E nós vamos contemplar os mistérios dolorosos. No primeiro mistério doloroso, nós contemplamos a agonia de Jesus no Horto das Oliveiras. Pai nosso que estais no céu, santificado seja o vosso nome. Venha a nós o vosso reino, seja feita a vossa vontade, assim na terra como no céu. O pão nosso de cada dia nos dai hoje, perdoai-nos as nossas ofensas, assim como nós perdoamos a quem nos tem ofendido. E não nos deixeis cair em tentação, mas livrai-nos do mal. Amém. Ave Maria, cheia de graça, o Senhor é convosco. Bendita sois vós entre as mulheres. Bendito é o fruto do vosso ventre, Jesus. Santa Maria, Mãe de Deus, rogai por nós, pecadores, agora e na hora da nossa morte. Amém. Ave Maria, cheia de graça, o Senhor é convosco. Bendita sois vós entre as mulheres, bendito é o fruto do vosso ventre, Jesus. Santa Maria, Mãe de Deus, rogai por nós, pecadores, agora e na hora da nossa morte. Amém. Ave Maria, cheia de graça, o Senhor é convosco. Bendita sois vós entre as mulheres, bendito é o fruto do vosso ventre, Jesus. Santa Maria, Mãe de Deus, rogai por nós, pecadores, agora e na hora da nossa morte. Amém. Ave Maria, cheia de graça, o Senhor é convosco. Bendita sois vós entre as mulheres, bendito é o fruto do vosso ventre, Jesus. Santa Maria, Mãe de Deus, rogai por nós, pecadores, agora e na hora da nossa morte. Amém. Ave Maria, cheia de graça, o Senhor é convosco. Bendita sois vós entre as mulheres, bendito é o fruto do vosso ventre, Jesus. Santa Maria, Mãe de Deus, rogai por nós, pecadores, agora e na hora da nossa morte. Amém. Ave Maria, cheia de graça, o Senhor é convosco. Bendita sois vós entre as mulheres, bendito é o fruto do vosso ventre, Jesus. Santa Maria, Mãe de Deus, rogai por nós, pecadores, agora e na hora da nossa morte. Amém. Ave Maria, cheia de graça, o Senhor é convosco. Bendita sois vós entre as mulheres, bendito é o fruto do vosso ventre, Jesus. Santa Maria, Mãe de Deus, rogai por nós, pecadores, agora e na hora da nossa morte. Amém. Ave Maria, cheia de graça, o Senhor é convosco. Bendita sois vós entre as mulheres, bendito é o fruto do vosso ventre, Jesus. Santa Maria, Mãe de Deus, rogai por nós, pecadores, agora e na hora de nossa morte. Amém. Ave Maria, cheia de graça, o Senhor é convosco. Bendita sois vós entre as mulheres, bendito é o fruto do vosso ventre, Jesus. Santa Maria, Mãe de Deus, rogai por nós, pecadores, agora e na hora de nossa morte. Amém. Ave Maria, cheia de graça, o Senhor é convosco. Bendita sois vós entre as mulheres, bendito é o fruto do vosso ventre, Jesus. Santa Maria, Mãe de Deus, rogai por nós, pecadores, agora e na hora da nossa morte. Amém. Glória ao Pai, ao Filho e ao Espírito Santo, como era no princípio, agora e sempre. Amém. Ó meu Jesus, perdoai-nos, livrai-nos do fogo do inferno, levai as almas todas para o céu e socorrei principalmente as que mais precisarem. Ó Maria concebida sem pecado, rogai por nós que recorremos a vós. São José, valei-nos. No segundo mistério doloroso, nós contemplamos a flagelação de Jesus atado à coluna. Pai nosso que estais no céu, santificado seja o vosso nome. Venha a nós o vosso reino, seja feita a vossa vontade, assim na terra como no céu. O pão nosso de cada dia nos dai hoje, perdoai-nos as nossas ofensas, assim como nós perdoamos a quem nos tem ofendido. E não nos deixeis cair em tentação, mas livrai-nos do mal. Amém. Ave Maria, cheia de graça, o Senhor é convosco. Bendita sois vós entre as mulheres, bendito é o fruto do vosso ventre, Jesus. Santa Maria, Mãe de Deus, rogai por nós, pecadores, agora e na hora da nossa morte. Amém. Ave Maria, cheia de graça, o Senhor é convosco. Bendita sois vós entre as mulheres, bendito é o fruto do vosso ventre, Jesus. Santa Maria, Mãe de Deus, rogai por nós, pecadores, agora e na hora da nossa morte. Amém. Ave Maria, cheia de graça, o Senhor é convosco. Bendita sois vós entre as mulheres, bendito é o fruto do vosso ventre, Jesus. Santa Maria, Mãe de Deus, rogai por nós, pecadores, agora e na hora da nossa morte. Amém. Ave Maria, cheia de graça, o Senhor é convosco. Bendita sois vós entre as mulheres, bendito é o fruto do vosso ventre, Jesus. Santa Maria, Mãe de Deus, rogai por nós, pecadores, agora e na hora da nossa morte. Amém. Ave Maria, cheia de graça, o Senhor é convosco. Bendita sois vós entre as mulheres, bendito é o fruto do vosso ventre, Jesus. Santa Maria, Mãe de Deus, rogai por nós, pecadores, agora e na hora da nossa morte. Amém. Ave Maria, cheia de graça, o Senhor é convosco. Bendita sois vós entre as mulheres, bendito é o fruto do vosso ventre, Jesus. Santa Maria, Mãe de Deus, rogai por nós, pecadores, agora e na hora da nossa morte. Amém. Ave Maria, cheia de graça, o Senhor é convosco. Bendita sois vós entre as mulheres, bendito é o fruto do vosso ventre, Jesus. Santa Maria, Mãe de Deus, rogai por nós, pecadores, agora e na hora da nossa morte. Amém. Ave Maria, cheia de graça, o Senhor é convosco. Bendita sois vós entre as mulheres, bendito é o fruto do vosso ventre, Jesus. Santa Maria, Mãe de Deus, rogai por nós, pecadores, agora e na hora de nossa morte. Amém. Ave Maria, cheia de graça, o Senhor é convosco. Bendita sois vós entre as mulheres, bendito é o fruto do vosso ventre, Jesus. Santa Maria, Mãe de Deus, rogai por nós, pecadores, agora e na hora de nossa morte. Amém. Ave Maria, cheia de graça, o Senhor é convosco. Bendita sois vós entre as mulheres, bendito é o fruto do vosso ventre, Jesus. Santa Maria, Mãe de Deus, rogai por nós, pecadores, agora e na hora da nossa morte. Amém. Glória ao Pai, ao Filho e ao Espírito Santo, como era no princípio, agora e sempre. Amém. Ó meu Jesus, perdoai-nos, livrai-nos do fogo do inferno, levai as almas todas para o céu e socorrei principalmente as que mais precisarem. Ó Maria concebida sem pecado, rogai por nós que recorremos a vós. São José, valei-nos. Nesse terceiro mistério, onde nós contemplamos a coroação de espinhos em Jesus, quero convidar você a apresentar as pessoas que mais necessitam de oração. Talvez você esteja aí hoje no hospital rezando esse texto e que nesse mistério você apresente também as suas dores a Jesus, meditando a coroação de espinhos em nosso Senhor. Pai nosso que estais no céu, santificado seja o vosso nome. Venha a nós o vosso reino, seja feita a vossa vontade, assim na terra como no céu. O pão nosso de cada dia nos dai hoje, perdoai-nos as nossas ofensas, assim como nós perdoamos a quem nos tem ofendido. E não nos deixeis cair em tentação, mas livrai-nos do mal. Amém. Ave Maria, cheia de graça, o Senhor é convosco. Bendita sois vós entre as mulheres, bendito é o fruto do vosso ventre, Jesus. Santa Maria, Mãe de Deus, rogai por nós, pecadores, agora e na hora da nossa morte. Amém. Ave Maria, cheia de graça, o Senhor é convosco. Bendita sois vós entre as mulheres, bendito é o fruto do vosso ventre, Jesus. Santa Maria, Mãe de Deus, rogai por nós, pecadores, agora e na hora da nossa morte. Amém. Ave Maria, cheia de graça, o Senhor é convosco. Bendita sois vós entre as mulheres, bendito é o fruto do vosso ventre, Jesus. Santa Maria, Mãe de Deus, rogai por nós, pecadores, agora e na hora da nossa morte. Amém. Ave Maria, cheia de graça, o Senhor é convosco. Bendita sois vós entre as mulheres, bendito é o fruto do vosso ventre, Jesus. Santa Maria, Mãe de Deus, rogai por nós, pecadores, agora e na hora da nossa morte. Amém. Ave Maria, cheia de graça, o Senhor é convosco. Bendita sois vós entre as mulheres, bendito é o fruto do vosso ventre, Jesus. Santa Maria, Mãe de Deus, rogai por nós, pecadores, agora e na hora da nossa morte. Amém. Ave Maria, cheia de graça, o Senhor é convosco. Bendita sois vós entre as mulheres, bendito é o fruto do vosso ventre, Jesus. Santa Maria, Mãe de Deus, rogai por nós, pecadores, agora e na hora da nossa morte. Amém. Ave Maria, cheia de graça, o Senhor é convosco. Bendita sois vós entre as mulheres, bendito é o fruto do vosso ventre, Jesus. Santa Maria, Mãe de Deus, rogai por nós, pecadores, agora e na hora da nossa morte. Amém. Ave Maria, cheia de graça, o Senhor é convosco. Bendita sois vós entre as mulheres. Bendito é o fruto do vosso ventre, Jesus. Santa Maria, Mãe de Deus, rogai por nós, pecadores, agora e na hora de nossa morte. Amém. Ave Maria, cheia de graça, o Senhor é convosco. Bendita sois vós entre as mulheres. Bendito é o fruto do vosso ventre, Jesus. Santa Maria, Mãe de Deus, rogai por nós, pecadores, agora e na hora de nossa morte. Amém. Ave Maria, cheia de graça, o Senhor é convosco. Bendita sois vós entre as mulheres. Bendito é o fruto do vosso ventre, Jesus. Santa Maria, Mãe de Deus, rogai por nós, pecadores, agora e na hora da nossa morte. Amém. Glória ao Pai, ao Filho e ao Espírito Santo, como era no princípio, agora e sempre. Amém. Ó meu Jesus, perdoai-nos, livrai-nos do fogo do inferno, levai as almas todas para o céu e socorrei principalmente as que mais precisarem. Ó Maria concebida sem pecado, rogai por nós que recorremos a vós. São José, valei-nos. No quarto mistério, nós contemplamos a subida dolorosa de Jesus para o Calvário. Pai nosso que estais no céu, santificado seja o vosso nome. Venha a nós o vosso reino, seja feita a vossa vontade, assim na terra como no céu. O pão nosso de cada dia nos dai hoje, perdoai-nos as nossas ofensas, assim como nós perdoamos a quem nos tem ofendido. E não nos deixeis cair em tentação, mas livrai-nos do mal. Amém. Ave Maria, cheia de graça, o Senhor é convosco. Bendita sois vós entre as mulheres. Bendito é o fruto do vosso ventre, Jesus. Santa Maria, Mãe de Deus, rogai por nós, pecadores, agora e na hora da nossa morte. Amém. Ave Maria, cheia de graça, o Senhor é convosco. Bendita sois vós entre as mulheres. Bendito é o fruto do vosso ventre, Jesus. Santa Maria, Mãe de Deus, rogai por nós, pecadores, agora e na hora da nossa morte. Amém. Ave Maria, cheia de graça, o Senhor é convosco. Bendita sois vós entre as mulheres. Bendito é o fruto do vosso ventre, Jesus. Santa Maria, Mãe de Deus, rogai por nós, pecadores, agora e na hora da nossa morte. Amém. Ave Maria, cheia de graça, o Senhor é convosco. Bendita sois vós entre as mulheres. Bendito é o fruto do vosso ventre, Jesus. Santa Maria, Mãe de Deus, rogai por nós, pecadores, agora e na hora da nossa morte. Amém. Ave Maria, cheia de graça, o Senhor é convosco. Bendita sois vós entre as mulheres. Bendito é o fruto do vosso ventre, Jesus. Santa Maria, Mãe de Deus, rogai por nós, pecadores, agora e na hora da nossa morte. Amém. Ave Maria, cheia de graça, o Senhor é convosco. Bendita sois vós entre as mulheres. Bendito é o fruto do vosso ventre, Jesus. Santa Maria, Mãe de Deus, rogai por nós, pecadores, agora e na hora da nossa morte. Amém. Ave Maria, cheia de graça, o Senhor é convosco. Bendita sois vós entre as mulheres. Bendito é o fruto do vosso ventre, Jesus. Santa Maria, Mãe de Deus, rogai por nós, pecadores, agora e na hora da nossa morte. Amém. Ave Maria, cheia de graça, o Senhor é convosco. Bendita sois vós entre as mulheres. Bendito é o fruto do vosso ventre, Jesus. Santa Maria, Mãe de Deus, rogai por nós, pecadores, agora e na hora de nossa morte. Amém. Ave Maria, cheia de graça, o Senhor é convosco. Bendita sois vós entre as mulheres. Bendito é o fruto do vosso ventre, Jesus. Santa Maria, Mãe de Deus, rogai por nós, pecadores, agora e na hora de nossa morte. Amém. Ave Maria, cheia de graça, o Senhor é convosco. Bendita sois vós entre as mulheres. Bendito é o fruto do vosso ventre, Jesus. Santa Maria, Mãe de Deus, rogai por nós, pecadores, agora e na hora da nossa morte. Amém. Glória ao Pai, ao Filho e ao Espírito Santo, como era no princípio, agora e sempre. Amém. Ó meu Jesus, perdoai-nos, livrai-nos do fogo do inferno. Levai as almas todas para o céu e socorrei principalmente as que mais precisarem. Ó Maria concebida sem pecado, rogai por nós que recorremos a vós. São José, valei-nos. E no quinto e último mistério, nós contemplamos a crucificação e morte de nosso Senhor. Pai nosso que estais no céu, santificado seja o vosso nome. Venha a nós o vosso reino, seja feita a vossa vontade, assim na terra como no céu. O pão nosso de cada dia nos dai hoje, perdoai-nos as nossas ofensas, assim como nós perdoamos a quem nos tem ofendido. E não nos deixeis cair em tentação, mas livrai-nos do mal. Amém. Ave Maria, cheia de graça, o Senhor é convosco. Bendita sois vós entre as mulheres. Bendito é o fruto do vosso ventre, Jesus. Santa Maria, Mãe de Deus, rogai por nós, pecadores, agora e na hora da nossa morte. Amém. Ave Maria, cheia de graça, o Senhor é convosco. Bendita sois vós entre as mulheres. Bendito é o fruto do vosso ventre, Jesus. Santa Maria, Mãe de Deus, rogai por nós, pecadores, agora e na hora da nossa morte. Amém. Ave Maria, cheia de graça, o Senhor é convosco. Bendita sois vós entre as mulheres. Bendito é o fruto do vosso ventre, Jesus. Santa Maria, Mãe de Deus, rogai por nós, pecadores, agora e na hora da nossa morte. Amém. Ave Maria, cheia de graça, o Senhor é convosco. Bendita sois vós entre as mulheres. Bendito é o fruto do vosso ventre, Jesus. Santa Maria, Mãe de Deus, rogai por nós, pecadores, agora e na hora da nossa morte. Amém. Ave Maria, cheia de graça, o Senhor é convosco. Bendita sois vós entre as mulheres. Bendito é o fruto do vosso ventre, Jesus. Santa Maria, Mãe de Deus, rogai por nós, pecadores, agora e na hora da nossa morte. Amém. Ave Maria, cheia de graça, o Senhor é convosco. Bendita sois vós entre as mulheres. Bendito é o fruto do vosso ventre, Jesus. Santa Maria, Mãe de Deus, rogai por nós, pecadores, agora e na hora da nossa morte. Amém. Ave Maria, cheia de graça, o Senhor é convosco. Bendita sois vós entre as mulheres. Bendito é o fruto do vosso ventre, Jesus. Santa Maria, Mãe de Deus, rogai por nós, pecadores, agora e na hora da nossa morte. Amém. Ave Maria, cheia de graça, o Senhor é convosco. Bendita sois vós entre as mulheres. Bendito é o fruto do vosso ventre, Jesus. Santa Maria, Mãe de Deus, rogai por nós, pecadores, agora e na hora de nossa morte. Amém. Ave Maria, cheia de graça, o Senhor é convosco. Bendita sois vós entre as mulheres. Bendito é o fruto do vosso ventre, Jesus. Santa Maria, Mãe de Deus, rogai por nós, pecadores, agora e na hora de nossa morte. Amém. Ave Maria, cheia de graça, o Senhor é convosco. Bendita sois vós entre as mulheres. Bendito é o fruto do vosso ventre, Jesus. Santa Maria, Mãe de Deus, rogai por nós, pecadores, agora e na hora da nossa morte. Amém. Glória ao Pai, ao Filho e ao Espírito Santo, como era no princípio, agora e sempre. Amém. Ó meu Jesus, perdoai-nos, livrai-nos do fogo do inferno. Levai as almas todas para o céu e socorrei principalmente as que mais precisarem. Ó Maria concebida sem pecado, rogai por nós que recorremos a vós. São José, valei-nos. Infinitas graças vos damos, soberana Rainha, pelos benefícios que todos os dias recebemos de vossas mãos liberais. Dignai-vos agora e para sempre tomarmos debaixo do vosso poderoso amparo, e para mais vos obrigar, vos saudamos com a Salve Rainha. Salve Rainha, Mãe de Misericórdia, vida, doçura e esperança nossa salve. A vós bradamos, degradados filhos de Eva, a vós suspiramos, gemendo e chorando neste vale de lágrimas. Eia, pois, advogada nossa, esses vossos olhos misericordiosos a nós volvei. e depois desse desterro, mostrai-nos, Jesus, bendito o fruto do vosso ventre. Ó clemente, ó piedosa, ó doce e sempre Virgem Maria, rogai por nós, Santa Mãe de Deus, para que sejamos dignos das promessas de Cristo. Amém. Muito obrigado a você que rezou conosco. Foi uma alegria estar com você no final desse dia e chegar até a sua casa juntos com Nossa Senhora, com muita fé em nosso coração. Que Deus abençoe você, que você tenha uma noite abençoada e amanhã um dia cheio da graça de Deus.

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6: Bom dia para você que está na sintonia da Rádio Canção Nova. Seja bem-vindo, seja bem-vinda ao programa Rezando em Família. A você que nos acompanha pela sintonia da FM 89.1 no Vale Paraíba, São Paulo. Você também que nos acompanha aí pelo aplicativo da Rádio Canção Nova, www.radiocancaonova.com. Que bom estarmos juntos nesta manhã. Sou eu, Benedita Fiora Monte, membro da comunidade Canção Nova, mas não estou sozinha, já estou aqui juntinho com meu esposo, Jimmy Fiora Monte, para vivermos este dia 3 de outubro de 2026. E que bom estarmos juntos nesta manhã, porque estamos aí com o coração nessa expectativa, não é? Como está o seu coração no dia de hoje? Como está aí a sua casa, a sua família? Como que você tem vivido esses dias, não é? Nesse mês que se inicia, não é isso, meu amor? Bom dia, seja bem-vindo.
7: Bom dia, meu amor. Bom dia a você, ouvinte da Rádio Canção Nova. É uma alegria poder chegar até você nesta manhã de sábado. Uma alegria poder estarmos juntos. E mais um mês que se inicia. Mais um mês em que nós possamos abrir o nosso coração, nos voltar o nosso coração para Deus, pedindo a Ele essa graça de convertermos cada vez mais. Nós queremos nesse mês, que é um mês também, meu amor, é um mês das missões.
6: Verdade.
7: É um mês que a igreja dedica às missões. E justamente dia 1º de outubro foi aí aquela que a igreja declarou a padroeira das missões, Santa Teresinha do Menino Jesus. Então todo esse mês não tem como não lembrar dessa grande santa que é a Santa Teresinha do Menino Jesus. E é justamente que nós temos que ter esse coração desejoso né? Essa expectativa. Talvez se você não esteja com essa expectativa, que no programa de hoje o meu e o seu coração possa se encher dessa expectativa de uma abertura de coração, de um encontro com o Senhor, de uma vida nova, e que Ele possa fazer isso em cada coração e que possamos fazer chegar. Eu peço ao Senhor essa graça através do sistema Canção Nova de Comunicação, neste mês das missões, de fazer chegar esta evangelização, que possa encher os corações de amor, de fé, de esperança, e que brote verdadeiras conversões nas nossas famílias, nos pais, os filhos, os casais.
6: É verdade, meu amor. E olha, o Senhor então está nos dando essa possibilidade de conversão, como você dizia, tempo de intimidade com Ele e de sermos curados. E olha, quero trazer para você, para começarmos bem o nosso programa, uma frase linda de Santa Teresinha. Olha que ela diz: a vida é um instante entre duas eternidades. Não é assim que nós queremos abrir o nosso programa, repetindo para você: a vida é um instante entre duas eternidades. Santa Teresinha do Menino Jesus. Vamos pedir então a intercessão de Santa Teresinha para que nós possamos verdadeiramente, com essa frase, viver essa expectativa da brevidade da vida em comparação com a eternidade, onde nós viemos e para onde nós vamos. Vamos juntos agora de música, começando bem o nosso programa. Daqui a pouquinho a gente volta rezando com você e partilhando a palavra de Deus.

0: Estamos de volta com o programa Rezando em Família e nós queremos agora convidar você. Prepare o coração, vamos juntos pedir sobre nós a graça do Espírito Santo, porque a palavra será partilhada. Convido você, tome a palavra de Deus, nós iremos rezar com a palavra que está no livro de São Tiago, capítulo 4, versículos de 4 ao 10. São Tiago 4, de 4 ao 10. Nós estamos reunidos em nome do Pai, do Filho e do Espírito Santo. Amém. Vinde, Espírito Santo,
1: enchei os corações dos vossos fiéis e acendei neles o fogo do vosso amor. Enviai o vosso Espírito e tudo será criado e renovareis a face da terra. Oremos. Ó Deus, que instruíste os corações dos vossos fiéis com a luz do Espírito Santo, fazei que apreciemos retamente todas as coisas segundo o mesmo Espírito e gozemos sempre da sua consolação. Por Cristo Senhor nosso. Amém.
2: Toma sua palavra, então, para nós meditarmos aquilo que Deus quer falar conosco nesta manhã. A palavra diz assim, lá no 4b: assim, todo aquele que pretende ser amigo do mundo torna-se inimigo de Deus. Ou julgais ser em vão que a Escritura diz: com ciúme anseia por nós o Espírito que nos habita. Mas ele nos dá uma graça maior. Por isso a Escritura diz: Deus resiste aos soberbos, mas concede a graça aos humildes. Submetei-vos, pois, a Deus, mas resisti ao diabo, e ele fugirá de vós. Aproximai-vos de Deus, e ele se aproximará de vós. Limpai as mãos, ó pecadores, e purificai os corações, homens ambíguos. Entristecei-vos, vesti o luto e chorai. Transforma-se em luto o vosso riso e a vossa alegria em desalento. Humilhai-vos diante do Senhor e ele vos exaltará. Palavra do Senhor, graças a Deus. E nesta manhã eu quero rezar com você com esta palavra, São Tiago, capítulo 4, versículos 4b ao 10. Essa palavra é uma palavra muito forte, uma palavra em que o Senhor nos convida a libertar-nos da ambiguidade, ou seja, de sermos duas pessoas, temos duas personalidades. De sermos homens e mulheres que muitas vezes busca até mesmo a Deus, vai na missa, reza, comunga, se confessa, busca até ver uma vida espiritual, mas ainda está com o pé no mundo, ainda está se deliciando das coisas do mundo. Quantas vezes nós agimos assim, não é verdade? Quantas vezes nós acabamos caindo nas nossas incoerências, porque a gente ainda não se converteu. Senhor Jesus, o Senhor conhece os nossos corações. Como o próprio apóstolo Tiago vai nos exortar, ele vai dizer assim: limpai as mãos, ó pecadores, e purificai os corações, homens ambíguos. Senhor, purificai, Senhor, nós que somos pecadores. Purificai, Senhor, as nossas mãos e os nossos corações. Ou seja, purificai as nossas ações, mas também aquilo que dentro do nosso coração se passa, se vive. Jesus, o Senhor conhece, meu Deus, e sabe da fraqueza do ser humano. O Senhor conhece, meu Deus, a cada um de nós. Eu quero suplicar hoje, meu Deus, porque muitas vezes nós entristecemos o Espírito Santo. Nós entristecemos o Espírito Santo que mora em nós por conta da nossa ambiguidade, da nossa vivência ambígua. Nós clamamos a Tua misericórdia, Senhor, nesta manhã. Sim, meu Deus, que os nossos corações, que nós pela graça do Espírito Santo, nosso coração possa se dobrar diante da nossa soberba, do nosso orgulho, da nossa autossuficiência, de se permitir, de se acostumar com essa vida, Senhor, ambígua, com essa vida, Senhor, que muitas vezes ainda não tomou a verdadeira decisão de viver uma vida santa, uma vida reta, coerente. Senhor, vem em socorro a nós que somos fracos.
0: Bem,
2: nós pedimos a graça do Teu Espírito Santo nesta manhã.
0: Bem, Espírito Santo.
2: Sim, Senhor, nós pedimos, porque o Senhor é o primeiro interessado a nos libertar, porque o Senhor nos ama e o Seu amor é mais forte do que a morte. O Teu amor é mais forte do que os nossos pecados, as nossas infidelidades. Obrigado, Senhor, porque o Senhor não desiste de nós. Obrigado por esta palavra, meu Deus, por essa palavra que vem para nos sacudir, que vem para nos tirar da nossa zona de conforto. Bendito seja, Senhor, e que o Senhor possa provocar em nós essa mesma palavra, a graça da humildade, para que nós possamos buscar o Senhor. Para que nós possamos buscar a Tua graça. Muito obrigado, Senhor.
0: E a palavra que me vem nesse momento é voltai. Voltai para o Senhor. O Senhor nos convida nesta manhã a voltarmos para Ele. O Senhor nos convida a uma conversão sincera do coração. Talvez você tenha se afastado de Deus. Talvez você tenha se afastado da presença de Deus, como de me atrasando. Você talvez possa estar dentro da igreja, vai à missa, talvez até reze o terço, mas o seu coração está longe. E o Senhor convida agora, no mais íntimo do seu coração, do meu coração, a esse convite de conversão, a esse convite de volta para Ele. E que você, nesse momento, possa verdadeiramente dobrar o seu coração, dobrar a sua alma, dobrar e falar: Senhor, eu quero voltar, Senhor. Que o Espírito Santo, nesta manhã, possa verdadeiramente incomodar o seu coração, no bom sentido, de tirar você da zona de conforto. Porque muitas vezes nós entramos numa zona de conforto e nós esquecemos que o Senhor quer o nosso coração. O Senhor quer que nós voltemos para Ele, voltemos a nossa alma, todo o nosso ser. E que nessa manhã, verdadeiramente, você possa, eu possa querer voltar. Fala: Senhor, eu quero voltar,
2: eu
0: Jesus.
2: Eu quero voltar, Jesus.
0: Muito obrigada, Senhor.
2: Muito obrigada.
0: Bendito Senhor. Seja, Senhor.
2: Bendito seja, Senhor.
0: Assim seja.
2: Amém.
0: Amém. Nós vamos de música e daqui a pouquinho a gente volta logo após o intervalo.

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9: Estamos de volta com o programa Rezando em Família. O programa Rezando em Família, ele acontece todos os sábados e domingos, da meia-noite à uma da manhã. E você pode também, meus irmãos, deixar aí as suas intenções, enviar para o nosso e-mail famíliasempé@cancaonova.com, que nós iremos rezar por você, pelas suas famílias, pelas suas intenções. Mas nós estávamos aqui falando, meu amor, né, no início do nosso programa, no dia 1º de outubro, portanto, né, nessa semana nós celebramos aí o dia de Santa Teresinha do Menino Jesus, e este mês celebramos aí a memória de Santa Teresinha. E o que essa família, meu amor, pode colaborar com a minha família, com a sua família, com a família dos nossos ouvintes?
10: É isso mesmo. Santa Teresinha do Menino Jesus aprendeu na sua infância que a santidade não exige obras extraordinárias, mas sim uma fidelidade amorosa no cotidiano. Seus pais, São Luís e Santa Zélia Martã, criaram um ambiente onde os valores cristãos e humanos eram vividos de forma natural, diária e profunda. Então veja, olha o que essa família pode contribuir para nós, para a nossa família. Quero trazer aqui, destacar algumas coisas que aquilo que os pais participam da educação, da formação dos filhos. Veja a beleza que Deus realiza quando os pais são realmente os verdadeiros educadores dos filhos. Então veja, o amor a Deus e a prioridade à oração. A fé na casa da família Martã era o centro de tudo, e não uma imposição rotineira. Teresinha via os pais rezando com devoção sincera, frequentando a missa diária e vivenciando sacramentos com alegria. Disso nasceu seu desejo precoce de agradar a Deus em tudo.
9: Que bonito.
10: Isso.
9: Que lindo.
10: A confiança e abandonamento à divina providência. Diante de severas provações, como a perda de 4 filhos pequenos e a doença de Zélia, o casal jamais perdeu a paz interior. Ela aprendeu a olhar para Deus não como um juiz severo, mas como um pai amoroso. Essa visão sustentou mais tarde a sua famosa teologia da infância espiritual, ou o pequeno caminho. Entregar-se a Deus como uma criança se entrega aos braços do Pai. Outro ponto: caridade concreta e atenção aos mais pobres. O lar dos Martã eram aberto e atento aos desfavorecidos. Seus pais praticavam esmolas ativas, visitavam doentes e acolhiam necessitados. A caridade não devia ser apenas conceitual, mas traduzida em gestos. Terezinha absorveu a sensibilidade para com as dores alheias, o respeito pelos marginalizados e a atitude de dar o primeiro lugar ao outro sem buscar reconhecimento. E por último, um ponto também muito importante, a valorização do ordinário e das pequenas ofertas. Zélia era empresária, fazia renda de Alençon, e Luiz era relojoeiro. Ambos cumpriam suas obrigações de trabalho e do lar com esmero e ofereciam as fadigas do dia a dia a Deus. Terezinha compreendeu que qualquer pequena tarefa, varrer um chão, suportar um incômodo com um sorriso ou apanhar um alfinete do chão, tem um valor infinito para o céu quando feita por amor. Veja que lindo.
9: Que coisa mais linda, né? As pequenas coisas.
10: Como que os pais podem, podem e devem ajudar os seus filhos,
9: meu amor?
10: Na educação, na formação.
9: Os pequenos gestos.
10: Pela vida.
9: Do dia
10: pela
9: a dia.
10: Vida.

0: Ele que é o nosso auxílio, é o nosso paráclito, Ele que é o nosso formador, nosso mestre. Nós pedimos o auxílio do Espírito Santo para que possa nos orientar. Assim seja.
1: Amém. Santa Teresinha do Menino Jesus, rogai por nós. Vamos de música e daqui a pouquinho a gente volta rezando com você, pedindo a intercessão de Nossa Senhora do Apocalipse. Música.

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1: Estamos de volta com o programa Rezando em Família e eu quero convidar você agora, família, você que reza conosco, você mãe, pai, esposo, esposa, avó, avô, tio, vamos rezar juntos? Vamos pedir a intercessão de Nossa Senhora sobre o título de Nossa Senhora do Apocalipse, essa grande devoção que vem para combater por nós. Eu quero pedir de maneira especial a intercessão de Nossa Senhora pelo nosso país. Nós estamos aí às portas das eleições, não é? Hoje é dia 3, amanhã nós vamos ter as eleições. E eu quero

0: pedir a Nossa Senhora que venha combater por nós, combater pela nossa nação, combater pelas nossas famílias, combater por todo o nosso país. Nós sabemos, meus irmãos, que nós vivemos um grande combate espiritual, mas o Brasil é terra de Santa Cruz. Nós queremos também pedir a intercessão de Nossa Senhora, porque o Brasil é um país católico, é um país cristão, e nós queremos pedir à Virgem Maria que ela venha combater por nós, pelas nossas famílias, pela nossa nação. Que você também nesse momento vá apresentando a Nossa Senhora os seus pedidos, as suas intenções, as lutas que você tem vivido dentro da sua casa, dentro da sua família. Também quero convidar você hoje, esse apelo do Senhor a nós, para voltarmos para Ele. Talvez você esteja distante de Deus, talvez o seu coração esteja longe de Deus, mas o Senhor nos faz o convite no dia de hoje, como nós rezamos no começo do nosso programa, no momento da partilha da palavra. O Senhor nos convidava a esta volta, e a palavra de Deus fala para mim e para você: buscai o Senhor enquanto Ele se deixa encontrar. É um apelo de Deus para nós, e nós queremos pedir hoje esta graça deste retorno sincero, desta conversão sincera ao Senhor, e que por intercessão de Nossa Senhora ela possa hoje verdadeiramente combater, porque nós sabemos, meus irmãos, que a nossa luta não é contra homens de carne e sangue, como diz a palavra. A nossa luta, ela é espiritual. E o inimigo de Deus, ele quer nos afastar de Deus, quer nos tirar da presença de Deus. Por isso nós recorremos à Virgem Maria neste momento. Por isso, com muita fé, rezemos: ó Maria,
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primitiva serpente que se levanta contra aqueles que querem viver os mandamentos e a vida de santidade. Vos pedimos,

0: com a sua luz, dissipai as trevas do nosso caminho. Amém.
1: Nossa Senhora do Apocalipse, que pisa na cabeça da serpente infernal,
0: intercedei a Deus que se dissipem as trevas do nosso caminho. Amém.

0: Estamos de volta com o programa Rezando em Família, caminhando aqui para quase o final do nosso programa, mas nós queremos de maneira especial no dia de hoje fazer um agradecimento a você, família Canção Nova. Nós queremos agradecer, muito obrigada, você que abriu o coração e se colocou junto conosco para que a nossa missão continuasse e continue cada vez mais. Cada gesto de generosidade faz parte desta grande família que é a Canção Nova. E é graças à sua ajuda e de todos que podemos continuar levando a palavra de Deus e esperança e a evangelização a tantas pessoas. E é muito bom saber que podemos contar uns com os outros. Então, nosso muito obrigado por você caminhar conosco e que Deus abençoe você, toda e toda a sua família, meu amor. Então, a nossa gratidão de maneira especial hoje aos nossos sócios evangelizadores que mês a mês enfrentam conosco esse lindo desafio que é evangelizar, né, e contando sempre com a divina providência que passa pela mão dos nossos sócios, daqueles que ajudam a Canção Nova, não é verdade?
1: É verdade, nós só temos a agradecer a Deus por você, sócio contribuinte da Canção Nova, sócio benfeitor, você que tem ajudado e que nos ajuda a fazer essa evangelização acontecer na vida de tantas pessoas que não têm oportunidade de ter uma missa, que não têm oportunidade de uma catequese, que não tem a oportunidade de ouvir a palavra do Papa. Deus seja louvado, porque você faz essa obra acontecer. Deus lhe pague.
0: É isso mesmo, meu amor. E olha, também vinha muito no meu coração que talvez muitas pessoas que escutam rádio, que ajudam a Canção Nova, pessoal, mas esse mês eu não pude ajudar financeiramente, mas você pôde ajudar com as suas orações. E nós queremos agradecer a você que, em primeiro lugar, reza pela Canção Nova. Isso e que mesmo. Você continue rezando, porque nós precisamos da sua oração. A evangelização, todo o sistema de comunicação precisa da sua oração. Então, desde já, o nosso Deus lhes pague por tudo que você tem feito pela obra Canção Nova. Chegamos ao final do nosso programa, mas se Deus quiser, amanhã, domingo, nós estaremos de volta rezando com você, rezando em família. Até amanhã, se Deus quiser. Joelhos no chão, famílias em pé.
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3: O Papa Leão XIV presidiu na última quinta-feira a reza do Rosário com centenas de crianças nos jardins do Vaticano, abrindo uma campanha global de oração pela paz. A cerimônia mobilizou cerca de 1.000 crianças de Roma, junto à Gruta de Nossa Senhora de Lourdes, abrindo a iniciativa promovida pela Fundação Ajuda a Igreja que Sofre, que se estenderá até 7 de outubro, com a oração do terço com crianças na Capelinha das Aparições em Fátima, Portugal. Reportagem da Rádio Vaticano.
4: O Papa Leão XIV encontrou cerca de 700 crianças e outras 500 pessoas, entre pais, sacerdotes e acompanhantes dos pequenos, para rezar pela paz no mundo.
5: Maria, Madre Nostra, oggi siamo qui in questa santa grotta per pregare a te.
4: O encontro foi diante da Gruta de Lourdes, nos Jardins do Vaticano, no final da tarde desta quinta-feira, primeiro dia da Semana Mundial de Oração, que até 7 de outubro, dia de Nossa Senhora do Rosário, deve reunir 1 milhão de crianças para rezar o terço em todo o mundo. Essa iniciativa, explicou o cardeal Kurt Koch, prefeito do Dicastério para a Promoção da Unidade dos Cristãos e presidente internacional da Fundação Pontifícia Ajuda a Igreja que Sofre, a ACN, convida as crianças a descobrirem que podem levar a Jesus, juntamente com Maria, os sofrimentos do mundo. É justamente a voz dos mais pequeninos que se confiam a ele com fé que encontram uma escuta privilegiada no coração de Deus.
6: A trovare un ascolto privilegiato nel cuore di Dio.
4: A partir do Vaticano, disse o pontífice, as crianças começam a rezar junto a todos esses amigos ao redor do planeta. Além de se comprometer em se comportar bem em casa, na escola, na catequese, quando brinca e faz esporte com os pais e com todos, recomendou o Papa. Papa. As orações devem sempre ser acompanhadas de boas obras com gestos de amor. É assim que cresce a paz, explicou ainda Leão XIV às crianças, que se disse estar feliz com a presença de todos no Vaticano, sobretudo com as duas pessoas que nos amam mais do que qualquer outra. Quem são elas? Questionou o Papa já ao responder.
7: Jesus e que outro? É Maria.
4: O Senhor Jesus e a sua mãe Maria, que nunca nos deixam sozinhos e que estão sempre ao nosso lado. Leão então pediu se esse amor era compartilhado também pelas crianças.
7: Anche noi li amiamo, vero? Vogliamo dirlo? Proviamo. Ripetiamo insieme. Ti voglio bene, Gesù.
8: Ti voglio bene, Maria.
7: Sì, vi vogliamo bene, Gesù e Maria.
4: E esta noite pedimos um dom especial, a paz para todas as crianças do mundo, especialmente para aquelas que vivem onde há guerra em tantos países da Terra.
3: Da Central de Jornalismo Canção Nova, Ana Elisa Castro.
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5: Nada temas, porque estou contigo. Não lances olhares desesperados, pois eu sou teu Deus. Eu te fortaleço e venho em teu socorro. Livro do profeta Isaías, capítulo 41, versículo 10.
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8: Olá, que alegria estarmos juntos mais uma vez aqui na Rede Canção Nova de Rádio. Eu sou Dawana Salles e a partir de agora estou com você no programa Mensagens e Canções. Nesta madrugada, vamos juntos até as 2 da manhã. Seja muito bem-vindo, você que nos acompanha pela sintonia da Rede Canção Nova de Rádio, mas eu acolho também você pelo site radio.cancaonova.com. Ou ainda, você que nos acompanha pelo aplicativo de celular, Rádio Canção Nova. E para darmos início ao nosso programa de hoje, é claro, a gente sempre traz um trecho da Palavra de Deus. E hoje eu quero ler para você o versículo 34 do capítulo 25 do Evangelho de Mateus. Vinde, abençoados por meu Pai, tomai posse do reino preparado para vós desde a criação do mundo.

volta com você na sintonia da Rádio Canção Nova. Este é o programa Mensagens e Canções e agora chegou o momento de meditarmos no Salmo. Hoje o Salmo 72, que diz assim: Reveste de tua justiça, ó Rei, ó Deus, e da tua retidão o Filho do Rei, para que ele julgue com retidão e com justiça os teus que sofrem opressão. Que os montes tragam prosperidade ao povo e as colinas o fruto da justiça. Defenda ele os oprimidos no meio do povo e liberte os filhos dos pobres. Esmague ele o opressor. Que ele perdure como o sol e como a lua por todas as gerações. Seja ele como chuva sobre a lavoura ceifada, como aguaceiro que rega a terra. E este é o Salmo 72, para nós rezarmos, refletirmos sobre ele. Este Salmo que fala da justiça de Deus, que se revela através daquele que ele ungiu. Deus ungiu o rei naquele tempo, Deus ungiu você também neste tempo, me ungiu para estar aqui. Deus está ungindo você, renovando nesta madrugada a unção que ele derramou um dia sobre a sua vida. Você é batizado? Você recebeu então a unção de Deus. O padre, no momento do batismo, passa aquele óleo, não é? Sobre o seu peito, entregando a você esta graça da unção, que significa a eleição de Deus. E este salmo vai dizer disso, da graça da justiça de Deus, que se revela sobre aqueles que ele escolheu para servi-lo, para serem os seus mensageiros nesta vida, nesta terra. E este salmo vai então dizendo que este ungido traga prosperidade para o povo, que ele possa fazer brotar o fruto da justiça, que ele liberte o povo das opressões e que ele defenda os filhos dos pobres, que ele seja aquele que perdura como o sol e como a lua por gerações, manifestem a sua justiça, que ele seja como esta chuva na lavoura que vai fazer dar frutos, como este aguaceiro que molha a terra e que traz prosperidade. Que eu e você, então, sejamos estes sinais de Deus nesta terra. Sinal da justiça, sinal da produtividade, da prosperidade, libertando os oprimidos, os cativos e aqueles que sofrem, que sejamos para eles um abrigo, um auxílio. Em nome de Deus. Chegando música para você no Mensagens e Canções.

aqui no nosso programa chegou a mensagem do dia. Vamos ouvir a vida no Espírito. Nosso Senhor quer nos dar a vida no Espírito. Por diversas vezes nos perturbamos pelos muitos problemas que nos fazem sentir que estamos no fundo do poço. Nos sentimos doentes, como se algo nos desabasse sobre a cabeça. Em meio a tudo isso, o Senhor quer nos ressuscitar. Ele quer fazer novas todas as coisas. Monsenhor Jonas Habib, em seu livro O Espírito Sopra Onde Quer, nos diz que o mundo está tão perturbado que hoje ou você é de Deus ou perece com este mundo que está desabando. O Senhor vem lhe dizer: agora é a hora de Deus. Mais do que nunca, você precisa ser dele. Agora é a hora do Espírito Santo. Nesses tempos, ou você é cheio do Espírito Santo e suporta a pressão deste mundo que desaba, ou então vai desabar com este mundo mesmo. É a mesma coisa que dizem para um doente sofrendo de algum mal, que o seu remédio é a saúde. Doença e saúde são opostos, são condições de estado. Mas o remédio para os nossos problemas é um só: o Espírito Santo.

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1: 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Mensagens e canções, vai para um intervalo e já volta.
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5: A santidade de vida não consiste em fazer coisas extraordinárias, mas em fazer as coisas ordinárias com um amor extraordinário. São Francisco de Sales.
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1: Este é o programa Mensagens e Canções. Eu, Dauana Salles, fico contigo até as 2 da manhã. Uma ótima madrugada para você que chegou neste momento. Seja bem-vindo. E agora nós vamos para o nosso modelo de santidade. Hoje fala sobre Nossa Senhora da Penha, um título da Virgem Maria que teve início quando um monge francês chamado Simão sonhou com uma imagem de Nossa Senhora que estava enterrada no alto de uma montanha de difícil acesso. A imagem estaria enterrada ali por causa de uma guerra entre franceses e muçulmanos. Os católicos escondiam suas imagens para que elas não fossem destruídas pelos invasores islâmicos. No sonho, a imagem aparecia cercada de luz e acenando para que ele fosse procurá-la. Simão procurou pela serra durante 5 anos sem sucesso. Escalando montanhas íngremes, Simão parou para descansar. Neste momento, ele viu uma formosa senhora com o seu pequeno filho ao colo, que sentou-se perto dele. Esta senhora lhe indicou o lugar onde encontraria o que procurava. Assim, ajudado por alguns pastores da região, Simão Vela conseguiu encontrar a imagem que tinha avistado em sonho. Construiu então uma capelinha muito simples naquele local. Aqui no Brasil, a primeira capela em honra a Nossa Senhora com este título foi construída em Vila Velha, na antiga Capitania do Espírito Santo, entre 1558 e 1570. Nossa Senhora da Penha, rogai por nós!

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0: Olha, Cuiabá, agora é com você. Respira fundo. Levanta seu terço bem alto, levantando a sua fé. Coloca a sua fé no alto, acima de todas as muralhas, acima de todas as batalhas que hoje você vive. Diante do impossível, levanta a sua fé e chama comigo: Mãezinha! Minha mãe! Cuida de mim! Eu quero ouvir você. Posso contar contigo? Eu canto e você responde, porque sem Eucaristia eu não sei viver. E você? Sem Eucaristia?
1: Não sei viver.
0: Sem o meu rosário? Cadê seu rosário?

crescer em idade, crescer em sabedoria, crescer na graça. Este é o trabalho que José fez com Jesus. Papa Francisco.

Ele é o melhor amigo que eu tenho. E por ele eu troco tudo. Por ele eu sou capaz de perder tudo. Porque ele é o melhor. 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

E chegou o momento de nós colocarmos o nosso coração em oração aqui no Mensagens e Canções. Vamos juntos pedir a intercessão de Nossa Senhora da Penha? Em nome do Pai, do Filho e do Espírito Santo. Amém. Ó Maria Santíssima, Senhora da Penha, em cujas mãos Deus depositou os tesouros das suas graças e favores, eis-me cheio de esperança, solicitando com humildade a graça que hoje necessito, pela qual lhe sou grata desde este momento. Recordai-vos, ó Senhora da Penha, que nunca se ouviu dizer que algum dos que em vós têm depositado sua esperança tenha deixado de ser atendido. Ó boa mãe, assisti-nos nas amarguras da vida, para que façamos delas sementes para um mundo mais honesto, fraterno e humano. Enxugai o pranto das pessoas que sofrem e consolai os aflitos em suas necessidades. Tudo isso vos pedimos por Jesus Cristo, nosso Senhor. Amém. Nossa Senhora da Penha, rogai por nós, em nome do Pai, do Filho e do Espírito Santo. Amém.

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1: Estamos chegando ao final de mais um programa Mensagens e Canções, aqui pela rede de rádio Canção Nova. Quero agradecer a você pela sua companhia. Já nesta madrugada, desejo que você tenha um dia maravilhoso, abençoado, cheio da graça de Deus e com a presença e intercessão de Nossa Senhora, viu? Fique com Deus, a gente se encontra amanhã neste mesmo horário. Tchau, tchau.
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2: Eleições 2026. Nesse domingo, 4 de outubro, cerca de 158 milhões e 700 mil brasileiros vão às urnas para o primeiro turno.
3: Este ano, escolheremos os nomes daqueles que nos representarão como presidente da República, governador, deputado federal e estadual, ou distrital, no caso do Distrito Federal, além de dois senadores. São ao todo 6 votos. Saber a ordem em que eles devem ser registrados na urna eletrônica é muito importante para evitar confusões ou até mesmo a anulação do voto. O primeiro voto será para deputado federal, com 4 dígitos. Depois, o eleitor deve escolher o deputado estadual ou distrital, que tem 5 dígitos. O terceiro e o quarto votos são para as vagas de senador, com 3 dígitos cada. Na sequência, a escolha é para governador e, por último, para presidente. Nos dois casos, os candidatos são identificados por 2 dígitos. Para não se confundir no momento da votação, a sugestão é levar uma lista com os números dos escolhidos ou escolhidas na ordem em que vão aparecer na urna, a chamada cola eleitoral. Mas lembrando que não pode entrar com o celular na cabine de votação. Por isso, o ideal é anotar em um pedaço de papel. No nosso país, o voto é obrigatório para todo brasileiro que tem entre 18 e 69 anos de idade. É facultativo para aqueles que são analfabetos, para jovens de 16 e 17 anos e para os idosos acima de 70 anos. Neste ano, a votação vai começar e terminar simultaneamente em todo o território nacional, independentemente das diferenças de fuso horário. Considerando o horário de Brasília, as sessões de votações abrem às 8 da manhã e fecham às 5 da tarde. Da Rádio 2, Milena Abreu.
2: Ao receber uma delegação do grupo responsável pelos serviços ambientais no Vaticano, o Papa Leão XIV recordou a urgência do desafio ecológico. Pediu uma mudança de conduta diante do consumo descontrolado dos recursos e da crescente quantidade de resíduos. Para o Papa, o desafio ecológico é hoje mais urgente do que nunca. De um lado, está o consumo descontrolado dos recursos. De outro, a gestão e a destinação de enormes quantidades de resíduos, um problema cada vez maior. Diante desse cenário, o Santo Padre indicou a necessidade de uma mudança concreta na maneira como se produz, se consome e se relaciona com os bens da criação. Da Central de Jornalismo Canção Nova, Ana Elisa Castro.
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10: Buscai em primeiro lugar o reino de Deus e sua justiça, e todas essas coisas vos serão dadas por acréscimo. Evangelho de São Mateus, capítulo 6, versículo 32.
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12: Está no ar o repórter Canção Nova. Bem-vindo você que sintoniza a rádio Canção Nova. Eu sou Danilo D'Angelo e trago agora os principais destaques desta edição.
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12: Papa Leão XIV faz balanço de viagem apostólica à França. Santo Padre destaca a renovação da fé na França e esperança para toda a igreja durante audiência geral. Divulgado o tema para o Dia Mundial das Comunicações Sociais 2027. Igreja reconhece as virtudes heróicas do padre Henri Caffarel, fundador do movimento Equipes de Nossa Senhora. Eleições 2026. Especialista analisa os principais desafios que estarão diante do próximo governo.
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12: Papa Leão XIV, na audiência geral desta semana, destacou a viagem apostólica à França, que teve como tema Para que o mundo tenha vida. O pontífice deu detalhes dos 4 dias no país, divididos em 3 etapas: País, Lourdes e Metz. Andresa Collet tem as informações.
14: Os agradecimentos, então, pelo acolhimento e organização, tanto a autoridades e pastores da igreja, como a multidão que quis encontrar o Papa ou simplesmente saudá-lo nas ruas como apóstolo de Cristo e mensageiro da paz.
15: Grazie a tutti.
14: Ao começar a falar sobre a visita pastoral realizada de 25 a 28 de setembro, o pontífice quis destacar o grande símbolo da Catedral de Notre-Dame, em Paris, que há apenas 7 anos parecia mortalmente ferida pelo incêndio de grandes proporções que sofreu, mas ela foi reconstruída e está mais resplandecente do que nunca, tanto que o Papa celebrou as vésperas em honra da Santíssima Virgem Maria no local com uma liturgia solene e jubilosa. A Catedral de Paris, continuou ele, com o drama que viveu, ensina que a Igreja e a sociedade civil podem trabalhar juntas pelo bem comum, oferecendo uma chave de leitura que resumiria numa única palavra: renascimento.
15: La sinergia per il bene comune.
14: Tal sinergia em prol do bem comum deveria ser o padrão de atuação para as instituições, forças políticas e sociais e para todos aqueles que detêm responsabilidades civis e econômicas. É essa mensagem que desejei transmitir às autoridades francesas, bem como aos membros da Unesco, a Organização das Nações Unidas para a Educação, a Ciência e a Cultura, com sede em Paris, ao destacar o critério fundamental sobre o qual tal colaboração deve assentar: a dignidade da pessoa humana. Fazendo um paralelo com outro compromisso na capital francesa, a Vigília dos Jovens no Stade de France, dois cenários completamente diferentes, mas dois acontecimentos complementares, quase espiritualmente unidos. E o que os unia? Questionou o Papa. A igreja, que não é feita de pedra e nem de cimento, mas de pessoas que amam Jesus Cristo porque foram amadas por ele. Assim como foi o encontro no Lar Maison Baquita, que acolhe pessoas em situação de necessidade, um lugar com o compromisso diário de servir a dignidade da pessoa humana com amor. A renovação da igreja na França também se manifesta pelo número notável e crescente de jovens e adultos que pedem o batismo. Uma bela surpresa de Deus, disse o Papa, que também pôde encontrar e incentivar a caminhada dos catecúmenos e neófitos. E não só isso.
7: Evento culminante della mia visita nella capitale è stata la messa in Place de la Concorde.
14: O ponto alto da minha visita à capital foi a missa na Place de la Concorde. Ali, um sinal de renascimento se manifestou de modo notável. A Assembleia Litúrgica, reunindo os sacerdotes, o coro e uma vasta multidão naquela praça espaçosa, se estendia por toda a Avenida de Champs-Élysées, chegando ao Arco do Triunfo e mais além. No momento da comunhão, todos puderam se aproximar da Eucaristia, que foi distribuída por toda a área. Eis a verdadeira reconstrução, a restauração da igreja que só Deus pode realizar por intercessão da Virgem Maria.
7: Pela Virgem Maria.
14: Depois de Paris, a peregrinação a Lourdes para venerar a mãe da igreja que, através do cuidado materno, dá esperança a milhares de peregrinos e especialmente aos que sofrem no corpo e no espírito, disse Leão ao acrescentar.
7: Ogni vita umana.
14: Toda a vida humana, em qualquer condição, mesmo na de mais extrema fragilidade, conserva a sua dignidade inviolável e merece ser cuidada, acompanhada e aliviada do sofrimento com compaixão humana e o auxílio de meios oferecidos pela ciência. Por isso, Lourdes apresenta-se ao mundo inteiro como um santuário da civilização do amor. Na última etapa da viagem apostólica, o Papa recordou dos encontros com representantes de diversas tradições religiosas na cidade de Metz, situada numa região da França e da Europa, marcada pelas cicatrizes da Segunda Guerra Mundial. Foi aí que Robert Schuman, uma das figuras-chave que inspirou o processo de unificação europeia, desenvolveu seu trabalho. Leão XIV teve a oportunidade de recordar os horrores do conflito e o sonho de uma Europa unida, que nasceu precisamente como um projeto de paz fundada em valores cristãos, entre eles a abertura ao diálogo, tanto que foi assinado o Apelo de Metz pela Paz.
12: Após 4 dias de viagem apostólica à França, o Papa Leão XIV conversou com jornalistas que acompanharam a visita. Durante o balanço da viagem, o pontífice destacou os momentos vividos em Lourdes e o encontro com cerca de 80 mil jovens, experiências marcadas pela esperança, pela fé e pela proximidade com as pessoas que sofrem. Informações com Silvonei José.
16: Os 4 dias foram literalmente repletos de muitas bênçãos, afirmou, recordando especialmente os doentes, os idosos e aqueles que são marginalizados pela sociedade. Na conversa, Leão XIV também respondeu a questões sobre os abusos sexuais na igreja, a defesa da vida e o fim da vida, o problema da habitação, as guerras entre Rússia e Ucrânia, os gastos com armamentos, os riscos relacionados à inteligência artificial e a situação da igreja na Alemanha. Ao longo das respostas, o Papa reafirmou a missão da Igreja de anunciar o Evangelho, defender a dignidade humana e promover o diálogo, a paz e o cuidado com os mais vulneráveis. Antes de tudo, disse o Papa aos jornalistas, mais uma vez obrigado pelo trabalho que vocês realizaram. Penso que estiveram bastante ocupados nesses dias e, de certo modo, foi um programa muito intenso. Os 4 dias foram literalmente repletos de muitas bênçãos. Eu diria até quase de milagres, especialmente o tempo passado em Lourdes, caminhando com tantas pessoas doentes e sofredoras, acompanhando-as e vendo como a graça da presença de Deus se manifestou de tantas maneiras diferentes, tocando o coração das pessoas, transformando suas vidas e, para usar uma expressão que mencionei ali, devolvendo dignidade aos doentes, aos idosos e àqueles que, em algumas partes da sociedade, são descartados. Assim, foram muitos os sinais, as expressões e os símbolos ao longo desses 4 dias. Um dos jornalistas, na sua pergunta, falou que durante 4 dias, ele era francês, nosso país viveu ao ritmo do entusiasmo geral provocado pela sua visita. O que na França é um feito. Muito obrigado, disse Santo Padre. O lema de sua viagem apostólica foi para que o mundo tenha vida. O tema dos cuidados no fim da vida apareceu repetidamente em seus discursos. Na França, disse o jornalista, temos o princípio da laicidade, que estabelece uma separação entre religião e política. O senhor considera que, quando algo é importante, quando os interesses em jogo são elevados, essa fronteira, essa linha, deve ser ultrapassada em nome da primazia da consciência? O senhor ultrapassou essa linha? Obrigado pela sua pergunta, respondeu o Papa. Eu diria que, segundo a compreensão que a Igreja tem da separação entre Igreja e política, ou entre Igreja e Estado, eu não ultrapassei essa linha. E convido vocês a lerem ou relerem Magnifica Humanitas, onde falo sobre a doutrina social da Igreja na primeira sessão, nos 2 primeiros capítulos, e afirmo que, quando a Igreja fala sobre a defesa da vida ou sobre questões da doutrina social, não está entrando na política, está aplicando o Evangelho à vida das pessoas. E podem existir políticos, se assim quisermos dizer, tanto de esquerda quanto de direita, que afirmam a religião deve permanecer apenas na esfera privada, que cada um faça o que quiser em sua vida pessoal, mas, enquanto Estado, precisamos manter essa separação. Ora, justamente por isso, quando fui à França, fui principalmente para anunciar o Evangelho, para proclamar a Boa Nova, para reafirmar aquilo que o próprio Jesus Cristo diz quando afirma: eu sou o caminho, a verdade e a vida. Ou seja, para proclamar a verdade que Jesus nos oferece. A defesa da vida é algo que, como todos vocês sabem, a Igreja ensina e no qual acredita profundamente. Por isso, por um lado, evidentemente, sabendo que na França uma lei foi recentemente aprovada e que também em outros países da Europa, assim como em outras partes do mundo, há um amplo debate sobre as questões relacionadas ao fim da vida, é preciso considerar essa realidade. Mas estar em um lugar como Lourdes, onde as pessoas estão em busca de algo muito mais profundo, significa compreender que suas vidas, mesmo em meio à doença, à deficiência ou a diferentes formas de sofrimento, têm um sentido. A Igreja, por causa do próprio Jesus, quer estar próxima dessas pessoas e afirmar os valores que a própria vida, penso eu, representa para todos nós.
12: O Papa Leão XIV recebeu em audiência na Sala dos Papas no Vaticano, na última quarta-feira, os membros da Comissão Internacional das Monjas Contemplativas Dominicanas. Informações com Mariângela Jaguraba, do Vatican News.
17: No início de seu discurso, o pontífice manifestou a alegria de encontrar os membros da comissão pouco tempo depois do reconhecimento das virtudes heróicas da serva de Deus, irmã Maria Petra Giordano, monja professa da Ordem dos Pregadores, que fez da fé e da vocação os pilares de sua vida consagrada.
18: Fé e chamada podem orientar também este encontro nosso.
17: A fé e a vocação também podem guiar este nosso encontro para reafirmar que a vocação contemplativa no espírito dominicano e em toda a igreja não se situa à margem da missão, mas é o seu próprio coração. O Papa ressaltou que nos escritos de Jordão da Saxônia, sucessor de São Domingos de Gusmão, fundador da Ordem dos Pregadores, aparece como desde o princípio as monjas das primeiras comunidades femininas, dedicando-se primordialmente à oração contemplativa e ao estudo, acompanhavam a pregação dos frades com penitência, participando do mesmo carisma. Segundo São Domingos de Gusmão, toda palavra de anúncio, para ser verdadeira, deve ter sua origem no silêncio, na escuta, na oração e numa profunda relação com Deus. De acordo com o Papa, as visitas aos mosteiros devem ser momentos de encontro comum com o Senhor, na oração, na escuta recíproca, na correção fraterna e na reconciliação. Assim, suas constituições exigem um respeito diligente por um valor fundamental na vida claustral, o silêncio, que cultivado fielmente, será valioso para as irmãs, não apenas para salvaguardar plenamente a observância e promover a tranquilidade no mosteiro, mas também para a introspecção, para a atenção às irmãs na comunidade e àquelas fora dela. O silêncio é um ato de vontade que envolve a pessoa por inteiro e ajuda a viver relações sólidas porque estas são nutridas pela palavra de Deus. É criar espaços de liberdade e verdade, espaços nos quais cultivar a atenção, tornando-se sensível à voz de quem muitas vezes é ignorado e crescendo em sabedoria e generosidade, disse Leão XIV, acrescentando.
7: Isso é particularmente importante em um mundo marcado pela velocidade.
17: Isso é particularmente importante num mundo marcado pela velocidade, onde tudo precisa ser imediatamente visível e todo vazio é preenchido rapidamente. No silêncio, de fato, as perguntas que cada pessoa se faz, mas que nem sempre são fáceis de responder sozinhas, encontram ouvidos atentos. Portanto, é necessário que suas comunidades ofereçam oásis de paz verdadeira e profunda, onde a ansiedade caótica ligada às coisas externas se aquieta e se pode escutar a voz de Deus. Sua experiência como presidentes federais também as leva a enfrentar situações difíceis, comunidades em declínio, mortes que superam as novas vocações, diminuição da capacidade de trabalho com os consequentes problemas econômicos, a gestão de grandes e dispendiosas propriedades e desafios como a formação compartilhada, a interculturalidade e a organização das estruturas de comunhão, frisou Leão XIV. O Papa as exortou a não se perguntarem como manter estruturas que se tornam vazias, mas a escutarem o que o Espírito pede hoje à vida contemplativa dominicana, conscientes de que antes de qualquer tarefa ser realizada, há um chamado ao qual responder, um fogo que arde e não pode ser deixado apagar, como disse Santa Catarina de Sena. Queridas irmãs, mesmo diante dos desafios do momento, jamais desanimem. O serviço de vocês à igreja é precioso. Continuem a prestá-lo com confiança, em comunhão e com discernimento, unidas, mas sem se uniformizar, fiéis à tradição e abertas à novidade, contemplativas porque são capazes de levar o mundo diante de Deus, concluiu o Papa Leão.
12: Foi divulgado nesta semana o tema escolhido pelo Papa Leão XIV para a edição de número 61 do Dia Mundial das Comunicações Sociais 2027, intitulado Um Novo Olhar, Prestar Atenção na Era Clickbait. As informações com a Rádio Vaticano.
17: O termo clickbait significa caça-cliques e tem como objetivo chamar a atenção do maior número possível de usuários com títulos chamativos ou sensacionalistas, conduzindo o usuário a páginas que não têm a informação anunciada. Essa tática não tem necessariamente a intenção de informar, mas criar o maior volume possível de cliques, visualizações e engajamento do conteúdo publicado que se transformam em receita para os portais e redes sociais. Num comunicado, o Dicastério para a Comunicação explica o tema escolhido pelo pontífice, ressaltando que a economia da atenção, com a sua luta por alguns instantes de interesse no fluxo rápido e interminável de conteúdos, está transformando não só as nossas capacidades cognitivas, mas também a profundidade da nossa comunicação interpessoal. De acordo com a nota do Organismo Vaticano, o Papa Leão XIV nos convida a uma conversão do nosso olhar, a renová-lo com atenção e com amor. Só assim conseguiremos ver o mundo, os outros e também nós mesmos como Cristo nos vê, chamados pelo nome e amados. A nossa comunicação muda quando o nosso olhar opta por encontrar o outro em vez de o julgar. A falta de uma verdadeira atenção alimentada pela cultura digital habituou-nos a uma rotina de reações imediatas, a uma superficialidade nas relações, a uma facilidade em rotular e rejeitar os outros. A atenção é, pelo contrário, uma forma preciosa de generosidade. Atenção vem de attendere. Tender em direção ao outro e à verdade. A comunicação cristã pode redescobri-la como dom e como olhar, o de Jesus, que viu e se deixou tocar. Comunicar não é captar nem vender a atenção, mas guardá-la como um recurso precioso de relação. Para comunicar na era do clickbait, somos chamados a prestar atenção, a redescobrir uma higiene da atenção, ressalta o comunicado do Dicastério para a Comunicação, que conclui sublinhando que a comunicação não se resume apenas em palavras, envolve a pessoa na sua totalidade e pede-nos que voltemos a olhar, a ouvir e a sentir para podermos responder ao apelo que Cristo nos dirige.
12: Neste ano, a Igreja reconheceu as virtudes heróicas do padre Henri Caffarel, fundador do movimento Equipes de Nossa Senhora. A trajetória do sacerdote francês é marcada pela profundidade espiritual, pela fidelidade ao Evangelho e pela confiança na intercessão da Virgem Maria. O reconhecimento das virtudes heróicas é uma etapa no processo de beatificação do sacerdote. Sobre esse reconhecimento, Alain Toledo entrevistou o padre André Canuto, conselheiro espiritual da província do Regional Nordeste 2, da Arquidiocese de Olinda e Recife. Vamos acompanhar.
18: O padre Henri Caffarel nasce em 1903. Né? Dali ele atravessa dificuldades na França, Primeira Guerra Mundial, mas num berço familiar, numa casa, num lugar de aconchego, mas também da experiência da fé, se confronta com o mundo e no confronto com o mundo ele encontra o alguém com A maiúsculo, e esse alguém é Cristo. Para ele, esse alguém precisa que todos nós possamos também encontrar, por mais que desejemos que o outro faça a mesma experiência de fé, desejemos que o outro tenha a mesma altura, o mesmo ritmo da fé, precisa chegar a um ponto concreto que é cada um encontra com este alguém que é a pessoa de Jesus Cristo. Para o padre Caffarel, a família é esse primeiro núcleo da vivência, mas também da transmissão da fé. Portanto, no método das equipes, né, 7 casais e um sacerdote que acompanha, que aconselha, ali se fortalece no método da oração, da partilha da palavra, o dever de sentar-se, tudo aquilo que é parte da vida conjugal, que contribui não só para a própria vivência de uma espiritualidade conjugal concreta diante da sociedade e do mundo, mas de uma família que se estrutura a partir da palavra para também continuar sendo lugar de testemunho, lugar de manifestação, né? Então a família deixa de ser um núcleo onde só a fé é vivida de forma interior, mas ali a família também é lugar de manifestação de Deus para o mundo, o evangelho vivo. E aí o método das equipes, chamada Equipes de Nossa Senhora, Equipe Notre Dame, é exatamente esse método de 7 casais que se reúnem, celebram, partilham para continuar vivendo de forma integral e plena a vida conjugal. O padre Caffarel funda as equipes chamadas Equipe Notre Dame, Equipe Nossa Senhora, e é muito bonito porque cada equipe recebe um título, uma intercessora, um título mariano. No Brasil, todas as equipes têm diversos títulos da Mãe de Deus, e o que é muito bonito é que na vivência da espiritualidade conjugal, as equipes e a oração conjugal é também fortalecida pelo Magnificat. O canto, que a Mãe de Deus soube cantar com belíssimas palavras e que nenhum de nós conseguiríamos, só ela, que é a Mãe de Deus preservada, preparada para acolher o Salvador. De modo muito bonito, Maria passa a ser um sustento, uma seta, um caminho, um trilho seguro para poder viver a nossa vida cristã, mas de forma mais específica a todos os casais, a vida conjugal. Ela que soube escutar, servir, mas acima de tudo ser obediente à palavra de Deus, serva, comprometida a servir a Jesus Cristo e ao seu Deus plenamente. Esse sacerdote simples de Lyon, na França, deixa um método simples, a vivência da espiritualidade conjugal. Um método para toda a família cristã, católica, mas toda a família que deseja aprofundar a sua espiritualidade a dois, né? Homem e mulher juntos constituem uma família, constituem uma vida conjugal, e esse lugar, para o padre Cafarel, é lugar de manifestação de Deus, é lugar de testemunho de Deus. O padre Cafarel tornou-se esse ano venerável, né? O Papa Leão XIV tornou venerável. Todos nós somos convidados a intensificar as nossas orações, recorrer aos pedidos desse servo de Deus, para exatamente alcançarmos, né, a coroa dos santos, os mártires. E claro, o padre Cafarel continua sendo uma seta importante para a intercessão, para a oração de todas as famílias. Ele é um intercessor das famílias. Então, possamos também nós rezarmos pelas famílias, pedindo a intercessão do venerável Padre Henrique Cafarel.
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12: O tempo da criação é um período celebrado para ouvir o grito da terra e renovar o compromisso com o cuidado da criação de Deus. Neste ano, o tema central é Água Viva, inspirado na visão do profeta Ezequiel, que apresenta uma mensagem de esperança, renovação e cura. A proposta é promover a reflexão sobre a responsabilidade de cada pessoa na preservação da casa comum e no cuidado com os recursos naturais. Sobre a preocupação com o cuidado com a criação, Jéssica Marçal entrevistou o padre Ailton Evangelista, assessor de serviço de animação Laudato Si, da Diocese de Lorena.
19: Esse tempo que nós vivemos já é uma herança do nosso querido Papa Francisco. Então, Papa Francisco, aí na esteira dos últimos papas, desde Leão XIII, já escrevendo sobre o cuidado com a criação, sobre a ecologia humana, ecologia ambiental, né? Os papas traziam esses temas, e então Papa Francisco, com a Laudato Si, deu essa grande promoção sobre esse tema do cuidado com a casa comum. A partir disso, houve também esses desdobramentos no sentido do cuidado da criação também de ser um cuidado de dentro para fora. Então, todas as vezes que a gente pensa na criação, no meio ambiente, na natureza, muitas vezes nós somos remetidos a uma prática muito, muito manual, muito artesanal. Então, nós limpamos, cuidamos, tiramos a poluição, mas a Igreja Católica, ela foi mais além. Ela entende que todo cuidado, muito antes de uma prática externa, de uma prática manual, de colocar a mão na massa, ela entende que a gente precisa começar essa prática de dentro para fora, a partir do espírito, do nosso interior. Então, durante todo o ano nós somos chamados a cuidar da criação, mas agora, no mês de setembro, até a festa de São Francisco, nós somos chamados também a rezar. Primeiramente, a contemplar a criação, a rezar, pedir que Deus inspire boas coisas, pedir que Deus toque no coração das pessoas. Então, o tempo da criação é um tempo de oração, aonde está a Igreja Católica, mas também outras denominações, inúmeras denominações, também bebem desse tempo e se unem em prol desse bem comum do cuidado com a criação.
20: Muito focado na espiritualidade,
19: exatamente,
20: então, né, padre?
19: Muito focado na espiritualidade. Ou seja, a partir da espiritualidade, a gente consegue, então, ter as ações, ter inspirações para as atividades práticas também. Mas tudo começa a partir da oração.
20: E nós estamos também no ano jubilar franciscano, então eu queria que o senhor comentasse um pouco para nós como que os ensinamentos de São Francisco de Assis, eles também dizem para os tempos atuais, nos ajudam, né, a analisar esse cenário de degradação ambiental que não é de hoje, que persiste 800 anos após a morte deste santo.
19: Então eu acho interessante, porque quando nós pensamos na vida dos santos, nós sempre entendemos que os santos são essa comunicação de Deus, esses luzeiros no meio do mundo, caminhando assim na humanidade. Então, o exemplo deles, os modelos, são modelos e vão nos instruindo. E é interessante que São Francisco traz para nós essa mensagem de cuidado com a criação, mas é muito interessante porque os santos, eles extrapolam a Igreja Católica, né? Então, por exemplo, eles são uma referência para nós, enquanto cristãos católicos, mas assim, São Francisco é lembrado, é um modelo muito para além do catolicismo, né? Outras religiões, ele é estudado, inclusive, é patrono da natureza, é patrono dos biólogos, tantas pessoas que trabalham diretamente com o meio ambiente entendem e enxergam em São Francisco esse grande exemplo. Então, isso que é bonito dos santos, que eles conseguem se comunicar dentro e fora dos nossos espaços. E quando nós pensamos no cuidado com a criação, nós hoje partimos de um tempo muito difícil, que talvez era muito diferente do tempo de São Francisco, né? Há 800 anos atrás, o mundo era totalmente outro, né? As vivências eram outras, né? A população, o número de pessoas eram outras, mas aquela sensibilidade de São Francisco, ela se comunica conosco. Ela tem algo para nos ensinar. Isso que é interessante nos santos. Passado 800 anos, aquele cântico das criaturas, aquele cântico do irmãozinho de Assis, ele se comunica e ele nos ensina. O que que ele nos ensina? Aí aqui a gente já está falando de dois Francisco, né? O Papa Francisco trouxe para nós a ideia da ecologia integral, ou seja, tudo está ligado. Não há, as coisas não estão separadas, mas há uma grande comunhão. O que que é o cântico das criaturas? Senão nós nos reconhecermos como essa grande família de Deus, como esta grande e única obra de Deus. Por isso tudo tem o seu papel, tudo tem o seu valor. São Francisco, né, dizia: irmão sol, irmão lua, irmã formiga, irmã chuva, irmã morte.
20: Reconhecendo a dignidade de todos os seres.
19: Reconhecia a dignidade de todos os seres, que eu acho que é um pouco do que a humanidade foi perdendo. A gente foi desatrelando disso. Então, São Francisco nos ajuda a voltar para isso e a contemplar a criação. Então, essa mensagem de São Francisco é que tudo está interligado e que nós fazemos parte de algo muito maior. Nós não estamos fora, mas nós somos. Estamos juntos, fazemos parte de um todo. Essa é a mensagem também do Cântico das Criaturas que São Francisco traz para nós nesse tempo.
20: E o senhor até adiantou um pouco aí na sua resposta, né? A questão do Papa Francisco, né? Do Francisco Santo. A gente vem para o Francisco Papa, que inclusive se inspirou também, né, em São Francisco para a escolha de seu nome. E no pontificado do Papa Francisco, a gente viu muito forte essa questão da temática ambiental, né? Um pedido incisivo à chamada conversão ecológica. E nós podemos destacar dois documentos importantes que tivemos aí no pontificado dele, que foi primeiro a encíclica Laudato Si e depois a exortação apostólica Laudate Deum, que já foi mais focado um pouquinho na questão da crise climática, não é, padre? Documentos aceitos, né, como o senhor falou um pouquinho antes, não só ali no meio da Igreja Católica, né, mas que foram além também. E eu gostaria que o senhor comentasse, né, elucidasse para nós como que esses dois documentos do Papa Francisco, né, o magistério da Igreja como um todo, nessa questão ambiental, eles também contribuem com a sociedade, com essa discussão, com a necessidade da gente olhar para esse cuidado da casa comum.
19: O Papa Francisco, ele foi muito sensível. A Igreja, ela caminha sempre buscando esse reconhecimento dos sinais dos tempos. E o Papa Francisco, ele teve essa sensibilidade, assim como o Papa Leão tem essa sensibilidade maior para as questões bélicas, as questões da guerra, a necessidade de falar sobre uma paz, né? E o Papa Francisco, ele então percebeu essa necessidade do cuidado com a casa comum. É interessante que os outros papas, Papa João Paulo II, Papa Bento, Leão XIII, Papa Paulo VI, já tem ali essas falas que já comentam sobre o cuidado com a criação. Mas a novidade do Papa Francisco é a Igreja dedicar uma carta a essa temática. É um documento muito extenso e um documento muito rico. É interessante porque, convivendo com pessoas fora do nosso espaço eclesial, do nosso espaço religioso, lidando com ONGs, lidando com professores, lidando nas universidades, nestes espaços a Laudato Si está lá. E é interessante porque o Papa Francisco, ele conseguiu traduzir a partir da igreja, a partir desse senso do cuidado do bom pastor, porque a ideia do pastoreio é a ideia de um cuidado, então ele conseguiu traduzir aquilo que já estava presente no coração de muitas pessoas. Uhum. Então ele conseguiu dar nome, ele conseguiu nomear um sentimento presente em pessoas da academia, em pessoas que trabalham diretamente com o meio ambiente, em pessoas inclusive de outras religiões. Então muitos desses irmãos recorrem à literatura da Laudato Si para poder encontrar ali um embasamento, né, biográfico, até mesmo para poder defender o cuidado com a criação.
20: Uhum. E a partir, então, de 2015, né, como o senhor cita que essa foi a grande novidade, né, embora a questão ecológica já era tratada desde antes na igreja, não de agora, mas foi a grande novidade esse documento. E nós vimos, então, a partir de 2015 surgir uma movimentação mais sistematizada, né, em termos de igreja local, em torno dessa questão ambiental. Temos aí o surgimento de mais pastorais da ecologia ou serviço de animação Laudato Si, né? Então, que o senhor comente agora pra gente como que, qual que é a diferença, né? Existe diferença entre pastoral da ecologia integral ou serviço de animação Laudato Si e como que tem sido a atuação desses organismos nas pequenas comunidades, nas igrejas locais, nas dioceses?
19: Dessa inspiração, dessa carta do Papa Francisco a Laudato Si, surgiram inúmeras inspirações. Eu gostaria de mencionar aqui o movimento Laudato Si global. Uhum. Então ali ele também dialoga com outras religiões, existe o site do movimento também, você pode acessar. Então ele é muito importante, ali a gente consegue recolher inúmeros materiais. Pastoral da Ecologia, Serviço de Animação Laudato Si. O que que eu gosto de dizer? Há certos temas da nossa caminhada enquanto igreja que são temas muito mais assim centrais, de dentro mesmo. Então, quando nós pensamos na música sacra, quando nós pensamos na questão dos sacramentos, a própria catequese, nós estamos falando de temas que são ali no miolo da nossa fé. Mas há outros temas que são temas de fronteira. O que seria um tema de fronteira? São temas que, quando a gente conversa, quando a gente disserta sobre eles, a gente consegue dialogar com ONGs, com o poder público, com outras religiões, ou seja, e o tema da ecologia integral é esse tema de fronteira, sabe? Por isso que, quando nós pensamos em pastoral de ecologia, a ideia da pastoral, é uma palavra muito mais eclesial dentro do nosso meio religioso. Uhum. Então, a ideia da pastoral é uma ação de cuidado da igreja. Então, a igreja cuida dos pobres, exerce a caridade, cuida dos sacramentos, cuida da liturgia, pastoral litúrgica. Então, uma pastoral ecológica diz desse cuidado da igreja, mas ainda numa esfera muito, muito dentro dela.
20: Muito eclesial.
19: Muito intra. Mas quando nós pensamos num serviço de animação Laudato Si, nós extrapolamos. Então, é nessa proposta que nós conseguimos também adentrar nas universidades, que nós conseguimos ter contato com as prefeituras, que nós conseguimos ter contato com as ONGs. Então, a partir de uma inspiração religiosa, a gente consegue chegar nos espaços que são espaços seculares, que estão para além do nosso perímetro religioso.

0: placas solares nas nossas paróquias, para ali também ter um pouco mais de economia, de ter uma energia limpa. Tudo isso está orbitando dentro da pastoral da ecologia. Agora, quando eu consigo ir para as prefeituras, quando eu consigo falar com os prefeitos, vereadores, esses espaços, podemos dizer assim, mais neutros, que transitam também pessoas de outras religiões, pessoas de outros campos de trabalho ligado ao meio ambiente, aí nós damos o nome de Serviço de Animação Laudato Si. Ou seja, é um trabalho que anima, que sensibiliza. Porque a grande questão do cuidado com a criação, Jéssica, começa primeiramente por uma sensibilização interna. E a Igreja Católica, ela tem isso muito forte. Ela consegue conversar com o espírito, com as emoções, consegue sensibilizar mais as pessoas. Por isso que uma das máximas também desse trabalho é a conversão ecológica, né? O que é a conversão, senão essa metanoia, essa mudança de mentalidade? Então, há um caminho que está sendo feito pela humanidade que não está dando muito certo. A gente está poluindo, a gente está depredando, a gente está esgotando os recursos naturais, a gente está desperdiçando, a gente está consumindo demais. Então, a gente precisa mudar. E a Igreja, a partir dos seus valores, consegue dialogar com isso.
1: E um exemplo dessa atuação que nós temos, então, é aqui na Diocese de Lorena, né, com o Serviço de Animação Laudato Si, que o senhor assessora atualmente. Como que surgiu, quando, né, quando e como surgiu esse serviço aqui na Diocese? Como que tem sido essa atuação e, principalmente, as principais dificuldades desse serviço?
0: Este serviço, ele surgiu inicialmente na cidade de Cunha. Lá foi a primeira pastoral da ecologia, que de forma muito embrionária, então um grupo de leigos, juntamente com o pároco da época, Padre Fábio Nogueira, eles começaram a estudar a Laudato Si. Isso é 2019. Começaram com algumas ações pontuais. Quando a gente pensa assim, como que é o desdobramento da pastoral da ecologia? Nós rezamos pela criação, nós estudamos a questão climática e nós também temos ações. Então é sempre esse tripé: rezar, estudar e, né, se conscientizar e o agir. Começaram em Cunha, naquela época Dom Beni estava à frente da diocese, né, o nosso bispo emérito, e ele então motivou que aquela proposta ela era saudável para toda a diocese. Então, de Cunha, depois já começou a espalhar por toda a diocese. São inúmeras as atividades. Nós já tivemos momentos formativos com o clero, nós já tivemos momentos formativos com os seminaristas, nós já tivemos momentos de assembleia nas paróquias, e aí as próprias paróquias, os paroquianos vão trazendo ali as possibilidades de efetivar esse cuidado. Então, por exemplo, desde a gente conseguir tirar os descartáveis das nossas festas, desde a gente conseguir ter placas solares nas paróquias, desde a gente ter mais essa temática muito mais sensibilizada. Por exemplo, um bazar que nós fazemos nas paróquias, ele tem uma proposta ecológica por trás, porque a gente está fazendo o que o Papa Francisco trouxe, essa economia circular. Quando eu também consigo, dentro das próprias paróquias, motivar ali o consumo, a venda de comidas mais naturais, valorizar o comércio local, quando eu abro dentro da festa do padroeiro ali um espaço para poder vender o artesanato, o doce caseiro, eu estou favorecendo a economia circular do comércio local. Então, olha quanta coisa. Nós também vamos em escolas, né? Inclusive, já tivemos aqui na Canção Nova alguns trabalhos na TV, no próprio jornalismo, trabalhos no Instituto Canção Nova. Então, é um campo imenso para a gente poder trabalhar. Mas a gente precisa ter essa sensibilidade, né? De reconhecer que isso faz parte da nossa fé. E aí, respondendo um pouco a sua pergunta, talvez a grande dificuldade nossa é conseguir explicar para as pessoas que cuidar da criação é um mandato do próprio Deus. Sobre a criação, nós vemos desde o primeiro livro da Bíblia até o último livro. O livro do Gênesis começa falando de uma criação. Uhum. Uma criação que foi feita, que foi preparada por Deus, mas que depois Deus colocou na mão do homem para guardar e cultivar a criação.

0: O homem não é chamado a ser um dominador, um devastador, um depredador de tudo isso, mas guardar e cultivar. Olha, o cultivo, a ideia do cuidado. Depois a gente perpassa pelos salmos, sempre a temática da criação, da natureza, dos pássaros, o salmo que diz que os pássaros encontram abrigo nas árvores. Depois o próprio Jesus que vai se identificando com vários elementos da criação. Ele diz que é a água viva, ele diz que é a luz do mundo, ele diz que é o sal da terra, ele se reconhece como a videira verdadeira, ele se reconhece como bom pastor que cuida das ovelhas, e depois lá no livro do Gênesis termina falando de uma criação que foi transformada, renovada. Então toda a ecologia também costura, né, para toda a humanidade
1: essa
0: consciência que é própria desse tempo, e também a gente tem essa paciência, mas reconhecendo também essa urgência, mas é próprio desse tempo, né, que a gente vai conseguindo conciliar aí o cuidado com a criação. E aí a gente volta São Francisco, né? Lá atrás, que conseguiu ter toda essa sintonia, toda essa harmonia.
1: Uhum. E agora, então, para encerrar, nós vamos vir para o Papa Leão XIV, que segue ali nas pegadas do seu predecessor, o Papa Francisco. Esse ano também divulgou uma mensagem, né, para o Dia Mundial de Oração pelo Cuidado da Criação. E como o senhor enfatizou, né, no início, o Papa Leão XIV, ele traz muito forte em seu pontificado essa marca da paz. E na mensagem para o Dia da Criação foi esse o tom que ele trouxe também, né? Dizendo que a paz, ela começa no coração, mas ela se estende ao cuidado da criação, que é um pouco isso que o senhor trazia do processo dele começar de dentro, né? Esse cuidado. Então, padre, o Papa, ele também alerta, né, sobre as feridas provocadas pela guerra, né, como a degradação ambiental, tantos cenários de destruição que a gente vê nos países em guerra. E como que todos esses apelos, né, do Papa Leão XIV mais atualmente, mais do Francisco e dos que os precederam, como que eles tocam diretamente na consciência dos cristãos sobre isso que a gente estava falando agora, de entender que o cuidado da criação também faz parte da vida cristã, da minha vida de fiel.
0: Então, Papa Leão, muito feliz nas suas colocações. E quando a gente pensa na questão das guerras, as guerras são devastadoras. E ali com a guerra, ela vai levando a cultura, ela leva a história de um povo, ela leva a língua e ela leva também toda a natureza, né? Então você tem uma biodiversidade, você tem uma fauna, uma flora própria daquele local, mas que a guerra vem e como ela é devastadora, ela devasta tudo. Então, assim, quando nós olhamos para os papas que estão nos apontando, nos pedindo isso, é a própria Igreja, é o Espírito Santo que está nos levando também para esse cuidado. Porque daí, quando nós pensamos no cuidado, toda a humanidade precisa se mobilizar. Mas quando a gente pensa no mundo, parece que o globo terrestre, ele é muito grande para a gente poder mexer, não é verdade?
1: Então, assim, distante de nós também,
0: muito
1: talvez.
0: Distante, e aí a gente se sente muito pequeno diante de tantas urgências climáticas. Mas eu começo dizendo assim, é de dentro para fora. Começa dentro da minha casa, depois toca também na minha espiritualidade, ali na minha comunidade, e depois toca na minha rua, na minha cidade. Então, assim, se você tem a oportunidade de desperdiçar menos na sua casa, de consumir menos na sua casa, já é um começo. Se você tem a oportunidade, comece fazendo o exercício de separar na sua casa, lá na sua cozinha, o lixo que pode ser reciclado. A gente acha que é pouca coisa, mas começa, que você vai ver o quanto de plástico, de papel, de papelão que vai surgindo ali na nossa casa. Sempre tem os catadores que passam trabalhando com o reciclável. Pega o contato dele, faz contato, combina, olha, toda semana, toda quarta, toda sexta, você passa aqui de manhã que vai ter alguma coisa. Eles vão ser fiéis, vão ajudar e você também vai estar ajudando eles. Olha, começou uma coisa, é um gesto, né? Acho que um outro gesto também é a gente entender que essa temática, ela faz parte da nossa espiritualidade. Então, rezar pela criação, não ser indiferente, porque quando a gente reza pela criação, a gente não está sendo egoísta, a gente não está pensando só na gente, né? Acho que uma máxima disso é o que tudo está interligado, que nós vivemos numa casa comum, um oikos, né? Uma única casa. E o que uma coisa acontece num cômodo, vai afetar o outro, né? Então, comece dentro da sua casa, dentro da sua espiritualidade, dentro do seu bairro, dentro da sua rua. Todo esse cuidado, com certeza, ele vai fazer a diferença.
2: O repórter Canção Nova destaca mais informações sobre a nossa casa comum. O ano de 2025 foi um dos mais dramáticos para os caudais de rios e lagos em todo o mundo. O cenário é apontado pelo relatório anual da Organização Meteorológica Mundial, que apresenta um panorama sobre a quantidade e a qualidade dos recursos hídricos do planeta. O levantamento reúne dados de diferentes regiões e alerta para os aspectos de mudanças nas condições climáticas sobre a disponibilidade da água. Mais informações com Raimundo Lima, do Vatican News.
3: O aumento de 1,43 graus na temperatura média global em relação aos níveis pré-industriais preparou o terreno para esse enésimo recorde negativo. Entre os diversos fatores monitorados pela Organização Meteorológica Mundial, são os rios que representam o quadro mais preocupante. Com base nos dados coletados pelas 3.611 estações de observação da vazão dos cursos d'água distribuídos por todos os continentes, 36% das bacias hidrográficas mundiais sofreram condições mais áridas do que o normal. Um fenômeno que afetou particularmente a América do Norte, a Europa Oriental, a Ásia Central e as bacias dos rios La Plata e São Francisco, na América do Sul. Por outro lado, o Sul e o sudeste da Ásia, nas bacias dos rios Indo, Ganges e Mekong, e algumas regiões da África, como os rios Senegal, Níger e Orange, registraram vazões acima da média. Nem mesmo os lagos estão em boa situação. Enquanto, por um lado, vários grandes espelhos d'água africano, entre eles os lagos Chad, Vitória, Tanganyika e Malawi, apresentam níveis de água claramente acima da média, no Canadá, assim como no lago Beixir, na Turquia e no lago Urmia, no Irã, os níveis permaneceram abaixo do normal. Além disso, a duração da cobertura de gelo nos lagos da Eurásia e da América do Norte foi, em grande parte, inferior aos valores históricos. Já no que diz respeito aos reservatórios artificiais, os afluxos de água foram insuficientes no Oriente Médio, na Europa Oriental, na Ásia Central e em diversas regiões das Américas. Em algumas áreas do sul da Ásia, apesar dos afluxos abundantes, os níveis dos reservatórios permaneceram normais ou abaixo do normal devido às operações de gestão hídrica e às captações. As águas subterrâneas apresentam um quadro igualmente crítico. 65% das estações de monitoramento registraram níveis fora do normal, dos quais 34% detectaram valores muito abaixo em relação à média. A escassez de água no subsolo é observável na Europa Central e Oriental, no México, no Chile, no Brasil, na Índia e no sul da Austrália, e é frequentemente causada pela exploração excessiva dos aquíferos. Ademais, o derretimento das geleiras continua a se acelerar. Em 2025, as geleiras do mundo inteiro perderam 408 gigatoneladas de massa, o que corresponde a um aumento do nível do mar de cerca de 1,1 milímetro. Este é o quarto ano consecutivo em que todas as regiões glaciais do planeta sofrem perdas semelhantes. Também o estoque hídrico terrestre, ou seja, a água contida no solo, na neve, no gelo, nas águas superficiais e subterrâneas, apresenta uma queda persistente desde o período de 2014 a 2016, o que confirma que o solo retém cada vez menos água doce em comparação com o passado. Nos últimos 5 anos, quase metade dos eventos hídricos extremos e mais de 80% das vítimas no mundo inteiro concentraram-se na Ásia e na África. No entanto, as estações de monitoramento localizadas nesses dois continentes representam apenas 7% das incluídas no relatório, o que destaca a necessidade de fortalecer o compartilhamento de dados e as redes de observação em nível mundial.
2: Nesta cobertura das eleições, a Rádio Canção Nova busca compreender quais são os principais desafios que estarão diante do próximo governo. Entre os temas em discussão estão a situação econômica do país, a capacidade de implementação das políticas públicas e o papel das relações institucionais em um cenário internacional marcado por conflitos e guerras. Para analisar esses desafios, o jornalismo da Rádio Canção Nova conversou com o palestrante, pesquisador, escritor e consultor Alexandre Correia. Primeiramente, o pesquisador analisa os desafios e as necessidades das políticas públicas para o próximo governo.
4: Olha, eu acho que independente de quem venha a ser o próximo presidente, o próximo governante vai ter um Brasil com demandas muito amplas e simultâneas, né? Tudo ao mesmo tempo, né? Eu acho que a gente tem diversos desafios, como melhorar a educação básica. Os alunos brasileiros sistematicamente, há décadas já, aparecem nas últimas posições nos testes internacionais. Você tem que preparar essa juventude para os desafios do mercado de trabalho do futuro, fortalecer o SUS. O SUS é uma grande conquista dos brasileiros, mas com uma população cada vez mais envelhecida, vai haver uma pressão sobre o SUS, a gente já está vendo isso. A segurança pública, né, e a violência urbana, o crime organizado, isso tem afetado o dia a dia de todos os brasileiros. A sensação é de que é um tema que a gente não tem conseguido controlar. Então acho que é um desafio para o Brasil todo. Acho que tem também o desafio de fazer a economia crescer, mas com responsabilidade fiscal, né? Os juros no Brasil estão muito altos, né? Isso sobrecarrega o Estado, que deve muito, aumenta a dívida do Estado, aumenta a dívida das empresas, as famílias brasileiras estão também mais endividadas, né? Então acho que existe um conjunto muito amplo de desafios. Agora, se você observar o que todos os candidatos falam, o diagnóstico é bastante claro. Todos eles sabem, né, quais são os problemas do Brasil ou o que precisa ser feito, né? Talvez o maior problema não seja identificar os problemas, né, mas conseguir executar de maneira eficiente tudo isso daí, coordenar a União, os estados, os municípios, a arrecadação. Então acho que é de fato um grande desafio que espera o próximo presidente, qualquer que seja ele o eleito.
2: Alexandre Correia fala sobre a importância das relações diplomáticas para o Brasil.
4: Olha, a gente tem visto a geopolítica do mundo um bocado mais complicada. A gente já tem guerra em diversos países, em diversas regiões do globo. Na Europa já tem uma certa corrida por armamento, por aumentar os investimentos militares, ou seja, esse risco e essa tensão geopolítica, ela está maior do que a gente vinha observando nos últimos anos, né? O Brasil sempre foi um país pacífico, de relações diplomáticas com todas as regiões do planeta, né? Agora, a gente vai ter desafios novos na geopolítica. E o Brasil, como um grande exportador de alimentos, de energia, de commodities, a gente também tem interesses das indústrias, interesses ambientais. Então, o próximo governo, seja ele quem for, vai ter que manter canais abertos, né? Ter diálogo com esses diferentes blocos, reduzir riscos de isolamento ou de adotar posições que nos isolem ou que nos coloquem em conflitos potenciais com determinados eixos. Então, eu acho que vai exigir um bocado da diplomacia e da habilidade brasileira, né? E vale lembrar que essas relações institucionais que o Brasil mantém com outros países, a gente não é uma ilha, né? O Brasil compra, o Brasil vende, o Brasil depende de produtos, de insumos que vêm de fora, ou os países dependem dos produtos brasileiros, né? Então, acho que a gente vai ter que ser, o próximo governo, vai ter que ser muito habilidoso na costura desses diversos acordos, talvez até mantendo a tradição do Itamaraty de conseguir dialogar bem com todos os países do mundo e não se envolver em conflitos indevidos.
2: O pesquisador também analisa os impactos dos conflitos internacionais e os desafios para o Brasil diante desse cenário.
4: Olha, muitas vezes a gente observa uma guerra que está acontecendo lá 10, 12, 15 mil quilômetros daqui e a gente acha que isso não vai ter um impacto direto pra gente aqui no Brasil, mas a conta chega aqui também, né? Esses conflitos internacionais, muitas vezes eles encarecem o petróleo. A gente está vendo ali o conflito no Oriente Médio, né? Encarecem petróleo, se encarecer o petróleo, vai encarecer o gás, vai encarecer o frete, se encarecer o frete, todo produto de alguma forma depende de frete, né? Vai aumentar o preço do transporte, da passagem aérea, da passagem de ônibus, né? Pode mexer também com o câmbio, com juros, com as exportações, com as importações, né? A gente viu, por exemplo, alguns dos países que estão em conflito são produtores, por exemplo, de fertilizantes que a gente precisa para o nosso agro, são produtores de grãos. Ou seja, o Brasil tem algumas vantagens, né? Porque a gente é produtor de alimentos, de energia, mas o Brasil não está totalmente blindado, né? Esses conflitos acabam se manifestando aqui no preço do pão, da carne, da passagem de ônibus, né? Então, não dá para imaginar que um conflito, por mais longe geograficamente que esteja do Brasil, não acabe por nos afetar aqui na nossa vida cotidiana.
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2: E assim encerramos a edição de hoje do nosso Repórter Canção Nova. Apresentação Danilo D'Angelo, produção Daniel Gonçalves, gravação José Hamilton, edição Rodrigo César. Jornalista responsável Marcelo Tel. 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
5: Olá, família Canção Nova, que bom chegar até você, você que está na sintonia da Rádio Canção Nova. Essa é a Rádio do Senhor. Nós espalhamos o amor de Deus pelo ar, especialmente nessa hora, nessa madrugada. Deus quer falar ao seu coração, meu irmão, minha irmã, onde quer que você esteja. Sei que tem muita gente nos acompanhando em casa, mas também tem gente que está no trabalho, que está agora no trânsito, quem sabe dirigindo, ou aí acompanhando quem está dirigindo ao seu lado. Nós estamos unidos, unidos em nome de nosso Senhor Jesus Cristo. Eu sou Patrícia Mendes, missionária da Canção Nova, e esse é o programa Hora da Misericórdia. Mais do que um programa, é uma espiritualidade, é uma devoção. Estou muito feliz de estar com você nessa hora da misericórdia durante a madrugada. Deus quer fazer com que trilhemos um caminho, mergulhando no mar da infinita misericórdia dele. Vamos juntos? Eu já quero acolher você de todo o Brasil que está na sintonia agora, você que está em tantas regiões do nosso país, mas você que também nos ouve agora em outros países, talvez em outros horários. Um bom dia, uma boa tarde ou boa noite para você que está agora em outro país nos acompanhando. Seja bem-vindo, seja bem-vinda. Nós vamos trilhar esse caminho e mergulhar na devoção à Divina Misericórdia. Mas, Patrícia, o que é a devoção à Divina Misericórdia? É uma expressão profunda de fé na misericórdia infinita de Deus. Essa devoção, ela é baseada nas revelações recebidas por Santa Faustina Kowalska, essa freira polonesa que foi canonizada no ano 2000. Aliás, né, ela foi canonizada no dia do meu aniversário. Sou muito feliz por isso também, dia 30 de abril do ano jubilar, ano 2000. E essa devoção à Divina Misericórdia convida cada um de nós a confiar plenamente no amor misericordioso de Deus e a praticar a misericórdia com os outros. A devoção começou com as revelações privadas de Jesus Misericordioso a Santa Faustina entre os anos 1931 a 1938. Então, meu querido irmão, minha querida irmã, essa espiritualidade é dos nossos tempos. Graças a Deus, Santa Faustina viveu em nossos tempos, né? Nos anos 30. Louvado seja Deus, porque Ele quis nos visitar com a sua infinita misericórdia. E nessas revelações privadas a Santa Faustina, Jesus pediu a propagação da confiança na sua misericórdia. E no diário, tão famoso diário de Santa Faustina, A Misericórdia Divina na Minha Alma, ela registrou essas visões e essas mensagens. Mas Patrícia, em que implica então essa devoção? Já eu conto para você, porque eu quero oferecer para você essa primeira canção.

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2: Olá, estamos juntos nessa hora da misericórdia, nessa madrugada. Quero acolher com muito carinho você que tem dificuldades para dormir e que acabou sintonizando na Rádio Canção Nova. Até de um mal, Deus tira um grande bem, não é verdade? E Ele quis, permitiu que você sintonizasse na Rádio Canção Nova justamente nessa hora da misericórdia, nesta madrugada. E eu já falei aqui no início do programa sobre a devoção à Divina Misericórdia, as aparições e revelações de Jesus Misericordioso a Santa Faustina. E dessas revelações, o diretor espiritual dela mandou que ela escrevesse em seu diário. Todos os dias ela anotasse as suas experiências com Jesus Misericordioso. E foram vários cadernos, que depois resumiram, né, e colocaram tudo em um diário só, que se tornou o famoso diário de Santa Faustina, A Misericórdia Divina na Minha Alma. E eu fiquei de contar para você quais são as principais formas de cultivar a devoção à Divina Misericórdia. Então, ó, anota aí. Primeira forma de cultivar essa devoção é rezar o terço da Divina Misericórdia, né? Que graças a Deus aqui no Brasil se tem já esse costume, esse hábito em várias comunidades, em várias paróquias, também pelas TVs católicas, né? Rádios. Graças a Deus, aqui na Canção Nova, pelo menos, tanto pela TV quanto pela rádio, também pela internet, nós rezamos todos os dias com você o terço da Divina Misericórdia. Daqui a pouquinho vou rezar junto com você. Quem sabe tem alguém que nunca rezou, não é? Já você vai aprender conosco, tá bom? Qual é a outra forma de cultivar a devoção à Divina Misericórdia? A Hora da Misericórdia, às 15 horas, oficialmente, 3 da tarde, é a Hora da Misericórdia. Jesus pediu que se fizesse um momento de oração às 15 horas, a hora em que Ele morreu na cruz, em que Ele se entregou naquela cruz, por amor a mim, por amor a você. Pode-se rezar o terço da misericórdia nessa hora, ou se você não pode rezar o terço, fazer pelo menos uma breve oração contemplando a paixão do Senhor, meditando sobre a dolorosa paixão de nosso Senhor Jesus Cristo, tá bom? Então, já falamos aqui do terço da misericórdia e da hora da misericórdia, mas tem também a imagem de Jesus Misericordioso. É outra forma de você cultivar a devoção à Divina Misericórdia. Na minha casa mesmo, eu tenho um quadro grande que eu ganhei, né, quando eu casei, de Jesus Misericordioso, que está na sala. As pessoas que entram já na minha casa já se deparam com aquela imagem linda, belíssima, que Jesus mandou Santa Faustina pintar. Como ela não sabia pintar, graças a Deus, um grande pintor lá da época, na Polônia, conforme ela foi orientando, falando das visões que ela tinha, da inspiração, ele pintou a imagem belíssima de Jesus Misericordioso. E embaixo da imagem, qual é a inscrição que ele mandou que colocasse? Jesus, eu confio em vós. E no quarto dos meus filhos também tem o quadro com a imagem de Jesus Misericordioso, mas você pode colocar no seu trabalho, pode colocar ali num pequeno quadro na sua mesa de trabalho, no seu armário. Podemos levar também na bolsa, na carteira, né? Os homens aí tem como colocar o santinho com a imagem de Jesus Misericordioso também. Então essa é outra forma de cultivar a devoção à Divina Misericórdia. E é claro, o Domingo da Divina Misericórdia, que é celebrado no primeiro domingo após a Páscoa, conforme o pedido de Jesus a Santa Faustina. Nesse dia, Jesus prometeu graças especiais para quem se confessar e comungar com confiança em sua misericórdia. Combinado? Então guardou bem aí as formas de cultivar a devoção à misericórdia? O terço da misericórdia, a hora da misericórdia às 3 da tarde, a imagem de Jesus Misericordioso e o Domingo da Misericórdia, que é conhecido como a Festa da Misericórdia, tá bom? E quero oferecer já para você a próxima canção.

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1: Como é bom estarmos unidos nesta hora da misericórdia, nesta madrugada. Quero acolher você que acabou de sintonizar na Rádio Canção Nova. Seja bem-vindo, seja bem-vinda e quero já convidar você. Vamos rezar o texto da misericórdia? Sim, e antes de rezar o texto, quero partilhar com você que a essência da devoção à Divina Misericórdia, ela pode ser resumida em três palavras fundamentais: confiança, misericórdia com o próximo e contemplação da paixão de Cristo. Tá bom? Guarde bem isso. Essa é a essência da devoção à Divina Misericórdia: confiar no Senhor. Por isso que ele pediu que nós rezássemos essa jaculatória, que está na imagem de Jesus misericordioso. Jesus, eu confio em vós. Porque a base da devoção à Divina Misericórdia é a confiança absoluta na misericórdia de Deus. Não no nosso merecimento, mas no amor de Deus, que nos perdoa, que nos acolhe, que nos restaura. Jesus deixou claro a Santa Faustina que a maior dor do seu coração é quando as pessoas duvidam da sua misericórdia, como se algum pecado fosse maior que o seu amor. Então não duvidemos, confiemos nele. E como eu disse, a misericórdia para com o próximo. A devoção não é apenas oração, não é? Não existe fé sem obras. Então nós precisamos também de uma vida de misericórdia ativa, com gestos, palavras, orações. Nós somos chamados a ser misericórdia para os outros. Quem mora com você aí na sua casa, na sua comunidade, na sua congregação? Então, é primeiramente com essas pessoas que você precisa utilizar de misericórdia. Jesus disse a Santa Faustina: exijo de ti obras de misericórdia, que devem decorrer do amor para comigo. Deves mostrar misericórdia ao próximo, sempre e em toda a parte. E também a contemplação da paixão de Cristo, nessa hora da misericórdia. Nós somos convidados a voltar para a fonte da misericórdia, que é o sacrifício de Jesus na cruz, especialmente lembrado às 15 horas, né? Às 3 da tarde, a hora da misericórdia. Nessa hora, ele pede que meditemos sobre a sua paixão e imploremos graças para o mundo. E eu pergunto para você, quais graças você quer pedir hoje para a sua vida? Que graças a sua família precisa? Quem pediu a sua oração? Entregue agora, meu irmão, minha irmã. Entrega todas as suas intenções a Jesus misericordioso. Mas entrega com confiança plena, com confiança absoluta, que Deus é misericordioso, que Deus está atento às nossas orações. Eu quero colocar nessa hora os agonizantes, as almas do purgatório. Quero colocar e pedir pela conversão dos pecadores. Quero pedir por aquelas pessoas da nossa família que estão longe de Deus, que precisam retornar para a igreja, para os sacramentos e que precisam, mais do que tudo, experimentar o amor e a misericórdia de Deus. Também quero rezar junto com você por todos os enfermos, todos que estão doentes, da nossa família, dos nossos amigos, mas também aqueles que estão agora nos hospitais. Senhor, visita cada um. Visita quem está nos ouvindo agora e que também está com dores. Você que está agora no hospital acompanhando e rezando conosco, nós intercedemos por você. Intercedemos por essa pessoa que você está cuidando, que está enferma, pedindo a Jesus a cura, a restauração plena da saúde. Pedimos por todas as famílias, que haja misericórdia em nossos lares, em nossas casas. Quero colocar os casamentos que estão abalados, que estão feridos, corações de maridos, de esposas que estão feridos. Cura agora, Senhor Jesus, e restaura também as nossas famílias. Vamos rezar o Terço da Misericórdia?
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1: Em nome do Pai, do Filho e do Espírito Santo.
3: Amém.
1: Pai nosso, que estais nos céus, santificado seja o vosso nome. Venha a nós o vosso reino. Seja feita a vossa vontade, assim na terra como no céu. O pão nosso de cada dia nos dai hoje. Perdoai as nossas ofensas, assim como nós perdoamos a quem nos tem ofendido. E não nos deixeis cair em tentação, mas livrai-nos do mal. Amém. Ave Maria, cheia de graça, o Senhor é convosco. Bendita sois vós entre as mulheres, bendito é o fruto do vosso ventre, Jesus.
3: Santa Maria, Mãe de Deus, rogai por nós, os pecadores, agora e na hora de nossa morte. Amém.
1: Creio em Deus Pai Todo-Poderoso, Criador do céu e da terra, e em Jesus Cristo, seu único Filho, nosso Senhor, que foi concebido pelo poder do Espírito Santo, nasceu da Virgem Maria, padeceu sob Pôncio Pilatos, foi crucificado, morto e sepultado, desceu à mansão dos mortos, ressuscitou ao terceiro dia, subiu aos céus, está sentado à direita de Deus Pai Todo-Poderoso, donde há de vir a julgar os vivos e os mortos. Creio no Espírito Santo, na Santa Igreja Católica, na comunhão dos santos, na remissão dos pecados, na ressurreição da carne, na vida eterna. Amém. Eterno Pai, eu vos ofereço o corpo e o sangue, a alma e a divindade de vosso diletíssimo Filho, nosso Senhor Jesus Cristo, em expiação dos nossos pecados e dos do mundo inteiro,
2: pela sua dolorosa paixão.
3: Tende misericórdia de nós e do mundo inteiro,
2: pela sua dolorosa paixão.
3: Tende misericórdia de nós e do mundo inteiro,
2: pela sua dolorosa paixão.
3: Tende misericórdia de nós e do mundo inteiro,
2: pela sua dolorosa paixão.
3: Tende misericórdia de nós e do mundo inteiro,
2: pela sua dolorosa paixão.
3: Tende misericórdia de nós e do mundo inteiro,
2: pela sua dolorosa paixão.
3: Tende misericórdia de nós e do mundo inteiro,
2: pela sua dolorosa paixão.
3: Tende misericórdia de nós e do mundo inteiro,
2: pela sua dolorosa paixão.
3: Tende misericórdia de nós e do mundo inteiro,
2: pela sua dolorosa paixão.
3: Tende misericórdia de nós e do mundo inteiro,
2: pela sua dolorosa paixão.
3: Tende misericórdia de nós e do mundo inteiro.
1: Eterno Pai, eu vos ofereço o corpo e o sangue, a alma e a divindade de vosso diletíssimo Filho, nosso Senhor Jesus Cristo, em expiação dos nossos pecados e dos do mundo inteiro,
3: pela sua dolorosa paixão.
2: Tende misericórdia de nós e do mundo inteiro.
3: Pela sua dolorosa paixão.
2: Tende misericórdia de nós e do mundo inteiro.
3: Pela sua dolorosa paixão.
2: Tende misericórdia de nós e do mundo inteiro.
3: Pela sua dolorosa paixão.
2: Tende misericórdia de nós e do mundo inteiro.
3: Pela sua dolorosa paixão.
2: Tende misericórdia de nós e do mundo inteiro.
3: Pela sua dolorosa paixão.
2: Tende misericórdia de nós e do mundo inteiro.
3: Pela sua dolorosa paixão.
2: Tende misericórdia de nós e do mundo inteiro.
3: Pela sua dolorosa paixão.
2: Tende misericórdia de nós e do mundo inteiro.
3: Pela sua dolorosa paixão.
2: Tende misericórdia de nós e do mundo inteiro.
3: Pela sua dolorosa paixão.
2: Tende misericórdia de nós e do mundo inteiro.
3: Eterno Pai, eu vos ofereço o corpo e o sangue, a alma e a divindade de vosso diletíssimo Filho, nosso Senhor Jesus Cristo, em expiação dos nossos pecados e dos do mundo inteiro,
2: pela sua dolorosa paixão.
3: Tende misericórdia de nós e do mundo inteiro,
2: pela sua dolorosa paixão.
3: Tende misericórdia de nós e do mundo inteiro,
2: pela sua dolorosa paixão.
3: Tende misericórdia de nós e do mundo inteiro,
2: pela sua dolorosa paixão.
3: Tende misericórdia de nós e do mundo inteiro,
2: pela sua dolorosa paixão.
1: paixão,
3: tende misericórdia de nós e do mundo inteiro.
1: Pela sua dolorosa paixão,
3: tende misericórdia de nós e do mundo inteiro.
1: Pela sua dolorosa paixão,
3: tende misericórdia de nós e do mundo inteiro.
1: Pela sua dolorosa paixão,
3: tende misericórdia de nós e do mundo inteiro.
1: Pela sua dolorosa paixão,
3: tende misericórdia de nós e do mundo inteiro.
1: Pela sua dolorosa paixão,
3: tende misericórdia de nós e do mundo inteiro.
1: Eterno Pai, eu vos ofereço o corpo e o sangue, a alma e a divindade de vosso diletíssimo Filho, nosso Senhor Jesus Cristo, em expiação dos nossos pecados e dos do mundo inteiro. Pela sua dolorosa paixão,
2: tende misericórdia de nós e do mundo inteiro.
3: Pela sua dolorosa paixão,
1: tende misericórdia de nós e do mundo inteiro.
3: Pela sua dolorosa paixão,
1: tende misericórdia de nós e do mundo inteiro.
3: Pela sua dolorosa paixão,
1: tende misericórdia de nós e do mundo inteiro.
3: Pela sua dolorosa paixão,
1: tende misericórdia de nós e do mundo inteiro.
3: Pela sua dolorosa paixão,
1: tende misericórdia de nós e do mundo inteiro.
3: Pela sua dolorosa paixão,
1: tende misericórdia de nós e do mundo inteiro.
3: Pela sua dolorosa paixão,
1: tende misericórdia de nós e do mundo inteiro.
3: Pela sua dolorosa paixão,
1: tende misericórdia de nós e do mundo inteiro.
3: Pela sua dolorosa paixão,
1: tende misericórdia de nós e do mundo inteiro.
3: Eterno Pai, eu vos ofereço o corpo e o sangue, a alma e a divindade de vosso diletíssimo Filho, nosso Senhor Jesus Cristo, em expiação dos nossos pecados e dos do mundo inteiro.
1: Pela sua dolorosa paixão,
3: tende misericórdia de nós e do mundo inteiro.
1: Pela sua dolorosa paixão,
3: tende misericórdia de nós e do mundo inteiro.
1: Pela sua dolorosa paixão,
3: tende misericórdia de nós e do mundo inteiro.
1: Pela sua dolorosa paixão,
3: tende misericórdia de nós e do mundo inteiro.
1: Pela sua dolorosa paixão,
3: tende misericórdia de nós e do mundo inteiro.
1: Pela sua dolorosa paixão,
3: tende misericórdia de nós e do mundo inteiro.
1: Pela sua dolorosa paixão,
3: tende misericórdia de nós e do mundo inteiro.
1: Pela sua dolorosa paixão,
3: tende misericórdia de nós e do mundo inteiro.
1: Pela sua dolorosa paixão,
3: tende misericórdia de nós e do mundo inteiro.
1: Pela sua dolorosa paixão,
3: tende misericórdia de nós e do mundo inteiro.
2: Deus Santo, Deus Forte, Deus Imortal, tende piedade de nós e do mundo inteiro. Deus Santo, Deus Forte, Deus Imortal, tende piedade de nós e do mundo inteiro. Deus Santo, Deus Forte, Deus Imortal, tende piedade de nós e do mundo inteiro. Em nome do Pai, do Filho e do Espírito Santo. Amém.
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0: 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Como é bom rezar, não é verdade, meu irmão, minha irmã? Louvado seja Deus, porque esse momento da misericórdia toca muitos corações. Esse momento da misericórdia consola o nosso coração, graças a Deus. 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

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E é para você a próxima música.

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1: Ah, meu irmão, minha irmã, foi maravilhoso estar com você durante essa madrugada, nessa hora da misericórdia. Deus faz maravilhas na nossa vida, não é mesmo? Mas antes eu quero encerrar partilhando com você um trecho do Diário de Santa Faustina, que está lá no parágrafo 1578. Número 1578.
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1: As graças da minha misericórdia colhem-se com um único vaso, e esse é a confiança. Quanto mais a alma confiar, tanto mais receberá. As almas que confiam infinitamente são para mim uma grande alegria, porque derramo nelas todos os tesouros das minhas graças. Alegro-me com elas mais do que com outras almas. Elas são para mim maravilhas da minha misericórdia. Essas almas brilharão com um brilho especial na vida futura. Olha que promessa de Jesus misericordioso para as almas que confiam nele. Essas almas brilharão com um brilho especial na vida futura, ou seja, lá no céu. O que Jesus pede de nós, meu irmão, minha irmã? A nossa confiança. As graças da minha misericórdia colhem-se com um único vaso. Sabe quando você quer encher o vaso de graças? Que vaso é esse que vai fazer com que você encha de graças? É a confiança. Ou seja, quanto mais confiamos no Senhor, mais recebemos. Isso é promessa dele, não sou eu que estou dizendo, nem Santa Faustina. É Jesus que revelou a ela. Quanto mais a alma confiar, tanto mais receberá. Meu irmão, minha irmã, peça essa graça ao Senhor de confiar nele, de não mais colocar a sua confiança nas pessoas, de não mais colocar a sua confiança nos bens materiais, no dinheiro, na sua posição social, mas coloca a sua confiança totalmente no Senhor e reze mesmo durante todo esse dia, muitas vezes a jaculatória: Jesus, eu confio em vós. Seja na área da saúde, financeira, nos relacionamentos, diga: Jesus, eu confio em vós. E é ele quem diz para nós: as almas que confiam ilimitadamente são para mim uma grande alegria, porque derramo nelas todos os tesouros das minhas graças. Alegro-me com elas mais do que com outras almas. Elas são para mim maravilhas da minha misericórdia. Ah, eu quero ser essa alma que alegra o coração de Jesus, que ele considera maravilha para a vida dele. Tenho certeza que você também quer viver essa experiência. Combinado? Ao longo do dia, rezemos muitas vezes: Jesus, eu confio em vós. Foi muito bom estar com você. Deus abençoe o restante da sua madrugada e todo o seu dia. Um grande abraço. Fique com Deus, com Nossa Senhora. Tchau, tchau.
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2: O Papa Leão XIV presidiu na última quinta-feira a reza do Rosário com centenas de crianças nos jardins do Vaticano, abrindo uma campanha global de oração pela paz. A cerimônia mobilizou cerca de 1.000 crianças de Roma, junto à gruta de Nossa Senhora de Lourdes, abrindo a iniciativa promovida pela Fundação Ajuda a Igreja que Sofre, que se estenderá até 7 de outubro, com oração do terço com crianças na Capelinha das Aparições em Fátima, Portugal. Reportagem da Rádio Vaticano.
3: Papa Leão XIV encontrou cerca de 700 crianças e outras 500 pessoas, entre pais, sacerdotes e acompanhantes dos pequenos, para rezar pela paz no mundo.
4: Maria, Madre Nostra, oggi siamo qui in questa santa grotta per pregare a te.
3: O encontro foi diante da Gruta de Lourdes, nos Jardins do Vaticano, no final da tarde desta quinta-feira, primeiro dia da Semana Mundial de Oração, que até 7 de outubro, dia de Nossa Senhora do Rosário, deve reunir 1 milhão de crianças para rezar o terço em todo o mundo. Essa iniciativa, explicou o cardeal Kurt Koch, prefeito do Dicastério para a Promoção da Unidade dos Cristãos e presidente internacional da Fundação Pontifícia Ajuda a Igreja que Sofre, a ACN, convida as crianças a descobrirem que podem levar a Jesus, juntamente com Maria, os sofrimentos do mundo. É justamente a voz dos mais pequeninos que se confiam a ele com fé que encontra uma escuta privilegiada no coração de Deus.
5: A trovare un ascolto privilegiato nel cuore di Dio.
3: A partir do Vaticano, disse o pontífice, as crianças começam a rezar junto a todos esses amigos ao redor do planeta. Além de se comprometer em se comportar bem em casa, na escola, na catequese, quando brinca e faz esporte com os pais e com todos, recomendou o Papa, as orações devem sempre ser acompanhadas de boas obras com gestos de amor. É assim que cresce a paz, explicou ainda Leão XIV às crianças, que se disse estar feliz com a presença de todos no Vaticano, sobretudo com as duas pessoas que nos amam mais do que qualquer outra. Quem são elas? Questionou o Papa já ao responder.
6: Jesus e que outro? É Maria.
3: O Senhor Jesus e a sua mãe Maria, que nunca nos deixam sozinhos e que estão sempre ao nosso lado. Leão então pediu se esse amor era compartilhado também pelas crianças.
6: Anche noi li amiamo, vero? Vogliamo dirlo? Proviamo. Ripetiamo insieme. Ti voglio bene, Gesù.
7: Ti voglio bene, Maria.
6: Sì, vi vogliamo bene, Gesù e Maria.
3: E esta noite pedimos um dom especial, a paz para todas as crianças do mundo, especialmente para aquelas que vivem onde há guerra em tantos países da Terra.
2: Da Central de Jornalismo Canção Nova, Ana Elisa Castro.
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15: É a voz que eu invoco, Senhor, desde manhã. Escutai a minha voz, porque desde o raiar do dia vos apresento minha súplica e espero. Salmo 5, versículo 4.
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1: Eleições 2026. Nesse domingo, 4 de outubro, cerca de 158 milhões e 700 mil brasileiros vão às urnas para o primeiro turno.
2: Este ano, escolheremos os nomes daqueles que nos representarão como presidente da República, governador, deputado federal e estadual, ou distrital, no caso do Distrito Federal, além de 2 senadores. São ao todo 6 votos. Saber a ordem em que eles devem ser registrados na urna eletrônica é muito importante para evitar confusões ou até mesmo a anulação do voto. O primeiro voto será para deputado federal, com 4 dígitos. Depois, o eleitor deve escolher o deputado estadual ou distrital, que tem 5 dígitos. O terceiro e o quarto votos são para as vagas de senador, com 3 dígitos cada. Na sequência, a escolha é para governador e, por último, para presidente. Nos 2 casos, os candidatos são identificados por 2 dígitos. Para não se confundir no momento da votação, a sugestão é levar uma lista com os números dos escolhidos ou escolhidas na ordem em que vão aparecer na urna, a chamada cola eleitoral. Mas lembrando que não pode entrar com o celular na cabine de votação. Por isso, o ideal é anotar em um pedaço de papel. No nosso país, o voto é obrigatório para todo brasileiro que tem entre 18 e 69 anos de idade. É facultativo para aqueles que são analfabetos, para jovens de 16 e 17 anos e para os idosos acima de 70 anos. Neste ano, a votação vai começar e terminar simultaneamente em todo o território nacional, independentemente das diferenças de fuso horário. Considerando o horário de Brasília, as sessões de votações abrem às 8 da manhã e fecham às 5 da tarde. Da Rádio 2, Milena Abreu.
1: Ao receber uma delegação do grupo responsável pelos serviços ambientais no Vaticano, o Papa Leão XIV recordou a urgência do desafio ecológico, pediu uma mudança de conduta diante do consumo descontrolado dos recursos e da crescente quantidade de resíduos. Para o Papa, o desafio ecológico é hoje mais urgente do que nunca. De um lado, está o consumo descontrolado dos recursos. De outro, a gestão e a destinação de enormes quantidades de resíduos, um problema cada vez maior. Diante desse cenário, o Santo Padre indicou a necessidade de uma mudança concreta na maneira como se produz, se consome e se relaciona com os bens da criação. Da Central de Jornalismo Canção Nova, Ana Elisa Castro.
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8: Põe no Senhor tuas delícias, e Ele dará o que teu coração pede. Entrega teu futuro, espera nele, e Ele agirá. Salmo 38, versículo 4 a 5.
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11: Bom dia, queridos ouvintes da Rádio Canção Nova. Bom dia, família do Amor Poderoso. Bom dia, bom dia. Que bom estarmos aqui juntos. Eu sou Newton Júnior, missionário da Comunidade Católica Pantocrator, chegando aqui para rezar mais um dia de Terço do Amor Poderoso com vocês aqui na rádio, hein? Nós que já estamos indo para quase 200 programas do Terço do Amor Poderoso. Que alegria, viu? Já dou bom dia pro Adriano, que há quase 200 programas está aqui comigo. Que alegria estarmos juntos. E quero acolher você que chega para rezar conosco, fortes na tribulação. E hoje nós vamos rezar a força de Deus na tua fraqueza. Então eu quero que você já venha rezar conosco, já avisa todo mundo, chama quem está acordado, passa aquele cafezinho para você ir rezando, tomando seu café da manhã e já estando em oração neste momento, tá bom? Eu quero que você tome a sua palavra já em 2 Coríntios capítulo 12, versículos 9 e 10. 2 Coríntios capítulo 12, versículos 9 e 10. Pode ser? Já deixa aí a sua Bíblia preparada para que a gente possa rezar daqui a pouquinho juntos, tá bom? E para começar bem essa nossa manhã, eu quero que você reze conosco, cante Serei Fiel Até o Fim, essa música novinha minha, que está sendo aí um grande hino de canto, de clamor para sermos fiéis e desejarmos o céu cada vez mais. Vamos juntos?

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1: Amém, meus irmãos? Vamos juntos, então? Já está com o seu terço na mão? Já prepara aí o seu terço? Já fica e já se coloca em ordem de batalha para que a gente possa clamar nessa manhã por todos, todos os pedidos. Quem são as pessoas que hoje você traz no seu coração, que você queria apresentar a Deus aqui para que eles sejam abençoados e agraciados por esse amor poderoso? Já traz aí no seu coração e vamos rezar juntos em nome do Pai, do Filho e do Espírito Santo. Amém. Creio em Deus Pai Todo-Poderoso, Criador do céu e da terra, e em Jesus Cristo, seu único Filho, nosso Senhor, que foi concebido pelo poder do Espírito Santo, nasceu da Virgem Maria, padeceu sob Pôncio Pilatos, foi crucificado, morto e sepultado, desceu à mansão dos mortos, ressuscitou ao terceiro dia, subiu aos céus, está sentado à direita de Deus Pai Todo-Poderoso, donde há de vir a julgar os vivos e os mortos. Creio no Espírito Santo, na Santa Igreja Católica, na comunhão dos santos, na remissão dos pecados, na ressurreição da carne, na vida eterna. Amém. E nessa primeira dezena nós vamos proclamar que temos um Deus poderoso. Eu quero que você diga isso: eu tenho um Deus poderoso. Eu tenho sim um Deus poderoso que cuida de mim, que governa a minha vida. Eu tenho um Deus poderoso que mesmo em meio à tempestade Ele está comigo. Mesmo em meio à tempestade, esse Deus poderoso está comigo, me fazendo cada vez mais forte nessas tempestades, nessas tribulações. Vá proclamando isso, proclama. Eu tenho um Deus poderoso, um Deus que cuida de mim. Um Deus que cuida de mim a todo instante. Porque Ele é o Deus que governa a minha vida. E nós vamos proclamar o amor poderoso, tudo pode governar. Rezemos que o meu coração habite no louvor ao Deus poderoso, na certeza de que Ele se manifestará. O amor poderoso, tudo pode governar. O amor poderoso, tudo pode governar. O amor poderoso, tudo pode governar. O amor poderoso, tudo pode governar. O amor poderoso, tudo pode governar. O amor poderoso, tudo pode governar. O amor poderoso, tudo pode governar. O amor poderoso, tudo pode governar. O amor poderoso, tudo pode governar. O amor poderoso, tudo pode governar. E digamos juntos: eu confio no amor poderoso. Amém. E nesta segunda dezena nós vamos proclamar: nada pode me separar do amor de Deus. Nada. Nada pode me separar do amor poderoso de Deus. Proclame isso. Nada pode me separar do amor poderoso de Deus. Nada pode me tirar deste amor poderoso de Deus. Nada pode me roubar desse amor poderoso de Deus. Nada pode vir contra e fazer com que esse amor poderoso de Deus deixe de existir na minha vida. Eu não aceito que nada me roube. E se você, meu irmão, minha irmã, estava sendo roubado do amor poderoso de Deus, pelas preocupações, pela ansiedade, por aquilo que você ia fazendo sozinho, pela sua vontade própria que foi indo sozinho, não perguntando para Deus qual era o caminho, volta, volta. Tenha coragem de deixar hoje Deus te mostrar o caminho certo. Volta mesmo para perto desse amor poderoso de Deus. Volta para esse governo de Deus sobre a sua vida. Volta porque Deus está junto contigo. Porque Deus te quer feliz, porque Deus te quer com Ele. Volta, volta. Esse Deus poderoso te quer, esse Deus poderoso te toma. Esse Deus poderoso está com você. E vamos proclamar juntos: o amor poderoso tudo pode realizar. Rezemos que o meu coração habite no louvor ao Deus poderoso, na certeza de que Ele se manifestará. O amor poderoso tudo pode realizar. O amor poderoso tudo pode realizar. O amor poderoso tudo pode realizar. O amor poderoso tudo pode realizar. O amor poderoso tudo pode realizar. O amor poderoso tudo pode realizar. O amor poderoso tudo pode realizar. O amor poderoso tudo pode realizar. O amor poderoso tudo pode realizar. O amor poderoso tudo pode realizar. E digamos juntos: eu confio no amor poderoso. Amém. Que bom rezarmos juntos aqui o texto do Amor Poderoso nessa manhã de sábado. Eu sou Newton Júnior, missionário da Comunidade Católica Pantocrator. Estou aqui nos estúdios da Rádio Canção Nova em Paulínia, para toda a rede Canção Nova de rádio. E eu quero dizer para você que você também tem a oportunidade de fazer o seu pedido de oração, de enviar o seu testemunho, de receber os nossos conteúdos, tudo isso via WhatsApp. O texto do Amor Poderoso tem um número do WhatsApp que eu quero passar para você daqui a pouquinho. Já quero que você pegue aí o papel e uma caneta para você anotar. E esse número está no seu celular sempre, porque nós queremos receber o seu pedido de oração, celebrar o seu testemunho também e, claro, enviar todos os nossos conteúdos aí para você. Tá bom? Vamos então rezar nossa terceira dezena, o tema dessa manhã, que é a força de Deus na tua fraqueza. Eu pedi para que você tomasse a sua Bíblia aí, em 2 Coríntios capítulo 12, versículos 9 e 10. 2 Coríntios capítulo 12, versículo 9 e 10. Mas ele me disse, São Paulo dizendo, né? Ele me disse, Deus disse, basta-te minha graça, porque é na fraqueza que se revela totalmente a minha força. Portanto, prefiro gloriar-me das minhas fraquezas, para que habite em mim a força de Cristo. Eis porque sinto alegria nas fraquezas, nas afrontas, nas necessidades, nas perseguições, no profundo desgosto sofrido por amor de Cristo, porque quando me sinto fraco, então é que sou forte. Olha que palavra poderosa. O Senhor me disse, diz São Paulo, né? Basta-te a minha graça, porque é na fraqueza que se revela totalmente a minha força. Meu querido, minha querida, talvez hoje você passe por situações de fraqueza, que você fale, nossa Deus, eu não tenho força para nada. Talvez seja uma fraqueza física, emocional, espiritual, uma fraqueza de desgaste, que talvez você esteja vivendo tantas coisas, você fala, nossa, eu não tenho força para nada. É na fraqueza que se revela totalmente a minha força, diz Jesus. Então deixa mesmo Jesus dizer isso para você hoje. Basta-te a minha graça. Basta-te a minha graça, porque é na fraqueza que eu revelo, que se revela totalmente a minha força. Faz das tuas fraquezas hoje um trampolim. Não faça das tuas fraquezas uma cova onde você se coloca lá morto, enterrado, não, mas faça das fraquezas um trampolim. Saiba depender de Deus, saiba ser humilde, saiba ser pequeno. Santa Teresinha do Menino Jesus nos ensina tanto isso, pequenez. Santa Teresinha dizia, para que eu vou passar, né, num episódio que ela dava um exemplo, para que eu vou passar por cima do cavalo se eu posso passar por baixo dele? Ser pequeno, confiar, querer amar, querer ser amado, querer ser cuidado. Deixa Deus nessa manhã cuidar de você diante de tudo aquilo que você está vivendo. E nós vamos proclamar nessa dezena um amor poderoso. Tudo pode vencer. E proclame como sendo assim um grande movimento de cura de Deus, de sustento de Deus sobre a sua vida. Que o meu coração habite no louvor ao Deus poderoso, na certeza de que Ele se manifestará. O amor poderoso tudo pode vencer. O amor poderoso tudo pode vencer. O amor poderoso tudo pode vencer. O amor poderoso tudo pode vencer. O amor poderoso tudo pode vencer. O amor poderoso tudo pode vencer. O amor poderoso tudo pode vencer. O amor poderoso tudo pode vencer. O amor poderoso tudo pode vencer. O amor poderoso tudo pode vencer. E digamos juntos, eu confio no amor poderoso. Amém. E nessa quarta dezena, nós vamos aqui louvar, porque o louvor fortalece a nossa fé. Eu quero te convidar a louvar agora e a dizer mesmo, Senhor, eu te louvo, eu te bendigo, porque este louvor, o louvor fortalece a minha fé, e eu te louvo, Senhor, eu te glorifico, eu te exalto, porque o teu amor poderoso é o que me sustenta. O teu amor poderoso está comigo, Senhor, e é o teu amor poderoso que me faz forte, Senhor, que me faz fiel. É o teu amor poderoso que me coloca em pé, muito muito obrigado, Senhor, e eu levanto um grande louvor a Ti, porque Tu és o Deus poderoso que cuida de todas as coisas. E nós vamos rezar proclamando: o amor poderoso tudo pode fortalecer. Rezemos que o meu coração habite no louvor ao Deus poderoso, na certeza de que Ele se manifestará. O amor poderoso tudo pode fortalecer. O amor poderoso tudo pode fortalecer. O amor poderoso tudo pode fortalecer. O amor poderoso tudo pode fortalecer. O amor poderoso tudo pode fortalecer. O amor poderoso tudo pode fortalecer. O amor poderoso tudo pode fortalecer. O amor poderoso tudo pode fortalecer. O amor poderoso tudo pode fortalecer. O amor poderoso tudo pode fortalecer. E digamos juntos: eu confio no amor poderoso. Amém. E nessa quinta e última dezena, nós vamos rezar aqui por todos os pedidos de oração. Eu quero aqui apresentar o pedido de oração da Daniela Novaski, que diz aqui: eu quero pedir por toda a minha família. O Léo Soares, que ele é lá de Santa Cruz de la Sierra, na Bolívia, ele está pedindo: eu quero pedir pela minha casa, pela estabilidade econômica e emocional, e quero agradecer a Deus por todas as graças. Queremos aqui também rezar pela Simone de Kátia, na intenção do meu filho Wesley Felipe de Almeida. Nós apresentamos, Senhor, cada um desses pedidos, todos que chegam para nós pelas redes sociais, pelo WhatsApp do Terço do Amor Poderoso, pela rádio. Senhor, nós apresentamos e queremos proclamar: o amor poderoso tudo pode alcançar. Rezemos que o meu coração habite no louvor ao Deus poderoso, na certeza de que Ele se manifestará. O amor poderoso tudo pode alcançar. O amor poderoso tudo pode alcançar. O amor poderoso tudo pode alcançar. O amor poderoso tudo pode alcançar. O amor poderoso tudo pode alcançar. O amor poderoso tudo pode alcançar. O amor poderoso tudo pode alcançar. O amor poderoso tudo pode alcançar. O amor poderoso tudo pode alcançar. O amor poderoso tudo pode alcançar. E digamos juntos: eu confio no amor poderoso. E rezemos a nossa oração final: aquele cujo poder agindo em nós é capaz de fazer muito além, infinitamente além de tudo que nós podemos pedir ou conceber. A Ele seja a glória na Igreja e em Cristo Jesus, o Pantocrator, por todas as gerações, dos séculos dos séculos. Amém. Meus irmãos, mais um dia então de Terço do Amor Poderoso aqui na rádio. Sábado que vem tem mais. E agora é aquele momento da gente contemplar as graças de Deus através do testemunho. Saiba que quando você reza aqui e nós rezamos pelas intenções, você não está rezando só pela sua, não. Você está rezando por todas as intenções da família do Amor Poderoso. E também tem uma família que reza por você e por todas as suas intenções. Então, quando a gente ouve um testemunho, a gente se alegra porque não é de uma pessoa. Ele é um testemunho para a família, uma graça alcançada de toda a família do Amor Poderoso. Meu irmão, seja bem-vindo e conta o seu testemunho para nós.
2: Meu nome é Luiz Carlos Favarão, eu sou consagrado da comunidade católica Pantocrator, sou da cidade de Campinas, estado de São Paulo, e queria contar aqui o testemunho da cura do meu tio José Carlos Portela. O meu tio, há aproximadamente 2 semanas, ele foi internado no Hospital Samaritano, onde ele teve 2 pioras e por essa razão acabou precisando ir para a UTI do hospital, onde ele ficou com bastante insuficiência respiratória. Então, na live do Amor Poderoso, eu pedi pela cura do meu tio, que também é meu padrinho de primeira comunhão. E aí, pela graça do Amor Poderoso de Deus, após eu ter pedido pela cura dele na live, 4 dias depois, numa quinta-feira, eu recebi a notícia de que meu tio havia recebido a alta do hospital para continuar se recuperando em casa, já que ele já saiu de estado de perigo e já saiu, né, da situação de insuficiência respiratória, e ele já está em casa com a família. Então esse é meu testemunho de que o Amor Poderoso tudo pode curar.
1: Amém, Luiz, que bênção, louvado seja Deus. Você também tem um pedido de oração, tem um testemunho para enviar para nós, envia para o WhatsApp do Terço do Amor Poderoso, anote aí: 19 993995316. 19 é o DDD, 99399-5316, tá bom? Nós esperamos enviamos então a sua mensagem. Já salva esse número aí, envia hoje o WhatsApp, uma mensagem no WhatsApp para nós, tá bom? E lembrando que você pode rezar conosco o Terço do Amor Poderoso não só aos sábados. Aos sábados é aqui na rádio, mas você pode rezar de domingo a quarta-feira ao vivo, 8 horas da noite, no nosso canal no YouTube. É isso mesmo, estamos ao vivo no YouTube de domingo a quarta-feira, às 8 horas da noite. É só você entrar no nosso canal, o Compantocrator, arroba Compantocrator, ou você digitar lá na busca Terço do Amor Poderoso, você já vai nos encontrar. Daí você já faz o seguinte, você já se inscreve no nosso canal, vai lá no sininho, clica no sininho e usa a opção todas, para que sempre que a gente entrar no ar ou tiver um conteúdo novo, você é notificado. E o nosso canal é uma bênção, viu, gente? Tem tanto conteúdo de evangelização, de formação, é abençoadíssimo o nosso canal, tá bom? Então nós rezamos aqui de sábado e de domingo a quarta-feira, 8 horas da noite no YouTube, tá bom? Inclusive amanhã, então começa já amanhã, você já vai para lá 8 horas da noite, porque adoração ao Santíssimo todo domingo, e vai ser muito bom estar com você, tá bom? Conheça mais da comunidade Pantocrator, nossa missão, nosso carisma, nossa vocação, através das redes sociais, arroba Compantocrator, Facebook, Instagram, arroba Compantocrator, ou pelo nosso site www.pantocrator, e Pantocrator, não esquece, é com K e R no final, pantocrator.org.br, tá bom? Então até amanhã no YouTube às 8 horas da noite e até sábado que vem às 5 da manhã aqui na Rádio Canção Nova. É muito bom sempre estar com você e rezar com você. Vamos terminar com aquele nosso ato de fé, para terminar bem e começar bem o nosso sábado proclamando Eu Confio no Amor Poderoso. Vamos juntos? 1, 2, 3 e Eu Confio no Amor Poderoso. Deus abençoe.
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1: Viva com Nosso Senhor no fundo da sua alma. Adore-o e ofereça-lhe tudo o que você estiver prestes a fazer a cada momento, fazendo tudo com amor. Santa Teresa dos Andes.
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9: Ângelus, a saudação da Igreja à Virgem Maria.
10: O anjo do Senhor anunciou a Maria e ela concebeu do Espírito Santo. Ave Maria, cheia de graça, o Senhor é convosco. Bendita sois vós entre as mulheres e bendito é o fruto do vosso ventre, Jesus. Santa Maria, Mãe de Deus, rogai por nós pecadores, agora e na hora da nossa morte. Amém. Eis aqui a escrava do Senhor, faça-se em mim segundo a vossa palavra. Ave Maria, cheia de graça, o Senhor é convosco. Bendita sois vós entre as mulheres, e bendito é o fruto do vosso ventre, Jesus. Santa Maria, Mãe de Deus, rogai por nós pecadores, agora e na hora da nossa morte. Amém. E o Verbo Divino se fez carne e habitou entre nós. Ave Maria, cheia de graça, o Senhor é convosco. Bendita sois vós entre as mulheres, e bendito é o fruto do vosso ventre, Jesus. Santa Maria, Mãe de Deus, rogai por nós, pecadores, agora e na hora da nossa morte. Amém. Rogai por nós, Santa Mãe de Deus, para que sejamos dignos das promessas de Cristo. E agora, através das mãos de Nossa Senhora, a sua mãe, a nossa mãe, a mãe da sua família, a mãe daqueles que você ama e pelos quais você é responsável, através das mãos dela, a bênção daquele que é o Filho da Virgem Maria, Rei dos Reis e Senhor dos Senhores, que abranja todas as suas situações, todos os seus problemas, todos aqueles que lhe são caros. Sobre tudo isso, especialmente sobre você, a bênção do Deus Todo-Poderoso, Pai, Filho e Espírito Santo. Amém.
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0: Olá, eu sou o Diácono Nelson Correia, da comunidade Canção Nova. Estou com você neste dia, aqui na Canção Nova FM, para juntos rezarmos o Santo Terço.
1: Que bom, estou junto também aqui, Márcia Correia, esposa do Diácono Nelsinho, e juntos nós vamos rezar o Terço Mariano.
0: Coloque suas intenções. Quais são as suas intenções? Aquilo que você traz no seu coração, que é apresentar a Jesus por Maria, por Nossa Senhora. Deus quis contar com ela na mediação, na intercessão. Deus quis. Então, coloque agora as suas intenções com muito carinho, com muita fé, com muita esperança. Em nome do Pai, do Filho e do Espírito Santo.
1: Amém. Amém.
0: Creio em Deus Pai Todo-Poderoso, Criador do céu e da terra, e em Jesus Cristo, seu único Filho, nosso Senhor, que foi concebido pelo poder do Espírito Santo, nasceu da Virgem Maria, padeceu sob Pôncio Pilatos, foi crucificado, morto e sepultado, desceu à mansão dos mortos, ressuscitou ao terceiro dia, subiu aos céus, está sentado à direita de Deus Pai Todo-Poderoso, donde há de vir a julgar os vivos e os mortos. Creio no Espírito Santo, na Santa Igreja Católica, na comunhão dos santos, na remissão dos pecados, na ressurreição da carne, na vida eterna. Amém. Pai nosso, que estais no céu, santificado seja o vosso nome. Venha a nós o vosso reino, seja feita a vossa vontade, assim na terra como no céu. O pão nosso de cada dia nos dai hoje, perdoai-nos as nossas ofensas, assim como nós perdoamos a quem nos tem ofendido, e não nos deixeis cair em tentação, mas livrai-nos do mal. Amém.
1: Primeira Ave Maria, nós vamos rezar em honra de Deus Pai, que nos criou.
0: Ave Maria, cheia de graça, o Senhor é convosco. Bendita sois vós entre as mulheres. Bendito é o fruto do vosso ventre, Jesus. Santa Maria, Mãe de Deus, rogai por nós, pecadores, agora e na hora da nossa morte. Amém.
1: Segunda Ave Maria, em honra de Deus Filho, que nos salvou.
2: Ave Maria, cheia de graça, o Senhor é convosco. Bendita sois vós entre as mulheres. Bendito é o fruto do vosso ventre, Jesus. Santa Maria, Mãe de Deus, rogai por nós, pecadores, agora e na hora da nossa morte. Amém.
1: A terceira Ave Maria, rezamos em honra do Espírito Santo que nos santifica.
2: Ave Maria, cheia de graça, o Senhor é convosco. Bendita sois vós entre as mulheres. Bendito é o fruto do vosso ventre, Jesus. Santa Maria, Mãe de Deus, rogai por nós, pecadores, agora e na hora da nossa morte. Amém.
0: Glória ao Pai, ao Filho e ao Espírito Santo,
1: como era no princípio, agora e sempre. Amém.
0: Hoje vamos rezar os mistérios da alegria, os mistérios gozosos. Primeiro mistério, anunciação do anjo a Maria. Pai nosso que estais no céu, santificado seja o vosso nome. Venha a nós o vosso reino, seja feita a vossa vontade, assim na terra como no céu.
1: O pão nosso de cada dia nos dai hoje. Perdoai-nos as nossas ofensas, assim como nós perdoamos a quem nos tem ofendido. E não nos deixeis cair em tentação, mas livrai-nos do mal. Amém.
0: Ave Maria, cheia de graça, o Senhor é convosco. Bendita sois vós entre as mulheres, bendito é o fruto do vosso ventre, Jesus.
1: Santa Maria, Mãe de Deus, rogai por nós, pecadores, agora e na hora da nossa morte. Amém.
0: Ave Maria, cheia de graça, o Senhor é convosco. Bendita sois vós entre as mulheres, e bendito é o fruto do vosso ventre, Jesus.
1: Santa Maria, Mãe de Deus, rogai por nós, pecadores, agora e na hora da nossa morte. Amém.
3: Ave Maria, cheia de graça, o Senhor é convosco. Bendita sois vós entre as mulheres, e bendito é o fruto do vosso ventre, Jesus.
1: Santa Maria, Mãe de Deus, rogai por nós, pecadores, agora e na hora da nossa morte. Amém.
3: Ave Maria, cheia de graça, o Senhor é convosco. Bendita sois vós entre as mulheres, e bendito é o fruto do vosso ventre, Jesus.
1: Santa Maria, Mãe de Deus, rogai por nós, pecadores, agora e na hora da nossa morte. Amém.
3: Ave Maria, cheia de graça, o Senhor é convosco. Bendita sois vós entre as mulheres, bendito é o fruto do vosso ventre, Jesus.
1: Santa Maria, Mãe de Deus, rogai por nós, pecadores, agora e na hora da nossa morte. Amém.
3: Ave Maria, cheia de graça, o Senhor é convosco. Bendita sois vós entre as mulheres, bendito é o fruto do vosso ventre, Jesus.
1: Santa Maria, Mãe de Deus, rogai por nós, pecadores, agora e na hora da nossa morte. Amém.
3: Ave Maria, cheia de graça, o Senhor é convosco. Bendita sois vós entre as mulheres, e bendito é o fruto do vosso ventre, Jesus.
1: Santa Maria, Mãe de Deus, rogai por nós, pecadores, agora e na hora da nossa morte. Amém.
3: Ave Maria, cheia de graça, o Senhor é convosco. Bendita sois vós entre as mulheres, e bendito é o fruto do vosso ventre, Jesus.
1: Santa Maria, Mãe de Deus, rogai por nós, pecadores, agora e na hora da nossa morte. Amém.
3: Ave Maria, cheia de graça, o Senhor é convosco. Bendita sois vós entre as mulheres, e bendito é o fruto do vosso ventre, Jesus.
1: Santa Maria, Mãe de Deus, rogai por nós, pecadores, agora e na hora da nossa morte. Amém.
3: Ave Maria, cheia de graça, o Senhor é convosco. Bendita sois vós entre as mulheres, e bendito é o fruto do vosso ventre, Jesus.
1: Santa Maria, Mãe de Deus, rogai por nós, pecadores, agora e na hora da nossa morte. Amém.
0: Glória ao Pai, ao Filho e ao Espírito Santo,
1: como era no princípio, agora e sempre. Amém.
0: Ó meu Jesus, perdoai-nos, livrai-nos do fogo do inferno, levai as almas todas para o céu e socorrei principalmente as que mais precisarem.
1: Segundo mistério, a visitação de Maria à sua prima Santa Isabel.
4: Pai nosso que estais no céu, santificado seja o vosso nome. Venha a nós o vosso reino. Seja feita a vossa vontade, assim na terra como no céu.
1: O pão nosso de cada dia nos dai hoje. Perdoai-nos as nossas ofensas, assim como nós perdoamos a quem nos tem ofendido. E não nos deixeis cair em tentação, mas livrai-nos do mal. Amém.
3: Ave Maria, cheia de graça, o Senhor é convosco. Bendita sois vós entre as mulheres, bendito é o fruto do vosso ventre, Jesus.
1: Santa Maria, Mãe de Deus, rogai por nós, pecadores, agora e na hora da nossa morte. Amém.
3: Ave Maria, cheia de graça, o Senhor é convosco. Bendita sois vós entre as mulheres, e bendito é o fruto do vosso ventre, Jesus.
1: Santa Maria, Mãe de Deus, rogai por nós, pecadores, agora e na hora da nossa morte. Amém.
3: Ave Maria, cheia de graça, o Senhor é convosco. Bendita sois vós entre as mulheres, e bendito é o fruto do vosso ventre, Jesus.
1: Santa Maria, Mãe de Deus, rogai por nós, pecadores, agora e na hora da nossa morte. Amém.
3: Ave Maria, cheia de graça, o Senhor é convosco. Bendita sois vós entre as mulheres, e bendito é o fruto do vosso ventre, Jesus.
1: Santa Maria, Mãe de Deus, rogai por nós, pecadores, agora e na hora da nossa morte. Amém.
3: Ave Maria, cheia de graça, o Senhor é convosco. Bendita sois vós entre as mulheres, bendito é o fruto do vosso ventre, Jesus.
1: Santa Maria, Mãe de Deus, rogai por nós, pecadores, agora e na hora da nossa morte. Amém.
3: Ave Maria, cheia de graça, o Senhor é convosco. Bendita sois vós entre as mulheres. Bendito é o fruto do vosso ventre, Jesus.
1: Santa Maria, Mãe de Deus, rogai por nós, pecadores, agora e na hora da nossa morte. Amém.
3: Ave Maria, cheia de graça, o Senhor é convosco. Bendita sois vós entre as mulheres. E bendito é o fruto do vosso ventre, Jesus.
1: Santa Maria, Mãe de Deus, rogai por nós, pecadores, agora e na hora da nossa morte. Amém.
3: Ave Maria, cheia de graça, o Senhor é convosco. Bendita sois vós entre as mulheres, e bendito é o fruto do vosso ventre, Jesus.
1: Santa Maria, Mãe de Deus, rogai por nós, pecadores, agora e na hora da nossa morte. Amém.
3: Ave Maria, cheia de graça, o Senhor é convosco. Bendita sois vós entre as mulheres, e bendito é o fruto do vosso ventre, Jesus.
1: Santa Maria, Mãe de Deus, rogai por nós, pecadores, agora e na hora da nossa morte. Amém.
3: Ave Maria, cheia de graça, o Senhor é convosco. Bendita sois vós entre as mulheres, e bendito é o fruto do vosso ventre, Jesus.
1: Santa Maria, Mãe de Deus, rogai por nós, pecadores, agora e na hora da nossa morte. Amém.
0: Glória ao Pai, ao Filho e ao Espírito Santo,
1: como era no princípio, agora e sempre. Amém.
0: Ó meu Jesus, perdoai-nos e livrai-nos do fogo do inferno. Levai as almas todas para o céu e socorrei principalmente as que mais precisarem.
3: Terceiro mistério: nascimento do menino Deus. Pai nosso que estais no céu, santificado seja o vosso nome. Venha a nós o vosso reino. Seja feita a vossa vontade, assim na terra como no céu.
1: O pão nosso de cada dia nos dai hoje. Perdoai-nos as nossas ofensas, assim como nós perdoamos a quem nos tem ofendido. E não nos deixeis cair em tentação, mas livrai-nos do mal. Amém.
3: Ave Maria, cheia de graça, o Senhor é convosco. Bendita sois vós entre as mulheres, bendito é o fruto do vosso ventre, Jesus.
1: Santa Maria, Mãe de Deus, rogai por nós, pecadores, agora e na hora da nossa morte. Amém.
3: Ave Maria, cheia de graça, o Senhor é convosco. Bendita sois vós entre as mulheres, e bendito é o fruto do vosso ventre, Jesus.
1: Santa Maria, Mãe de Deus, rogai por nós, pecadores, agora e na hora da nossa morte. Amém.
3: Ave Maria, cheia de graça, o Senhor é convosco. Bendita sois vós entre as mulheres, e bendito é o fruto do vosso ventre, Jesus.
1: Santa Maria, Mãe de Deus, rogai por nós, pecadores, agora e na hora da nossa morte. Amém.
3: Ave Maria, cheia de graça, o Senhor é convosco. Bendita sois vós entre as mulheres, e bendito é o fruto do vosso ventre, Jesus.
1: Santa Maria, Mãe de Deus, rogai por nós, pecadores, agora e na hora da nossa morte. Amém.
3: Ave Maria, cheia de graça, o Senhor é convosco. Bendita sois vós entre as mulheres, bendito é o fruto do vosso ventre, Jesus.
1: Santa Maria, Mãe de Deus, rogai por nós, pecadores, agora e na hora da nossa morte. Amém.
3: Ave Maria, cheia de graça, o Senhor é convosco. Bendita sois vós entre as mulheres, bendito é o fruto do vosso ventre, Jesus.
1: Santa Maria, Mãe de Deus, rogai por nós, pecadores, agora e na hora da nossa morte. Amém.
3: Ave Maria, cheia de graça, o Senhor é convosco. Bendita sois vós entre as mulheres, e bendito é o fruto do vosso ventre, Jesus.
1: Santa Maria, Mãe de Deus, rogai por nós, pecadores, agora e na hora da nossa morte. Amém.
3: Ave Maria, cheia de graça, o Senhor é convosco. Bendita sois vós entre as mulheres, e bendito é o fruto do vosso ventre, Jesus.
1: Santa Maria, Mãe de Deus, rogai por nós, pecadores, agora e na hora da nossa morte. Amém.
3: Ave Maria, cheia de graça, o Senhor é convosco. Bendita sois vós entre as mulheres, e bendito é o fruto do vosso ventre, Jesus.
1: Santa Maria, Mãe de Deus, rogai por nós, pecadores, agora e na hora da nossa morte. Amém.
3: Ave Maria, cheia de graça, o Senhor é convosco. Bendita sois vós entre as mulheres, e bendito é o fruto do vosso ventre, Jesus.
1: Santa Maria, Mãe de Deus, rogai por nós, pecadores, agora e na hora da nossa morte. Amém.
0: Glória ao Pai, ao Filho e ao Espírito Santo,
1: como era no princípio, agora e sempre. Amém.
0: Ó meu Jesus, perdoai-nos e livrai-nos do fogo do inferno. Levai as almas todas para o céu e socorrei principalmente as que mais precisarem.
1: Neste quarto mistério, vamos contemplar a apresentação de Jesus no templo.
3: Pai nosso que estais no céu, santificado seja o vosso nome. Venha a nós o vosso reino. Seja feita a vossa vontade, assim na terra como no céu.
1: O pão nosso de cada dia nos dai hoje. Perdoai-nos as nossas ofensas, assim como nós perdoamos a quem nos tem ofendido. E não nos deixeis cair em tentação, mas livrai-nos do mal. Amém.
3: Ave Maria, cheia de graça, o Senhor é convosco. Bendita sois vós entre as mulheres, bendito é o fruto do vosso ventre, Jesus.
1: Santa Maria, Mãe de Deus, rogai por nós, pecadores, agora e na hora da nossa morte. Amém.
3: Ave Maria, cheia de graça, o Senhor é convosco. Bendita sois vós entre as mulheres, e bendito é o fruto do vosso ventre, Jesus.
1: Santa Maria, Mãe de Deus, rogai por nós, pecadores, agora e na hora da nossa morte. Amém.
3: Ave Maria, cheia de graça, o Senhor é convosco. Bendita sois vós entre as mulheres, e bendito é o fruto do vosso ventre, Jesus.
1: Santa Maria, Mãe de Deus, rogai por nós, pecadores, agora e na hora da nossa morte. Amém.
3: Ave Maria, cheia de graça, o Senhor é convosco. Bendita sois vós entre as mulheres, e bendito é o fruto do vosso ventre, Jesus.
1: Santa Maria, Mãe de Deus, rogai por nós, pecadores, agora e na hora da nossa morte. Amém.
3: Ave Maria, cheia de graça, o Senhor é convosco. Bendita sois vós entre as mulheres, bendito é o fruto do vosso ventre, Jesus.
1: Santa Maria, Mãe de Deus, rogai por nós, pecadores, agora e na hora da nossa morte. Amém.
3: Ave Maria, cheia de graça, o Senhor é convosco. Bendita sois vós entre as mulheres. Bendito é o fruto do vosso ventre, Jesus.
1: Santa Maria, Mãe de Deus, rogai por nós, pecadores, agora e na hora da nossa morte. Amém.
3: Ave Maria, cheia de graça, o Senhor é convosco. Bendita sois vós entre as mulheres. E bendito é o fruto do vosso ventre, Jesus.
1: Santa Maria, Mãe de Deus, rogai por nós, pecadores, agora e na hora da nossa morte. Amém.
3: Ave Maria, cheia de graça, o Senhor é convosco. Bendita sois vós entre as mulheres, e bendito é o fruto do vosso ventre, Jesus.
1: Santa Maria, Mãe de Deus, rogai por nós, pecadores, agora e na hora da nossa morte. Amém.
3: Ave Maria, cheia de graça, o Senhor é convosco. Bendita sois vós entre as mulheres, e bendito é o fruto do vosso ventre, Jesus.
1: Santa Maria, Mãe de Deus, rogai por nós, pecadores, agora e na hora da nossa morte. Amém.
3: Ave Maria, cheia de graça, o Senhor é convosco. Bendita sois vós entre as mulheres, e bendito é o fruto do vosso ventre, Jesus.
1: Santa Maria, Mãe de Deus, rogai por nós, pecadores, agora e na hora da nossa morte. Amém.
0: Glória ao Pai, ao Filho e ao Espírito Santo,
1: como era no princípio, agora e sempre. Amém.
0: Ó meu Jesus, perdoai-nos e livrai-nos do fogo do inferno. Levai as almas todas para o céu e socorrei principalmente as que mais precisarem.
3: Quinto mistério: perda e encontro de Jesus. Pai nosso que estais no céu, santificado seja o vosso nome. Venha a nós o vosso reino. Seja feita a vossa vontade, assim na terra como no céu.
1: O pão nosso de cada dia nos dai hoje. Perdoai-nos as nossas ofensas, assim como nós perdoamos a quem nos tem ofendido. E não nos deixeis cair em tentação, mas livrai-nos do mal. Amém.
3: Ave Maria, cheia de graça, o Senhor é convosco. Bendita sois vós entre as mulheres, bendito é o fruto do vosso ventre, Jesus.
1: Santa Maria, Mãe de Deus, rogai por nós, pecadores, agora e na hora da nossa morte. Amém.
3: Ave Maria, cheia de graça, o Senhor é convosco. Bendita sois vós entre as mulheres, e bendito é o fruto do vosso ventre, Jesus.
1: Santa Maria, Mãe de Deus, rogai por nós, pecadores, agora e na hora da nossa morte. Amém.
3: Ave Maria, cheia de graça, o Senhor é convosco. Bendita sois vós entre as mulheres, e bendito é o fruto do vosso ventre, Jesus.
1: Santa Maria, Mãe de Deus, rogai por nós, pecadores, agora e na hora da nossa morte. Amém.
3: Ave Maria, cheia de graça, o Senhor é convosco. Bendita sois vós entre as mulheres, e bendito é o fruto do vosso ventre, Jesus.
1: Santa Maria, Mãe de Deus, rogai por nós, pecadores, agora e na hora da nossa morte. Amém.
3: Ave Maria, cheia de graça, o Senhor é convosco. Bendita sois vós entre as mulheres, bendito é o fruto do vosso ventre, Jesus.
1: Santa Maria, Mãe de Deus, rogai por nós, pecadores, agora e na hora da nossa morte. Amém.
3: Ave Maria, cheia de graça, o Senhor é convosco. Bendita sois vós entre as mulheres. Bendito é o fruto do vosso ventre, Jesus.
1: Santa Maria, Mãe de Deus, rogai por nós, pecadores, agora e na hora da nossa morte. Amém.
3: Ave Maria, cheia de graça, o Senhor é convosco. Bendita sois vós entre as mulheres. E bendito é o fruto do vosso ventre, Jesus.
1: Santa Maria, Mãe de Deus, rogai por nós, pecadores, agora e na hora da nossa morte. Amém.
3: Ave Maria, cheia de graça, o Senhor é convosco. Bendita sois vós entre as mulheres, e bendito é o fruto do vosso ventre, Jesus.
1: Santa Maria, Mãe de Deus, rogai por nós, pecadores, agora e na hora da nossa morte. Amém.
3: Ave Maria, cheia de graça, o Senhor é convosco. Bendita sois vós entre as mulheres, e bendito é o fruto do vosso ventre, Jesus.
1: Santa Maria, Mãe de Deus, rogai por nós, pecadores, agora e na hora da nossa morte. Amém.
3: Ave Maria, cheia de graça, o Senhor é convosco. Bendita sois vós entre as mulheres, e bendito é o fruto do vosso ventre, Jesus.
1: Santa Maria, Mãe de Deus, rogai por nós, pecadores, agora e na hora da nossa morte. Amém.
0: Glória ao Pai, ao Filho e ao Espírito Santo,
1: como era no princípio, agora e sempre. Amém.
0: Ó meu Jesus, perdoai-nos e livrai-nos do fogo do inferno. Levai as almas todas para o céu e socorrei principalmente as que mais precisarem.
2: Infinitas graças vos damos, soberana Rainha, pelos benefícios que todos os dias recebemos de vossas mãos liberais. Dignai-vos agora e para sempre tomarmos debaixo do vosso poderoso amparo. E para mais vos obrigar, vos saudamos com uma salve, Rainha. Salve, Rainha, Mãe de Misericórdia, vida, doçura e esperança nossa, salve. A vós bradamos, degredados filhos de Eva. A vós suspiramos, gemendo e chorando neste vale de lágrimas. Eia, pois, advogada nossa, esses vossos olhos misericordiosos a nós volvei. E depois desse desterro, mostrai-nos Jesus. Bendito é o fruto do vosso ventre. Ó clemente, ó piedosa, ó doce sempre Virgem Maria. Rogai por nós, Santa Mãe de Deus, para que sejamos dignos das promessas de Cristo. Amém.
3: Que alegria rezarmos juntos o Santo Terço. Uma das primeiras coisas que o Pai Jonas fez quando adquiriu a rádio Bandeirantes, a Rádio Canção Nova, nos anos 80, foi dizer assim: vamos rezar o terço na rádio. E foi um grande sucesso. Que maravilha nós estarmos sempre na origem da Canção Nova.
1: Que bom rezar junto com você esse Santo Terço. Obrigado pela sua companhia e vamos continuar juntos.
3: O Senhor esteja convosco.
1: Ele está no meio de nós.
3: Pela poderosa intercessão de Nossa Senhora, vos abençoe o Deus que é Pai, Filho e Espírito Santo.
1: Amém.

0: Hoje é o primeiro dia do resto de nossas vidas, portanto, é dia de fazer tudo novo. Padre Jonas Abibe.
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5: 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Ele já sabe onde você vai chegar. Santa Teresinha do Menino Jesus.
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0: Vós sois, Senhor, para mim um escudo. Vós sois minha glória. Vós me levantais a cabeça. Apenas elevei a voz para o Senhor, Ele me responde de sua montanha santa. Eu, que me tinha deitado e adormecido, levanto-me, porque o Senhor me sustenta. Sim, Senhor, a salvação vem de vós. Desça a vossa bênção sobre vosso povo. Salmo 3.
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9: 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Carta de São Paulo aos Romanos, capítulo 8, versículo 28.
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Pai das misericórdias e Deus de toda a consolação, ouvi-nos. Um bom dia a você que está aqui no Santuário do Pai das Misericórdias e você que nos acompanha pelo sistema Canção Nova de Comunicação. Seja muito bem-vindo. Vamos de pé, com muita alegria, cantarmos nosso canto de entrada.

0: Em nome do Pai, e do Filho, e do Espírito Santo.
1: Amém.
0: A graça de nosso Senhor Jesus Cristo, o amor do Pai, e a comunhão do Espírito Santo estejam convosco.
1: Bendito seja Deus que nos reuniu no amor de Cristo.
0: Irmãos e irmãs, sejam todos bem-vindos a esta celebração. Você que está aqui no santuário e veio para rezar conosco neste sábado, você que está em casa e também nos acompanha pelo sistema Canção Nova de Comunicação, é bom chegar até a sua casa com a celebração da Santa Missa. Queremos, nesse dia de hoje, rezar com toda a igreja a memória de Santos André de Soveral, Ambrósio Francisco Ferro, que são presbíteros, Mateus Moreira e companheiros mártires. Estamos referindo ao Rio Grande do Norte, esses homens que não negaram sua fé, a fé católica, e por causa do amor a Jesus Cristo, deram suas vidas através do martírio. Então nós queremos pedir ao Senhor hoje, nesta celebração, o dom e a graça da fidelidade a nosso Senhor. Queremos rezar pelos aniversariantes de hoje: Juliana Xavier, que é missionária da Canção Nova, Ademir Dario Dias, e também a Crica, nossa irmã, que está no Ministério de Música. Deus abençoe. Vamos aplaudir a nossa irmã, os aniversariantes de hoje. Deus abençoe a sua vida. E também rezar hoje pelos ministros extraordinários da Sagrada Comunhão, porque Mateus Moreira foi considerado e é considerado patrono dos ministros extraordinários da Sagrada Comunhão. A CNBB pediu a Santa Sé e foi aprovado então como patrono. Então também rezemos por esse ministério, por esse serviço na nossa igreja, e peçamos ao Senhor também em nós, em nossos corações, que se acenda cada vez mais o amor por Jesus. Estenda a sua mão para o altar, que eu sei que também no teu coração existem realidades e pessoas pelas quais você reza e pede. Coloque agora diante do altar do Senhor a sua intenção também, o que está no seu coração. Jesus também acolhe aquilo que você trouxe para o santo altar. Meus irmãos e minhas irmãs, o Senhor Jesus, que nos convida à mesa da palavra e da Eucaristia, nos chama a segui-lo fielmente. Reconheçamos ser pecadores e imploremos com confiança a misericórdia do Pai.

0: Deus Todo-Poderoso, tenha compaixão de nós, perdoe os nossos pecados e nos conduza à vida eterna.
1: Amém.
0: Oremos. Ó Deus, concedestes admirável constância no martírio aos santos André e Ambrósio, presbíteros, Mateus Moreira e seus companheiros leigos. Fazei que o seu testemunho de fé fortaleça as nossas comunidades e estimule a ação missionária de vossa Igreja. Por nosso Senhor Jesus Cristo, vosso Filho, que é Deus e convosco vive e reina na unidade do Espírito Santo por todos os séculos dos séculos.
1: Amém.
2: Leitura do livro de Jó. Jó respondeu ao Senhor dizendo: reconheço que podes tudo e que para ti nenhum pensamento é oculto. Quem é esse que ofusca a providência sem nada entender? Falei, pois, de coisas que não entendia, de maravilhas que ultrapassam a minha compreensão. Conhecia o Senhor apenas por ouvir falar, mas agora eu o vejo com meus olhos. Por isso me retrato e faço penitência no pó e na cinza. O Senhor abençoou a Jó no fim de sua vida mais do que no princípio. Ele possuía agora 14.000 ovelhas, 6.000 camelos, 1.000 juntas de bois e 1.000 jumentas. Teve outros 7 filhos e 3 filhas. A primeira chamava-se Rola, a segunda Cássia e a terceira Azeviche. Não havia em toda a terra mulheres mais belas que as filhas de Jó. Seu pai lhes destinou uma parte da herança entre os seus irmãos. Depois desses acontecimentos, Jó viveu 140 anos e viu seus filhos e os filhos de seus filhos até a quarta geração. E Jó morreu velho e repleto de anos. Palavra do Senhor.

Dai-me bom senso, retidão, sabedoria, pois tenho fé nos vossos santos mandamentos. Para mim foi muito bom ser humilhado, porque assim eu aprendi vossa vontade.

sei que os vossos julgamentos são corretos e com justiça me provastes, ó Senhor, porque mandastes tudo que existe até agora. Todas as coisas, ó Senhor, vos obedecem.

sou vosso servo, concedei-me inteligência, para que eu possa compreender vossa aliança. Vossa palavra, ao revelar-se, me ilumina. Ela dá sabedoria aos pequeninos.

0: O Senhor esteja convosco.
1: Ele está no meio de nós.
0: Proclamação do Evangelho de Jesus Cristo segundo Lucas.
1: Glória a vós, Senhor.
0: Naquele tempo, os 72 voltaram muito contentes, dizendo: Senhor, até os demônios nos obedeceram por causa do teu nome. Jesus respondeu: Eu vi Satanás cair do céu como um relâmpago, e vos dei o poder de pisar em cima de cobras e escorpiões e sobre toda a força do inimigo, e nada vos poderá fazer mal. Contudo, não vos alegreis porque os espíritos vos obedecem. Antes, ficai alegres porque vossos nomes estão escritos no céu. Naquele momento, Jesus exultou no Espírito Santo e disse: Eu te louvo, Pai, Senhor do céu e da terra, porque escondeste essas coisas aos sábios e inteligentes e as revelaste aos pequeninos. Sim, Pai, porque assim foi do teu agrado. Tudo me foi entregue pelo meu Pai. Ninguém conhece quem é o Filho a não ser o Pai, e ninguém conhece quem é o Pai a não ser o Filho e aquele a quem o Filho o quiser revelar. Jesus voltou-se para os discípulos e disse-lhes em particular: Felizes os olhos que veem o que vós vedes, pois eu vos digo que muitos profetas e reis quiseram ver o que estáis vendo e não puderam ver. Quiseram ouvir o que estáis ouvindo e não puderam ouvir. Palavra da salvação.
1: Glória a vós, Senhor.
0: Meus irmãos e minhas irmãs, a liturgia desta celebração nos dá a possibilidade de meditar sobre a nossa presença no mundo, a nossa ação evangelizadora, missionária, que nós temos como parte do nosso batismo, porque todo batizado, ele é constituído anunciador da palavra de Deus, ele é enviado em missão a colaborar para o estabelecimento do reino de Deus. Então, nós recordamos a nossa vocação missionária, o nosso ser evangelizador. E a liturgia de hoje nos dá a possibilidade de entender um aspecto da evangelização que faz com que nós nunca percamos a força e o entusiasmo de continuar a evangelizar, mesmo no meio das provações, mesmo no meio das dificuldades, porque é assim que a igreja caminha. A igreja vai adiante, a igreja segue entre as perseguições desse mundo e as consolações de Deus. Os momentos em que os obstáculos aparecem, mas também naqueles momentos onde nós sentimos a mão de Deus, a presença de Deus nos sustentando e nos mantendo de pé, mesmo em meio às nossas dificuldades. Foi isso que nós aprendemos desse belíssimo testemunho, como eu disse no início da celebração, desses chamados protomártires aqui do nosso Brasil. Nós estamos falando do século XVII, nós estamos falando da dominação holandesa naquela região do Nordeste, nós estamos falando da tentativa de minar a fé católica naquele lugar e substituí-la pela doutrina calvinista. Nós estamos falando da tentativa de tirar, né, do povo daquele lugar a fé genuína, o amor a Jesus, o amor à Virgem Maria e todos os elementos da nossa fé católica, que foram constituídos com o sangue dos primeiros mártires, não só os daqui do Brasil, mas os mártires da nossa igreja, que deram suas vidas para que a fé católica fosse preservada integralmente, da forma como nosso Senhor nos transmitiu. E no Rio Grande do Norte, alguns fiéis da paróquia de Cunhaú, padre André de Soveral, que foi morto durante a celebração da Santa Missa, junto com outros fiéis. Nós estamos falando do padre Ambrósio, às margens do rio Uruaçu, no dia 3 de outubro de 1645. Os relatos dizem que naquela ocasião morreram um casal, 14 adultos, 8 jovens e 4 crianças. Um desses leigos, chamado Mateus Moreira, que eu disse, né, patrono dos ministros extraordinários da Sagrada Comunhão, recebeu esse título justamente porque morreu tendo seu coração arrancado pelas costas, morreu dizendo: louvado seja o Santíssimo Sacramento. Foi esta a última expressão de Mateus Moreira ao dar a sua vida, não negando a sua fé católica, a nossa fé católica. Então, esse testemunho bonito desses proto-mártires desperta-nos, não é, que na nossa fé e no nosso seguimento a Jesus, nós não podemos viver de empolgação, nós temos que viver de entusiasmo, porque é diferente. A empolgação, ela pode nascer, né, de um momento, e ela pode rapidamente se esvair, ir embora, desaparecer, porque quando começam as perseguições e dificuldades, muitos abandonam o caminho do Senhor. E Jesus, ele foi muito didático com seus discípulos e foi muito incisivo também, porque no início do relato do Evangelho de hoje, nós vimos que os discípulos estavam muito empolgados, estavam contentes, alegres, porque começaram a ver os sinais, muitas pessoas eram libertas e até o demônio, né, era expulso no nome de Jesus, e eles estavam, né, lá em cima, muito empolgados. Jesus disse para eles, né, vamos baixar a bola, né, a gente diz a nossa linguagem, calma, né, porque imediatamente Jesus interrompe a fala empolgante dos discípulos e diz: eu vi Satanás cair do céu. O que que isso remete? Ele caiu do céu por causa da sua soberba, por causa do seu orgulho, pelo fato de ter tentado roubar a glória que era de Deus, de ter se colocado no lugar de Deus. Então, Jesus advertiu, não é, os seus discípulos, e faz a advertência a cada um de nós. Na nossa obra missionária evangelizadora, a glória é de Deus, a glória pertence a Deus. Nós só somos meros instrumentos do Senhor na obra de evangelização. E nós precisamos ter consciência disso. Mas, além de alertar os seus discípulos do perigo da soberba e de viver só de empolgação, não é, das coisas que podem acontecer na obra evangelizadora, também tem um lado positivo. Porque quando Jesus diz que viu Satanás cair do céu, foi por causa do anúncio do Evangelho. Porque o anúncio do Evangelho destrona Satanás. O anúncio da Boa Nova destrona Satanás. De novo, devolve ao ser humano a sua imagem e semelhança. Faz com que cada ser humano redescubra a sua identidade de filho de Deus. É para isso que nós evangelizamos. Nós não evangelizamos para fazer proselitismo, para trazer isso daqui para nós, isso daqui vem para o nosso grupo. Não, nós evangelizamos para levar as pessoas, quem quer que seja, a verdade de que elas são filhos de Deus. Elas têm uma identidade, elas têm uma dignidade, e elas precisam acordar para isso. Que nosso Senhor, como Ele mesmo diz, eu dei poder de vocês pisarem serpentes e escorpiões. Que imagem que Jesus recorda aqui da condição do paraíso, a condição nossa, adâmica, lá do primeiro momento da nossa existência. Nós éramos capazes de pisar a serpente. O problema foi que nós entramos em diálogo com ela e nós sucumbimos a tentação de achar que nós também podemos ser como Deus. Então Jesus também disse: nós temos uma dignidade, nosso Senhor nos deu poder, Ele venceu o mal para que nós também não nos submetêssemos mais ao mal. Gente, verdade ou não? Enquanto nós estivermos submetidos ao poder do mal, está tudo tranquilo, gente. Está tudo em paz. Agora, vai reverter isso para você ver. Submeta Satanás ao poder de Cristo, inicia-se uma luta. Iniciam-se batalhas. Verdade ou não? Dentro da sua casa, você pode comprovar isso. Quando você se decide por Deus, quando você quer dar um testemunho verdadeiramente cristão, gente, começam as batalhas, porque é uma realidade espiritual. Porque Satanás, ele não quer ser submetido. E quando nós assumimos o senhorio de Jesus, o poder de Jesus em nossas vidas, nós submetemos Satanás. Nós o colocamos no seu lugar. E aí começam as lutas e começam as batalhas. Porém, nós não vivemos de empolgação, nós vivemos de entusiasmo. A palavra entusiasmo quer dizer respirar Deus. Entusiasmo quer dizer mover-se por causa de Deus, é ser cheio do Espírito de Deus. E aí não tem dificuldade, não tem batalha, não tem luta que nos tira do caminho do Senhor. É isso que os evangelizadores são chamados a viver. Eu louvo a Deus porque tem dois testemunhos aqui de pessoas entusiasmadas. Está aqui o Eto e a Luzia, né, que começaram esta grande obra, Canção Nova, junto com o Padre Jonas. Tem a Elzinha ali do lado também, que é uma das primeiras, né? É bom testemunhar isso, porque não viveram empolgados, mas estão cheios de entusiasmo, estão cheios de Deus. E por causa das batalhas e lutas, não desistiram, mas permanecem firmes no caminho do Senhor. Bendito seja Deus por esse testemunho de vocês. Bendito seja Deus pelo testemunho dos protomártires que nós celebramos hoje, porque tudo isso é força, é combustível para a gente ainda mais continuar. Eu encerro retomando a oração da coleta dessa celebração. Que o testemunho de fé fortaleça as nossas comunidades e estimule a ação missionária. As perseguições não podem nos intimidar, elas têm que estimular ainda mais a nossa vida para que a gente continue esta obra de evangelização. Baixa sua cabeça por um instante. Deixa Deus agora falar ao teu coração. Deixa Ele agora colocar no teu coração a força do Espírito dEle, porque é no Espírito que nós caminhamos. É no Espírito de Deus que nós evangelizamos. É no Espírito de Deus que nós enfrentamos as batalhas. É no Espírito de Deus que nós testemunhamos Jesus Cristo nesse mundo de hoje. Enche-nos, Senhor, com Teu Espírito. Queremos ser pessoas entusiasmadas, cheias do Teu Espírito, para darmos bom testemunho no mundo da Tua presença. A Tua presença transformadora, libertadora, que de fato devolve aos nossos corações o lugar que é só de Deus. Dai-nos, Senhor, esta graça nesta celebração de hoje. Ao celebrarmos os protomártires do Brasil, nós queremos também, de novo, reafirmar a nossa fé genuína, católica, apostólica, romana. Jesus Cristo é o nosso Senhor. Nós te pedimos, Senhor, a graça da fidelidade. Que em meio às provações desse mundo, nós continuemos nesta obra de evangelização. Obrigado, Senhor, pela Tua palavra que nos encoraja, que desperta o nosso ouvido, que acorda também o nosso coração para a fidelidade. Obrigado, Senhor, porque agora o Senhor vai nos alimentar com Teu corpo e sangue. Nós podemos dizer também com os protomártires: louvado seja o Santíssimo Sacramento, que é alimento da nossa alma e razão da nossa existência. Glória ao Pai, ao Filho e ao Espírito Santo, como era no princípio, agora e sempre. Amém.

0: Orai, irmãos e irmãs, para que o meu e o vosso sacrifício seja aceito por Deus Pai Todo-Poderoso.
1: Receba o Senhor por tuas mãos este sacrifício para a glória do seu nome, para o nosso bem e de toda a sua santa igreja.
0: Pai Santo, aceitai as oferendas que vos apresentamos na comemoração dos protomártires do Brasil, e a nós, vossos servos e servas, concedei a graça de permanecer firmes na confissão do vosso nome, por Cristo nosso Senhor.
1: Amém.
0: O Senhor esteja convosco.
1: Ele está no meio de nós.
0: Corações ao alto.
1: Nosso coração está em Deus.
0: Demos graças ao Senhor nosso Deus.
1: É nosso dever e nossa salvação.
0: Na verdade, é digno e justo, é nosso dever e salvação dar-vos graças sempre em todo lugar, Senhor Pai Santo, Deus Eterno e Todo-Poderoso. Vós sois exaltado quando celebramos os santos e tudo que eles suportaram no martírio é obra admirável do vosso poder. Em vossa bondade, dais o ardor da fé, inspirais a firmeza da perseverança e no combate concedeis a vitória por Cristo Senhor nosso. Por isso, o céu e a terra vos adoram, entoando um cântico novo, e nós nos unimos aos coros dos anjos para dizer sem cessar a uma só voz: Santo, Santo,
1: Santo, Senhor Deus do universo, o céu e a terra proclamam a vossa glória. Hosana nas alturas, bendito que vem em nome do Senhor. Hosana nas alturas.
0: Na verdade, ó Pai, vós sois santo, fonte de toda santidade. Santificai, pois, estes dons, derramando sobre eles o vosso Espírito, a fim de que se tornem para nós o corpo e o sangue de nosso Senhor Jesus Cristo.
1: Enviai o vosso Espírito Santo.
0: Estando para ser entregue, abraçando livremente a paixão, Jesus tomou o pão, pronunciou a bênção de ação de graças, partiu e o deu a seus discípulos, dizendo: Tomai todos e comei, isto é o meu corpo, que será entregue por vós.

Do mesmo modo, no fim da ceia, ele tomou o cálice em suas mãos e, dando graças novamente, o entregou a seus discípulos, dizendo: Tomai todos e bebei. Este é o cálice do meu sangue, o sangue da nova e eterna aliança, que será derramado por vós e por todos para a remissão dos pecados. Fazei isto em memória de mim.

0: mistério da fé.
1: Anunciamos, Senhor, a vossa morte e proclamamos a vossa ressurreição. Vinde, Senhor Jesus.
0: Celebrando, pois, o memorial da morte e ressurreição do vosso Filho, nós vos oferecemos, ó Pai, o pão da vida e o cálice da salvação, e vos agradecemos porque nos tornastes dignos de estar aqui na vossa presença e vos servir.
1: Aceitai, ó Senhor, a nossa oferta.
0: Suplicantes, vos pedimos que, participando do corpo e sangue de Cristo, sejamos reunidos pelo Espírito Santo num só corpo.
1: O Espírito nos una num só corpo.
0: Lembrai-vos, ó Pai, da vossa Igreja, que se faz presente pelo mundo inteiro, que ela cresça na caridade, em comunhão com o Papa Leão, com o nosso Bispo Vladimir, os bispos do mundo inteiro, os presbíteros, os diáconos e todos os ministros do vosso povo.
1: Lembrai-vos, ó Pai, da vossa Igreja.
0: Lembrai-vos também, na vossa misericórdia, dos nossos irmãos e irmãs que adormeceram na esperança da ressurreição e de todos os que partiram desta vida. Acolhei-os junto a vós, na luz da vossa face.
1: Concedei-lhes, ó Senhor, a luz eterna.
0: Enfim, nós vos pedimos, tende piedade de todos nós e dai-nos participar da vida eterna. Com a Virgem Maria, Mãe de Deus, São José, seu esposo, os apóstolos, os protomártires e todos os santos que neste mundo viveram na vossa amizade, a fim de vos louvarmos e glorificarmos por Jesus Cristo, vosso Filho. Por Cristo, com Cristo, em Cristo, a vós, Deus Pai Todo-Poderoso, na unidade do Espírito Santo, toda honra e toda glória por todos os séculos dos séculos.
1: Amém.
0: O Senhor nos comunicou o seu Espírito com a confiança e a liberdade de filhos e filhas, digamos juntos: Pai nosso,
1: que estais nos céus, santificado seja o vosso nome. Venha a nós o vosso reino, seja feita a vossa vontade, assim na terra como no céu. O pão nosso de cada dia nos dai hoje. Perdoai-nos as nossas ofensas, assim como nós perdoamos a quem nos tem ofendido. E não nos deixeis cair em tentação, mas livrai-nos do mal.
0: Livrai-nos de todos os males, ó Pai, dai-nos hoje a vossa paz. Ajudados pela vossa misericórdia, sejamos sempre livres do pecado e protegidos de todos os perigos, enquanto aguardamos a feliz esperança e a vinda do nosso Salvador Jesus Cristo.
1: Vosso é o reino, o poder e a glória para sempre.
0: Senhor Jesus Cristo, dissestes aos vossos apóstolos: eu vos deixo a paz, eu vos dou a minha paz. Não olheis os nossos pecados, mas a fé que anima a vossa Igreja. Dai-lhe, segundo o vosso desejo, a paz e a unidade. Vós que sois Deus, com o Pai e o Espírito Santo.
1: Amém.
0: A paz do Senhor esteja sempre convosco.
1: O amor de Cristo nos uniu. Cordeiro de Deus, que tirais o pecado do mundo, tende piedade de nós. Cordeiro de Deus, que tirais o pecado do mundo, tende piedade de nós. Cordeiro de Deus, que tirais o pecado do mundo, dai-nos a paz.
0: Provai e vede como o Senhor é bom. Feliz de quem encontra nele o seu refúgio. Eis o Cordeiro de Deus que tira o pecado do mundo.
1: Senhor, eu não sou digno de entrar em minha morada, mas dizer uma palavra, serei salvo.

Irmãos e irmãs, chegou o momento da comunhão eucarística. Aproximemo-nos com fé e piedade. Cada um examine sua consciência e as disposições para bem receber a Eucaristia. A comunhão pode ser recebida na boca ou na mão. Se for na mão, coloque uma mão sobre a outra com todo cuidado e atenção também aos fragmentos que possam ficar. Comunguemos diante do ministro.

0: Se o grão de trigo que cai na terra não morre, ele continua só um grão de trigo. Mas se morre, então produz muito fruto. Oremos. Recebemos, ó Deus, os dons celestes, alegrando-nos pela festa de hoje. Assim como anunciamos nesta Eucaristia a morte do vosso Filho, possamos participar com os santos mártires de sua ressurreição e de sua glória, por Cristo nosso Senhor.
1: Amém.
0: Nos voltemos ao Pai das Misericórdias e rezemos juntos. Pai das Misericórdias e Deus de toda a consolação, ouvi a súplica confiante que vos apresentamos neste momento. Acolhei este povo que vem cheio de fé e esperança ao vosso santuário. Consolai os aflitos, socorrei os necessitados, enxugai as lágrimas aqui derramadas. Amparai os fracos e recebei em vossos braços paternos este filho pródigo que volta para vós. Dai-nos a graça de sermos instrumentos da vossa misericórdia na vida dos nossos irmãos, para que assim o vosso nome seja amado em nossa família e em nossa nação. Tudo isso vos pedimos por vosso Filho Jesus Cristo, que convosco vive e reina na unidade do Espírito Santo. Amém. Pai das misericórdias e Deus de toda a consolação,
1: ouvi-nos.
0: Se você tem algum objeto de piedade que você deseja ser abençoado, a água, apresente com fé e confiança. Bendito sois, Senhor, fonte e origem de toda bênção, pois vos alegrais com o vigor da piedade dos vossos fiéis. Permanecei ao lado deles e concedei que eles usem estes sinais de fé e piedade para transformar-se na imagem do vosso Filho, que vive e reina para sempre.
1: Amém.
0: Nos voltemos à Mãe de Deus, Nossa Senhora. Nesses dias nós vamos celebrar Nossa Senhora Aparecida. Coloquemos o nosso Brasil nas suas mãos. O dia de amanhã será um dia muito importante para o nosso país, pedindo a intercessão da Virgem Maria, Mãe de Deus. Ave Maria, cheia de graças, o Senhor é convosco. Bendita sois vós entre as mulheres. Bendito é o fruto do vosso ventre, Jesus. Santa Maria, Mãe de Deus, rogai por nós, pecadores, agora e na hora de nossa morte.
1: Amém.
0: Rogai por nós, Santa Mãe de Deus,
1: para que sejamos dignos das promessas de Cristo. Amém.
0: O Senhor esteja convosco.
1: Ele está no meio de nós.
0: Abençoe-vos, Deus Todo-Poderoso, Pai e Filho e Espírito Santo.
1: Amém.
0: A alegria do Senhor é a nossa força. Ide em paz e o Senhor vos acompanhe.
1: Graças a Deus.

0: aquele que me fortalece.
1: Aquele que me fortalece.
0: Filipenses 4:13.
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No mundo haveis de ter muitas aflições, disse o Senhor, mas coragem, eu venci o mundo. Aflições, tormento, sofrimento, cruz, todas essas realidades fazem parte do seguimento de Cristo. Quem quer ser meu discípulo, renuncie a si mesmo, tome a sua cruz e venha. Sofrimento faz parte. As angústias próprias dessa vida fazem parte da nossa caminhada com Deus. Mas obrigada, Senhor, porque o Senhor não nos deixa sozinhos. O Senhor não permite, o Senhor não deixa que caminhemos sozinhos em nenhuma das situações que estamos passando. O Senhor se faz presente, porque assim o Senhor prometeu que estaria conosco todos os dias até o fim dos tempos. São palavras bíblicas, são passagens, é a Tua palavra, Senhor, que agora entra de cheio na nossa realidade, no real do nosso viver. E nós Te louvamos pela Tua presença real, Senhor, em cada uma dessas situações. De doença, de traição, de humilhação, de tormentas, de tragédias, de perdas. O Senhor está conosco. Ainda que venha a noite traiçoeira, a noite escura, os vales tenebrosos, os vales de lágrimas, o Senhor está comigo. E me ensina a dar sentido a todo este sofrimento. Não chorar por chorar, sofrer por sofrer, mas ofertar as lágrimas e os sofrimentos, as dores, por aqueles que sofrem muito mais que nós, mas também para completar em vós, Senhor, todas as dores pelas quais passaste por causa de cada um de nós. Nós queremos aqui, Senhor, oferecer, entregar dores, problemas, sofrimentos, esperar de Ti toda a graça, toda a força necessária para superar, suportar e atravessar todo este momento com a Tua graça.

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3: 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Como foi do agrado do Senhor, assim aconteceu. Seja bendito o nome do Senhor. 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
2: Veja, meus filhos, a salvação que eu entrego a vocês. Aqui está o templo de Nossa Senhora do Rosário. É ela dizendo aos filhos que obedeçam, que deixem essa vida de depravação, que venham para Deus, que venham para a Igreja, que venham para ela, que venham para a castidade, que venham para a pureza, antes que seja tarde. É Deus mesmo dizendo: o que vocês querem? Vocês querem seguir as palavras da mãe? Vocês querem seguir as ordens da mãe? Ou vocês querem que aconteça com a civilização de vocês o que aconteceu com a civilização romana? O que você quer? Seguir e obedecer à mãe, ou você quer que você e a sua civilização chegue a este ponto?
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5: Não dá mais pra voltar. Pode aplaudir mais forte, é pra Jesus. É por Ele que estamos aqui.

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2: E Deus nos deu exércitos de anjos, dos quais são comandantes São Gabriel, São Miguel, São Rafael. E eles estão para nos guardar, para nos proteger numa batalha, numa guerra, na qual nós sozinhos não somos nada. Mas muito obrigado, Senhor, porque nos deu os santos anjos. Senhor, o Senhor já anunciou a vitória. Sim, nós acolhemos hoje a vitória, mas sabemos que estamos em luta e para isso precisamos dos teus santos anjos. Principalmente, manda, Senhor, o teu anjo Miguel, o anjo batalhador, o anjo lutador, para ser aquele que batalha em nosso favor, aquele que vence, para que tenhamos a vitória em ti, nosso Senhor Jesus Cristo, no nome do Pai, do Filho e do Espírito Santo. Amém.
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1: Meus irmãos, em nós está se formando o homem novo, a mulher nova, e é preciso que se forme. E é preciso que se forme. Então aí a gente canta desde agora. Como pode cantar? Que alegria quando me disseram: vamos à casa do Senhor.
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1: Fala pra valer, morto ou vivo, eu serei arrebatado, ressuscitado ou transformado. Eu serei arrebatado pelo Senhor para viver com Ele a maravilha da vida eterna. Para isso eu fui criado, por isso eu estou em gestação nessa terra. Por isso eu estou em gestação nessa terra. É para o céu que eu quero ir. Diga. Eu quero ser arrebatado por ti, Senhor. E o teu dia está cada vez mais perto.
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1: Nós cristãos não temos sido o sal da terra. Somos sal da terra, mas não temos sido. Você entende perfeitamente essa diferença? Somos. Mas não temos agido como sal da terra. Gente, o mundo anda em trevas. E as pessoas coitadas, elas se debatem primeiro em si mesmas, sem saber para onde ir. E depois se debatem, quebram a cabeça umas com as outras, porque andam na escuridão, nas trevas, literalmente nas trevas.
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3: O segredo da felicidade é viver momento a momento e agradecer a Deus pelo que Ele nos envia todos os dias em sua bondade. Santa Giana Beretta Mola.
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12: Marta, Marta, são Martas mulheres, são Martas homens. Você se preocupa com muitas coisas, com o dia de ontem, com as contas de ontem, com o dia de hoje, com o dia de amanhã, com seus filhos, com seus netos, com seu emprego, com a sua segurança, com a sua saúde, com seu plano de saúde, com seu plano de velhice. Você se preocupa até mesmo com aquele plano que você fez para ter já sepultura, para ter caixão. Procurai que Deus reine na sua vida. Procurai que Deus seja Deus na sua vida. Deus é Deus. Eu sou apenas o filho. Eu sou o filho, eu sou a filha. O sistema do mundo, o sistema do príncipe desse mundo, dá com uma mão e tira com a outra. Dá na frente e rouba por trás. Gente, a verdade é esta. O sistema do mundo, o sistema egoísta, o sistema do príncipe desse mundo, te dá na cara e depois te rouba por trás.
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13: As lutas de hoje serão esquecidas. Canta isso, mas escuta também o Senhor falando no teu coração.

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3: Jesus foi contagiado por essa ternura de José e de Maria e fez de Jesus aquilo que ele foi. Jesus não foi o que foi só porque era Deus, não. Pelo contrário, como São Paulo explica, ele como que se despojou da sua divindade e ele quis ser homem, quis ser criatura humana inteirinha. Ele era inteiramente homem, sem deixar de ser Deus, mas era inteiramente homem. Então, para ele poder ser firme como ele foi, e olha Jesus o que é que ele foi. Ele o foi, porque ele colheu isso da ternura de seus pais, José e Maria.
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1: Reaviva a luz que está em ti, porque tu és luz. Retempera o sal que está em ti, porque tu és sal da terra. Veja, se trata de uma afirmação. E nós podemos manifestar essa luz, nós podemos manifestar essa salinidade própria do sal, porque não por nós mesmos, mas o Senhor nos fez sal para a terra, o Senhor nos fez luz para o mundo.
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2: Você também é pescador de homens. Você como mãe, você como esposa, não foi apenas para ficar fazendo os trabalhos caseiros, que não são de menor importância, não. Você não é apenas uma lavadeira, uma cozinheira. Você é pescadora de homens. E como você pode realizar isso na sua casa e muito mais, onde você está, onde você mora, onde você reside, no meio dos seus parentes, no meio dos seus amigos, no meio dos seus vizinhos, onde você trabalha, na sua paróquia. Você tem aí, inclusive, as almas, as pessoas que Deus de antemão já preparou para que você as fecundasse e as preparasse e as levasse pelos caminhos de Deus para que eles sejam de Deus.
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1: Deus está na moda. Deus está na moda. Falar de Deus, falar das coisas de Deus, ser de Deus, querer ser de Deus, seguir as leis de Deus, seguir os mandamentos de Deus, está na moda. E aliás, a sociedade precisa de Deus. E cada vez mais a sociedade está reclamando Deus. Cada vez mais a sociedade está clamando: queremos Deus, queremos Deus, queremos Deus. E nós podemos dar Deus para eles, porque graças a Deus nós o temos. Não por mérito, mas nós o temos. Nós somos como sal para essa sociedade que infelizmente anda na decomposição, mas isso pode voltar atrás.
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4: Não espere ansiosamente pelo que pode acontecer amanhã. O mesmo Pai Eterno que cuida de hoje, cuidará de você amanhã e todos os dias. São Francisco de Sales.
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8: Deus amou tanto o mundo que deu seu Filho único, para que todo aquele que nele crer não pereça, mas tenha a vida eterna. Evangelho de São João, capítulo 3, versículo 16.
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dia, família Canção Nova. Bom dia para você que está sintonizado na Rádio Canção Nova. Sou eu, Ana Raquel, e te faço companhia até o meio-dia neste sábado. E quero acolher você que está sintonizado por toda a rede Canção Nova de rádio. Você conosco aqui no nosso site, radio.cancaonova.com. Também você que está ligadinho com a gente no aplicativo do CN Plus. Seja muito bem-vindo, bem-vinda! E eu quero receber sua participação aqui nesta manhã através do nosso WhatsApp. Anota aí, já deixa salvo nos seus contatos o WhatsApp da Rádio Canção Nova aqui de Cachoeira Paulista. 12 99145-5871. E pode deixar claro seu pedido musical aqui neste sábado, enquanto que você está ligado, acompanhando o melhor da música católica. E hoje a sua participação vale presente da Canção Nova, que daqui a pouquinho você vai ficar sabendo aqui também no Estúdio Canção Nova. Quero aqui desejar bom dia pro Edmar, que tá aqui comigo nos trabalhos técnicos. Bom dia, Ed, Deus abençoe. Abençoe também vocês, operadores de áudio da Rede Canção Nova de Rádio, as nossas equipes espalhadas aí nas nossas emissoras afiliadas à Rede Canção Nova de Rádio. Deus abençoe. E olha, já salva aí no seu contato, já manda, pode mandar áudio, pode mandar por escrito, coloca seu nome, de onde você está nos acompanhando, faz seu pedido musical, daqui a pouquinho você vai ficar sabendo qual é o presente que eu vou estar sorteando hoje aqui, neste sábado, no Estúdio Canção Nova. Enquanto você pede a sua música favorita, a gente segue tocando o melhor por aqui, aqui em Cachoeira Paulista. Não sei aí como é que tá aí, onde você tá me ouvindo, mas aqui em Cachoeira Paulista começou uma chuva boa aqui nessa manhã, viu? E nós queremos pedir, Senhor, assim como essa chuva desce e lava toda a terra, do alto dos céus para toda a terra, que o Senhor também lave o nosso coração com seu Espírito Santo. Ana Lúcia, abrindo muito bem aqui a nossa playlist do Estúdio Canção Nova, cantando Chuva de Bênçãos.

0: Estúdio Canção Nova, você ouvindo aí Flávio Vitor com Danúbia cantando Ex-me Aqui. Você ouviu Colo de Deus com participação missionário Shalom e abrimos muito bem com ela, Ana Lúcia.
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0: 9:14 e hoje temos um tema especial para você e sua família. A importância do tempo em família. Sabemos que muitas vezes a correria do dia a dia acaba aí nos distanciando daqueles que a gente ama. E é preciso encontrar as oportunidades preciosas para nos reconectar, criar memórias e fortalecer os laços familiares. E além disso, oferecer a oportunidade de se desligar do trabalho e das preocupações da rotina. Olha, no Catecismo da Igreja Católica, no parágrafo 2204, nos ensina que a família cristã constitui uma revelação e uma realização específica na comunhão eclesial. Por esse motivo, há de ser designada como uma igreja doméstica. Ela é uma comunidade de fé, de esperança e de caridade. Reveste-se de uma importância singular na igreja. São João Paulo II, na Carta às Famílias, chamou a família de santuário da vida. E o que significa a palavra santuário? Quer dizer lugar sagrado. É ali que a vida humana surge, como de uma nascente sagrada, e é cultivada, formada. É missão sagrada da família guardar, revelar e comunicar ao mundo o amor e a família. E aí a gente entende, né? Quantos combates, quanto tem sido investido aí contra a família, porque a família é esse lugar sagrado. Ele ainda diz que, o Papa São João Paulo II, né, ainda diz que o tempo faz sentido a partir do descanso de Deus. Qualquer tempo, o do trabalho e o do descanso, pois Deus contemplou toda a sua obra e viu que tudo era muito bom. E aí, hoje aqui no Estúdio Canção Nova, além do seu pedido musical, que eu quero ter aqui no WhatsApp, ter a sua participação, é o nosso WhatsApp 12991455871, eu quero saber de você. Você tem dado qualidade ao seu tempo com a sua família? Você promove momentos de qualidade? Por exemplo, hoje, né, que sábado, chuvoso aqui em Cachoeira Paulista, fazer um café da manhã, reunir a família para ali, né, conversar à mesa, ou um almoço, momentos mesmo de qualidade com jogos, com os filhos, momentos também, né, esposa com esposo, você dá esta atenção? Você promove momentos de qualidade com a sua família? Valendo presente aqui para você hoje, hein? E olha o kit que eu vou estar sorteando aqui no final do programa. Se prepare, porque com certeza você vai gostar muito. Vou estar sorteando um terço da Pequeno Cruz de Madeira, o livro que faz parte de uma coletânea, um grande tesouro espiritual, uma herança espiritual deixada pelo nosso querido Padre Jonas Habib. Vou estar sorteando o livro Combatentes na Alegria. É inspirado na passagem de Eclesiástico, capítulo 30, que diz: não entregues tua alma à tristeza e não aflija a ti mesmo com tuas preocupações. A alegria do coração é a vida da pessoa. Esse livro aqui faz parte de uma coletânea riquíssima, né, do Padre Jonas Habib. Combatentes, é o Combatentes na Alegria que eu vou estar sorteando hoje aqui também para você. E além do texto e do livro, vou estar sorteando uma camiseta Espírito Santo, produtos da Canção Nova, da loja Canção Nova. Vou estar sorteando aqui no final do programa, é só você mandar aí no nosso WhatsApp, 12991455871. Manda seu pedido musical, seu alô, seu abraço para quem você quiser e responde a perguntinha de hoje. Você tem dado qualidade ao seu tempo com a família? E é importante você participar, porque você pode até ajudar uma outra pessoa que está nos ouvindo, que tem dificuldade, que ainda não pensou, que precisa de criatividade para criar momentos, né, ali com a família. A sua participação é muito importante também para ajudar outros e também uma riqueza, né, você poder testemunhar. Com certeza muita gente vai ser alcançado pelas suas palavras. Pode mandar áudio, pode mandar também sua mensagem de texto. Mande, não esquece de colocar também aí o seu nome, de onde você está ouvindo, para quem você quer mandar música. Abraço para todo mundo, combinado? Vamos de música, então. A gente vai ouvindo aqui Entre Tons, Florirá. 9:18.

0: Estúdio Canção Nova aqui nesta manhã de sábado, você ouvindo aí Jesus Scuttery cantando Happy Day. Você ouviu também pedido musical, né? Rogerinha Moreira, pedido aqui da Cida de Guará. Um abraço, Cida! Deus abençoe você, ela que pediu música aqui com a Rogerinha. A gente vai pro intervalo, daqui a pouco a gente tá de volta com sua participação, mais pedido musical, falando aqui sobre tempo de qualidade com a nossa família.
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0: De volta aqui no Estúdio Canção Nova, 9 horas e 31 minutos. Rádio Canção Nova, nós espalhamos o amor pelo ar. Tá curtindo o Estúdio Canção Nova? Nós vamos juntos até meio-dia. Eu, Ana Raquel, junto aqui com Edmar no estúdio da Rádio Canção Nova, te fazendo companhia nesta manhã de sábado, mas quero também aproveitar e mandar um abraço para toda a rede de Rádio Canção Nova ligada aqui com a gente. Olha, meu abraço para Rádio Canção Nova em Gravatá, FM 100.3, em Vitória da Conquista, FM 90.9, em São José dos Campos, FM 95.9, em Curitiba nós temos aí a FM 80.9 e em Nova Esperança a AM 670. Meu abraço para você também, Paulinha, na AM 1090, em São José do Rio Preto, AM 810. Também na nossa capital aqui em São Paulo, FM 85.9, e no coração do Brasil, FM 89.1. Mas claro, também você que nos acompanha pelo CN Plus, pelo endereço na internet radio.cancionova.com. Interaja conosco, nosso WhatsApp 12991455871, valendo um kit especial aqui, caprichado, em camiseta do Espírito Santo, livro Combatentes na Alegria, Monsenhor Jonas Abib, e o terço, um terço para que a gente possa também crescer na devoção à Nossa Senhora. Afinal de contas, mês de outubro, mês do Santo Rosário, né? Como nós ouvimos aí no intervalo, que tal a gente crescer na intimidade com a Virgem Maria, não é? A nossa pergunta de hoje, valendo presente, é: você tem dado qualidade ao seu tempo com a família? Manda sua mensagem aqui pra gente no WhatsApp 12991455871. E também, claro, além de você responder essa pergunta, você pode também mandar aqui seu alô, seu abraço, seu pedido musical. E falando em pedido musical, quero aqui mandar meu abraço pra Cida. Como falei, ela fez aqui, mandou sua mensagem. Um ótimo final de semana pra todos. Amém, Cida. Gostaria de ouvir música com Rogério Moreira. Você ouviu aí, né? A música vem Espírito Santo. Um abraço, Cida, e a todos aí de Guará nos ouvindo. O Rodrigo, da cidade de Piedade, também junto com a gente. Deus abençoe. A Ana Maria, de Miracema, no Rio de Janeiro. Alô, Rio de Janeiro. Abraço a todos os cariocas. Deus abençoe. Viu você também, Ana Maria? Ela pediu música com o Instituto Hesse, cantando sobre o manto de Maria. Pode deixar, Ana. A gente vai tocar pra você, viu? Daqui a pouquinho tem mais pedido, tem alô, tem abraço aqui. A Marinalva, de Gravatá, no Pernambuco, mandando também aqui o seu bom dia, seu abraço pra todo mundo. Um abraço pra você, Marinalva. Deus abençoe. Estou esperando você, a sua participação aqui também, nesta manhã de sábado, aqui na Rádio Canção Nova. Nós queremos ter você aqui junto com a gente. Chegando aqui, irmã Kelly Patrícia, cantando pra gente Sob o Manto de Maria. Pedimos também nesse sábado, dia dedicado a ela, que ela nos guarde, que ela nos proteja, nos dê um coração cada vez maior, que ame nosso Senhor Jesus Cristo. Música.

0: gerados pela Imaculada. Você ouviu também Fonte do Carisma com Ministério Amor e Adoração.
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0: Em nossa vida, trabalho e tempo livre não devem ser vistos como coisas separadas. É importante promover um apostolado da diversão, que mostra como podemos aproveitar nosso tempo livre de maneira saudável e integrada, em vez de apenas fugir dos problemas. Isso ajuda a manter a unidade e o equilíbrio em nossa vida. O que sua família gosta de fazer? Promova momentos de lazer, diversão, conversa, e eu vou trazer aqui algumas dicas para você aqui para te ajudar. Que tal fazer cine pipoca em casa? Escolha alguns filmes que todos gostem, prepare pipoca bem gostosa

ambiente de cinema na sala. Use a criatividade. Cozinhar juntos. Escolha uma receita fácil de fazer, como pizza ou biscoitos. Cada membro da família pode ajudar em uma etapa do processo. Se você está em um lugar que não está chovendo, né? Um piquenique no quintal ou no parque é uma dica interessante também. Prepare os lanches favoritos da família e escolha um lugar. Separe uma bola ou algum outro jogo para brincarem juntos. O tempo livre oferece oportunidades educativas importantes para moldar a personalidade dos filhos. Jogos, excursões e esportes são essenciais na vida das crianças e dos jovens. E isso favorece que os pais conheçam ainda melhor seus filhos, ensinando valores como o desejo de aprender e ajudar os outros. São João Paulo II dizia assim: a família é o lugar onde as pessoas aprendem a conviver umas com as outras, a partilhar, a perdoar e a serem solidárias. Por isso, hoje aqui valendo a sua participação no nosso WhatsApp 12991455871. Eu quero saber de você. Você tem dado qualidade ao tempo com a sua família? Valendo aqui para você o Super Kit, o Terço Mariano, o livro Combatentes na Alegria do Padre Jonas Habib e uma camiseta Espírito Santo. Manda o meu abraço aqui também para Francis em Guará. Ela falou: bom dia, Ana, louvado seja nosso Senhor Jesus Cristo, para sempre seja louvado, Francis. Eu sou Francis de Guará, estou no trabalho ligadinho na Canção Nova. Eu gostaria de pedir a música Eu Navegarei. Francis, Deus abençoe, bom trabalho, viu? Nosso Senhor e a Virgem Mãe da Providência possam aí cuidar também do seu trabalho. Obrigada pela sua companhia. E a gente tem participação no áudio, no WhatsApp, Ed. Vamos colocar aqui no ar, então, quem tá mandando o áudio pra gente? Que legal, Maria! Obrigada, viu, pela sua participação. Um abraço para você e para todos os baianos que estão ligados ao ouvir na Rádio Canção Nova. Maria, a gente procurou aqui, nós não encontramos essa música na voz do padre Antônio Maria, mas a gente vai colocar ela para você, mas com outro cantor cantando pra gente, tá bom? Beijo, Deus abençoe. Obrigada aí pelas dicas importantes. Olha que bonita ela falou, Ana. Eu gosto de colocar a mesa bem bonita para um café, para o almoço. É isso mesmo, Maria. Parabéns! E também com a gente, deixa eu ver aqui, a Valdirene de Cruzeiro. Um abraço pra você, viu, Valdirene? Também pro seu esposo, Marcos Venâncio, seus filhos, Miguel Henrique e André. Pode deixar que a gente vai colocar pra você daqui a pouquinho o seu pedido musical, viu? Deus abençoe, Valdirene. A Marinalva de Gravatá, no Pernambuco, também aqui com a gente. Deixa eu ver aqui também quem está conosco. A Marleide Oliveira, lá do Juazeiro do Norte, no Ceará. Um abraço, Marleide. Deus abençoe você também. Vamos então aqui com um pedido musical, né, chegando aqui pra gente. Mas antes disso aqui, quero mandar um abraço pro Edgar Mantovani, também ligado aqui na Rádio Canção Nova, participando aqui com a gente. Eu quero mandar um abraço também pra um casal muito querido, que eu gosto demais, tem um carinho muito grande, o Renato e a Camila, que estão em São José dos Campos, no carro. Mandou foto aqui pra gente, ouvindo aqui a Rádio Canção Nova. Um abraço, viu, Renato, Camila, pra todo mundo aí. Beijo! Deixa eu ver aqui. Então vamos agora então de pedido musical, Ed. Chegando pra você aí, Eugênio Jorge e William Sanfona. Pra você, manda sua mensagem, participa com a gente. Nosso WhatsApp 12991455871.

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7: 10:04, estamos de volta aqui no Estúdio Canção Nova. Que alegria poder chegar até você através da Rede Canção Nova de Rádio. Nós espalhamos o amor pelo ar. Sou eu, Ana Raquel, aqui com você nesse dia 3 de outubro de 2026 e te faço companhia, eu e o Edmar, né? Não estou sozinha aqui no estúdio, eu e o Edmar fazemos companhia com você até o meio-dia. Nossa perguntinha de hoje, valendo presente da Canção Nova, camiseta Espírito Santo, o livro Combatentes na Alegria do Padre Jonas e também o Terço Mariano. Você tem dado qualidade ao seu tempo com a família? Nosso WhatsApp 12991455871, valendo brinde para você aqui hoje. E eu quero lembrar você que estamos na primavera, tempo das surpresas de Deus. Essa expressão, né, primavera, tempo das surpresas de Deus, veio aí especialmente, né, com a vida, com o testemunho do Padre Jonas, até porque o mês de setembro, né, o mês de outubro, é um mês muito importante para nós, mês de setembro especialmente, porque é o aniversário do Clube da Evangelização, e aí nós temos essa experiência, vivemos esse tempo das surpresas de Deus, porque assim como a primavera sucede o frio e o recolhimento do inverno, trazendo flores, cores e vida, nova etapa após o período estéril, a vida humana também passa por estações. Por isso que nós, a Canção Nova, vivemos essa experiência, né? A primavera, tempo das surpresas de Deus. E que você seja surpreendido, viu? Por esse tempo novo, tempo da providência, tempo de se abandonar à providência divina também aí na sua vida. Vamos de alô aqui, abraço pra quem tá mandando mensagem pra gente. Olha, tem muita gente, graças a Deus, de norte a sul do Brasil e além Brasil, Ed. Nós estamos muito chiques, Ed, mas estamos até na Itália, olha que legal, ouvindo aqui a Rádio Canção Nova. Valdirene, de Cruzeiro, mandou alô, abraço pra todo mundo e fez pedido musical aqui com a música Colo de Mãe, com Frei Gilson. A gente vai estar tocando pra você, viu? E ela falou assim, olha, Ana, aqui em casa a gente busca ouvir muita música. Nós ouvimos juntos, cantamos e também vivemos essa experiência de ir na missa juntos também. Um abraço, Valdirene. A Carla Roberta, que está lá na Itália. Um beijo para você, Carla. Deus te abençoe, viu? Que a Rádio Canção Nova seja aí um pedacinho do Brasil, né? Aí para você, na Itália. Ela pedindo a música Coração Novo com Banda Arcanjos. E ela está com seu bebê, o Francesco, que ama escutar música. Um abraço, viu, Carla? Deus abençoe. Obrigada pela sua companhia. Também a Cristina, de São José dos Campos. A Cristina também está aqui com a gente, a Cristina Cordeiro. Ela é sócia da Canção Nova. Os pais também, o Lourival e a Candinha, moram aqui em Cachoeira Paulista por causa da Canção Nova. E ela pediu música aqui. Queremos a música Lugar do Coração com a banda Via 78. Nunca deixamos de fazer em família. Ela deu uma dica muito importante aqui. Nunca deixamos de fazer em família é ir à missa em todos os domingos. Deus abençoe, Cris. Obrigada pela sua companhia também. Então vamos então, né, Ed? Três na sequência, uma atrás da outra. Colo de Mãe, Frei Gilson, Via 78 e Banda Arcanjos. Pode ser? Seguindo aqui a sequência, enquanto isso você liga, manda mensagem pra gente ou manda seu WhatsApp, né? Claro, né? Manda aqui no nosso WhatsApp 12991455871.

0: Música linda demais, Banda Arcanjos cantando Coração Novo. Nós podemos pedir isso, viu, neste dia. Nosso Senhor faz o nosso coração cada vez mais semelhante ao vosso. 10 horas e 18 minutos, quero ter você e a sua participação aqui junto com a gente, aqui no estúdio Canção Nova, nosso WhatsApp 12991455871. Muita gente mandando aqui as dicas, como faz, como promove a qualidade de tempo aí com sua família, não é? Há práticas simples e breves que sempre foram vividas nas famílias cristãs, como a bênção da casa, a bênção da mesa, a oração antes e depois das refeições, a recitação do texto em conjunto e as orações pessoais ao levantar e ao deitar. Essas práticas variam conforme os lugares, mas é importante ter em sua casa algum ato, né, de piedade realizando em conjunto de forma simples e natural. Assim, Deus não será considerado um estranho a quem se vai ver uma vez por semana na igreja, mas será visto e tratado como realmente é, alguém presente, conhecido também no dia a dia. Como disse o Senhor, onde estão dois ou três reunidos em meu nome, aí estou no meio deles. E o que você pode fazer? Leia a Bíblia juntos, refletindo aí sobre os ensinamentos de Deus e aplicando-os à vida cotidiana. Rezar o terço em família. Como é bela, São João Paulo II dizia, como é bela a família que reza o rosário todos os dias. Uma outra dica importante, participe da missa dominical em família, fortalecendo a fé e a comunhão com a comunidade. Depois, a gente vai falar mais um pouquinho sobre esse assunto importante. Já quero aqui aproveitar e mandar um abraço para quem está mandando mensagem para nós aqui. Deixa eu ver aqui, atualizar aqui o nosso WhatsApp. Quero aqui mandar um abraço. Deixa eu ver aqui, gente, é tanta mensagem, graças a Deus. Muita gente partilhando conosco, dando dicas importantes, como Francis de Guará. Ele colocou aqui, Ana, estou no trabalho ligadinho na Canção Nova. Eu gosto de passar meu tempo com a minha família assistindo filme, mas eu passo mais tempo jogando bola com meu filho. Inclusive, mandou fotos também. Aqui, acho que é a primeira eucaristia do filho. Um abraço, Francis. Deus abençoe. A Angelita de São Paulo também, olha, bom dia, rezamos o texto às 18 horas todos os dias em família e vamos na missa semanalmente também. Obrigada, Angelita, pela sua participação, ela que é do bairro Bom Jesus, em Silveira. Obrigada pela sua participação conosco. Também lá no norte tem gente que ama Canção Nova, que ouve a Rádio Canção Nova, Jeane, lá de Belém do Pará. Sempre temos que melhorar, não é verdade, Ana? Mas agradeço a Deus pela família que tenho. Meu filho é guarda, sempre vai pela manhã do domingo à missa e eu e meu esposo também vamos. E sempre aos sábados e domingos almoçamos juntos. Um abraço, Jeane. Obrigada aí pela sua mensagem. Deus abençoe você, seu esposo e seu filho. Vamos de música, daqui a pouquinho tem intervalo, mas a gente volta rapidinho aqui com mais Estúdio Canção Nova pra você. A sua mensagem falando aqui presente Canção Nova de hoje, hein? Quer levar a camiseta Espírito Santo, o livro Combates na Alegria, Padre Jonas Abib e o texto? É só mandar um zap pra gente.
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6: Considere seriamente a rapidez com que as pessoas mudam e quão pouca confiança se deve depositar nelas. E apegue-se a Deus que nunca muda. Santa Teresa d'Ávila.
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15: Ajuste o seu horário e o seu relógio com o relógio da Rádio Canção Nova, 10 horas e 31 minutos. 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Quero aqui mandar meu abraço pro Cláudio Antônio, lá de São João da Boa Vista, nos acompanhando. Um abraço pro senhor, viu? Ele que trabalha, é sempre aí nas madrugadas, ligado aqui com a gente, também nos acompanhando. Ele falou, olha, Ana, Eu ontem, eu, a minha esposa, minha filha, meu genro, os meus netinhos, sabe o que eles fizeram, gente? Fizeram uma noite da pizza, olha que legal! Fizeram 6 pizzas e muito suco de laranja. Uma delícia, né? Ô, Cláudia, obrigada aí por esse testemunho que você traz pra nós aqui também a respeito de promover e dar qualidade no tempo com a sua família. Ele que pediu música aqui com a Helena Ribeiro, Força e Vitória. Um abraço pra você, Cláudio. Já coloco também junto aqui o Leandro, lá de Minas, de Cataguases, também pediu a Helena Ribeiro, um abraço pra você. Ele falou, Helena, aqui tá chovendo desde ontem, viu? Em oração com a Canção Nova, rezo pelos idosos, doentes, pela minha aposentadoria, pelos estudos do meu filho Danilo e pela minha esposa Cláudia. Leandro, um abraço pra você, Deus te abençoe. Aqui também o Jefferson de Caçapava. Bom dia, Jefferson e Ana Paula, e que estão ligados também acompanhando a gente. Fez pedido musical aqui. Coloca aqui pra gente, Ana. Toca Flávio Vitor Júnior. Pode deixar, Jefferson. Já tá aqui prontinho pra você, viu? Deus abençoe você, Ana Paula. A Maria Aparecida também aqui nos acompanhando. Um abraço pra você, Maria Aparecida. É, também aqui a Silvana Bastos, aqui de Cachoeira Paulista, está aqui na escuta com seus filhos. Como faço diariamente a Canção Nova e todos os dias em minha casa? Faça chuva ou faça sol, ela faz parte da minha vida. Ô Silvana, e você também faz parte da nossa vida, viu? Um abraço pra você e pros seus filhos. O Luiz Cláudio de São José dos Campos aqui também com a gente, fez pedido musical, inclusive a gente também aqui presta as nossas condolências, a nossa homenagem também a toda a banda Vida Reluz, com o falecimento da Cidinha, né, que era das vozes conhecidíssimas da banda Vida Reluz. O Luiz Cláudio pediu aqui a música Quem Não Te Louvará, né, no qual a Cidinha tem essa voz maravilhosa e canta pra gente. Nesses últimos dias faleceu, e inclusive importante divulgar que amanhã será a missa de 7º dia na Catedral São Dimas, em São José dos Campos. Um abraço também às nossas orações, o Valmir Alencar, que é muito próximo, né? Era muito próximo da Cidinha, a Rosane Pádua, também o Luiz Felipe, toda a banda Vida Reluz, nesse momento também, né, da perda da Cidinha, uma grande cantora católica, uma grande referência para todos nós, na Rádio Canção Nova, nos músicos católicos. Vamos então de música, Edmar. Gente, aqui a nossa playlist tá demais, hein? Olha, Helena Ribeiro, Flávio Vitor e Vida Reluz, você ouve agora.

0: Música linda demais, quem não te louvará, Banda Vida Reluz, nossa homenagem também a Cidinha, né, que cantou durante muitos anos a Banda Vida Reluz, deixou um grande legado à música católica.
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0: 12991455871 é o WhatsApp da Rádio Canção Nova para você participar com a gente, faz o seu pedido musical. Daqui a pouco tem sorteio aqui valendo camiseta do Espírito Santo, livro Combatentes na Alegria, Padre Jonas Abib e um terço. Estamos falando hoje sobre qualidade de tempo e formas também para a gente poder cultivar essa realidade. Mas eu queria fazer uma pergunta para você que é pai, mãe. Como vocês têm programado a missa em família? Parte da missão educativa dos pais é mostrar aos filhos que as festividades e celebrações são um dom. É importante organizar o domingo ou qualquer período de descanso de maneira que Deus não seja introduzido nos... Que não seja, né, introduzida nos planos no último momento. Ou seja, Deus não pode ficar para a última hora, né? Se os filhos percebem que seus pais pensam com antecedência sobre participação da Santa Missa e vê também os pais recebendo os sacramentos, compreenderão naturalmente que o tempo livre permanece vazio se ele não está com Deus. Papa Bento XVI uma certa vez disse: às vezes pode ser incômodo programar a missa no domingo, mas se vos empenhamos e verificamos que é exatamente isso que dá sentido ao tempo livre, não vos deixeis dissuadir de participar da Eucaristia Dominical, é necessária também os outros a descobri-la. Por isso, um cristão que quer viver o Evangelho inclui no seu tempo de descanso, em primeiro lugar, a sua participação na Santa Missa e procura organizar as suas viagens e outras atividades, especialmente quando vão ser longas, garantindo a oração litúrgica dominical e em outros dias de preceito. Chegando mais música aqui para você, Igor Fernandes. Apenas começou.

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1: 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Vamos para o intervalo, daqui a pouco a gente está de volta.
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0: Estúdio Canção Nova, você ouvindo aí Vivi, Natan, Tradismático, também Irmãs Carmelitas e Frei Gilson.
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0: 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Esse é o programa Estúdio Canção Nova. Vamos juntos até meio-dia. Eu, Ana Raquel, aqui junto com o Edmar, te fazendo companhia nesta manhã de sábado aqui em Cachoeira Paulista. Chuva mansa, caindo tranquilo, né, Edmar, aqui em Cachoeira Paulista. E aí, na sua cidade, como é que tá? Tá fazendo calor? Céu tá aberto? Tá com nuvens? Sem nuvens? Tá nublado? Tá chovendo? Tá ventando? Conta pra gente aqui. Aproveita aqui nosso WhatsApp pra você mandar também o seu alô, seu pedido musical e também dizer pra nós como é que você dá aí qualidade, né, ao seu tempo com a família. Valendo presente aqui da Canção Nova, o kit especial em camiseta do Espírito Santo, o livro Combatentes na Alegria, né, autoria do padre Jonas Abib, e o terço Pequeno Cruz de Madeira. 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Vamos então aqui de música boa, Morelzinho, chegando pra gente cantando canção no rádio.

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1: A palavra de Deus nos ensina lá no livro dos Provérbios, capítulo 22, versículo 6. Ensina a criança no caminho em que deve andar, e ainda quando for velho, não se desviará dele. Em um mundo acelerado, onde agendas lotadas e distrações digitais consomem nosso tempo, o lar precisa ser um lugar de refúgio, comunhão e edificação. Deus nos deu a família como um presente precioso e confiou aos pais a missão de cultivar amor, fé e unidade dentro de casa. Tempo de qualidade em família não significa apenas estar fisicamente presente, mas envolver o coração em cada momento compartilhado. Rir juntos, descansar, rezar juntos, ouvir com atenção, corrigir com amor e celebrar conquistas, por menores que sejam. Traga aqui com a gente o nosso WhatsApp 12991455871. Nossa pergunta de hoje valendo presente da Canção Nova para você. Você tem dado qualidade ao seu tempo com sua família? Manda aqui mensagem e participa aqui junto com a gente. Quero aqui mandar o meu abraço para o Joel Vieira, de Quedas do Iguaçu. Também aqui a sua filha, Maria Clara, né? Ele diz assim, olha, eu promovo muito aqui com a minha esposa, minha filha, momentos especiais também junto com meu filho. Ele até colocou aqui, minha filha Maria Clara ama jogar dominó. E minha esposa, Rosane, tomamos chimarrão com o filho, Lucas Daniel. Um abraço, Joel. Deus abençoe. A Sueli, de São José dos Pinhais. Bom dia, paz. Estamos ouvindo aqui com minha família. Hoje é aniversário do meu esposo, José. Parabéns pro José. Deus abençoe. A gente vai tocar com certeza a música para ele aqui, oferecendo nesse dia especial. Bendito seja Deus pelo dom da vida do seu José. Sueli, manda um abraço pra, em nome de toda a rede Canção Nova de Rádio, aí pro seu esposo José, viu? O Ian também aqui, e na verdade Iane Maria de Aracaju, em Sergipe, também aqui com a gente, mandando mensagem. Olha, Ana, a gente promove muitos momentos aos domingos, almoçamos juntos, vamos para a Santa Missa, leva o meu netinho para a missa, o meu esposo também vai juntos, aqui na paróquia onde nós somos ministros da comunhão. Peço oração pelo meu filho Ítalo, que sofreu um acidente e fraturou, teve uma fratura, né, delicada. Pedindo oração pelo seu filho também, o Igor, e para sua filha Ailana. Deus abençoe e cuide da nossa família. Amém, Anne. Também com a gente aqui a Kátia Maria Soares, lá de Caratinga, Minas Gerais, que é também aqui ouvindo música, participando com a gente. Um abraço, Kátia. O Vinícius de Monte Aprazível, aqui em São Paulo, na sintonia da Rádio Canção Nova, ele diz assim, estou na sintonia da melhor rádio do mundo. Amém, Vinícius. Um abraço, obrigada aí também pela sua companhia. Deus abençoe. Olha, todo mundo que tá mandando mensagem aqui tá concorrendo. Daqui a pouquinho teremos sorteio aqui de um super kit, hein? Camiseta Espírito Santo, livro do Padre Jonas Abib, Combatentes na Alegria, e um terço para você rezar e pedir sempre o auxílio da Virgem Maria. Vamos de música então, Ed, aqui música boa no Estúdio Canção Nova, no nosso sábado, nessa manhã chuvosa aqui em Cachoeira Paulista.

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0: Padre Diogo Albuquerque cantando Eu e Minha Casa Serviremos ao Senhor. Você ouviu também Juliana de Paula, Audrey Assad, música internacional aqui sempre, né, na rede Canção Nova de Rádio, Morelzinho, Vivi e Natan e as Irmãs Carmelitas. 11 horas e 26 minutos, eu acredito, viu, Ed, que uma hora dessa, em algumas casas, devem estar preparando o almoço, aquele cheiro maravilhoso de comida boa em casa, né, já se preparando aí você que está nos ouvindo em casa, não é, para o almoço. Deus abençoe você, obrigada pela sua companhia. Nós vamos para um intervalo rapidinho, prometo, para o último bloco do nosso programa. Quem aí pediu música e não pediu música, corre, porque ainda dá tempo para que você participe aqui do nosso sorteio. Daqui a pouquinho tem kit especial aqui, que é quem vai ser o premiado, sorteado de hoje aí, levando esse super presente hoje, a camiseta Espírito Santo, o livro Combatentes na Alegria e também um texto para que você possa também aí viver esses momentos de intimidade com a Virgem Maria. Manda mensagem pra gente no WhatsApp 12991455871. A gente está esperando você aqui na Rede Canção Nova de Rádio.
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0: Você ouvindo aí Fraternidade São João Paulo II, Não Vou Desistir, e também super lançamento da canção nova, Orlando Júnior cantando Minha Única Chance.
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0: Inclusive, quero mandar meu abraço para Lucimar, lá em Embu das Artes, que pediu música com Orlando. Um abraço para você, Lucimar. Deus abençoe. 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Tem mais participação aqui com a gente, a Alessandra, da cidade de Mendonça, São Paulo. Beijo pra você, Alessandra. Obrigada pela companhia. A Fernanda, lá da cidade de Cláudio, Minas Gerais, colocou aqui, respondendo a nossa pergunta, né? Nós estamos falando sobre o tempo com a família. Ela colocou: Ana, a gente gosta muito de assistir filmes juntos, jogar. Isso nos aproxima demais. Parabéns, Fernanda. Obrigada aí pela dica. Meu abraço aqui também especial para o Sidney Greco, lá em São José dos Campos, a Pati, a Maria Clara, o João, aí que estão ouvindo a Rádio Canção Nova. Beijo para vocês, hein? A Edilceia Aparecida, em Taubaté, também ligado com a gente, participando conosco, pedindo oração pelo seu filho, Diego Dias Valentim, cura e libertação. Um abraço, Edilceia, conte com as nossas orações, vamos rezar por você também. Vamos de música então, né, Rogerinha Moreira? Chegando e cantando Na Presença do Senhor, na sequência, Gerados pela Imaculada.

Inspirados pela Imaculada, cantando Odres Novos. 11 horas e 49 minutos, é o Estúdio Canção Nova acontecendo aqui nesta manhã de sábado. Na verdade, já tá quase no finalzinho, né? Mas claro que eu quero mandar meu abraço para a Patrícia em São José dos Campos. Paty, um abraço, que saudade, viu? Quanto tempo, Deus abençoe você, sua família. A Mara, lá da cidade de Franca, São Paulo, também aqui ligada, acompanhando a gente. Deus abençoe você também, viu, Mara? Olha, obrigada a todos que mandaram mensagem. Olha, hoje foi sucesso, hein? Muita gente aqui participando no Estúdio Canção Nova.

0: agindo, mandando mensagem, participando com a gente. Deus abençoe. E agora a gente teve troca de operador. O Edmar já foi, chegou ele. Fernando, boa tarde. Bom dia, né, Fernando? Deus abençoe, bom trabalho. Ele vai ficar com a gente aqui na parte da tarde. Vamos saber então quem tá levando hoje aqui o kit super presente aqui do Estúdio Canção Nova para você. Camiseta Espírito Santo, o livro Combatentes na Alegria e também o texto. Quem será? Quem será? Sorteado de hoje é ela, Maria Cristina, lá de Ouricanças, é, gente? Perdão, Ouricanças, acho que é Ouriçangas, na Bahia, olha que legal. Um abraço pra você, Maria Cristina, Deus abençoe, obrigada aí pela sua companhia, por ter rezado, participado com a gente, interagido conosco. Maria Cristina de Ouriçangas, é isso mesmo, Ouriçangas na Bahia, alô Bahia!
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0: Meu abraço também aí para Farmácia Conde Gilmara, Sônia, Leandro e Rúbia, que estão sintonizados. É, um abraço aí para todos aí ligados na Rádio Canção Nova. Bom trabalho para vocês. Eu vou ficando por aqui. Desejo para você um final de semana abençoado. Amanhã é um momento muito importante para o nosso país. Devemos rezar e pedir também a intercessão de Nossa Senhora Aparecida por todas as decisões, né, pelo povo brasileiro, pelos rumos do Brasil. A partir dessas eleições que nós aí teremos no primeiro turno, já queremos rezar por cada estado, cada cidade, por vida de cada um, que seja um domingo de paz, né, gente? Que seja um domingo também de muita consciência, responsabilidade e que haja paz também em nosso coração. Deus abençoe você, obrigada pela companhia. Rede Canção Nova de Rádio, nós espalhamos o amor pelo ar, te deixo na companhia deles. Banda Rosa de Saron, cantando Mire as Estrelas. Beijo pra você, bom final de semana!

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7: Eu sou o pão da vida. Quem vem a mim não terá mais fome. E quem crê em mim nunca mais terá sede. Evangelho de São João, capítulo 6, versículo 35.
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8: Ângelus, a saudação da igreja à Virgem Maria.
9: O anjo do Senhor anunciou a Maria e ela concebeu do Espírito Santo. Ave Maria, cheia de graça, o Senhor é convosco. Bendita sois vós entre as mulheres e bendito é o fruto do vosso ventre, Jesus. Santa Maria, Mãe de Deus, rogai por nós pecadores, agora e na hora da nossa morte. Amém. Eis aqui a escrava do Senhor, faça-se em mim segundo a vossa palavra. Ave Maria, cheia de graça, o Senhor é convosco. Bendita sois vós entre as mulheres, e bendito é o fruto do vosso ventre, Jesus. Santa Maria, Mãe de Deus, rogai por nós pecadores, agora e na hora da nossa morte. Amém. E o Verbo Divino se fez carne e habitou entre nós. Ave Maria, cheia de graça, o Senhor é convosco. Bendita sois vós entre as mulheres, e bendito é o fruto do vosso ventre, Jesus. Santa Maria, Mãe de Deus, rogai por nós, pecadores, agora e na hora da nossa morte. Amém. Rogai por nós, Santa Mãe de Deus, para que sejamos dignos das promessas de Cristo. E agora, através das mãos de Nossa Senhora, a sua mãe, a nossa mãe, a mãe da sua família, a mãe daqueles que você ama e pelos quais você é responsável, através das mãos dela, a bênção daquele que é o Filho da Virgem Maria, Rei dos Reis e Senhor dos Senhores, que abranja todas as suas situações, todos os seus problemas, todos aqueles que lhe são caros. sobre tudo isso, especialmente sobre você, a bênção do Deus Todo-Poderoso, Pai, Filho e Espírito Santo. Amém.
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0: Olá, eu sou o Diácono Nelsinho Correia, da comunidade Canção Nova. Estou com você neste dia, aqui na Canção Nova FM, para juntos rezarmos o Santo Terço.
1: Que bom, estou junto também aqui, Márcia Correia, esposa do Diácono Nelsinho, e juntos nós vamos rezar o Terço Mariano.
0: Coloque suas intenções. Quais são as suas intenções? Aquilo que você traz no seu coração, quer apresentar a Jesus por Maria, por Nossa Senhora. Deus quis contar com ela na mediação, na intercessão. Deus quis. Então, coloque agora as suas intenções com muito carinho, com muita fé, com muita esperança. Em nome do Pai, do Filho e do Espírito Santo.
1: Amém. Amém.
0: Creio em Deus Pai Todo-Poderoso, Criador do céu e da terra, e em Jesus Cristo, seu único Filho, nosso Senhor, que foi concebido pelo poder do Espírito Santo, nasceu da Virgem Maria, padeceu sob Pôncio Pilatos, foi crucificado, morto e sepultado, desceu à mansão dos mortos, ressuscitou ao terceiro dia, subiu aos céus, está sentado à direita de Deus Pai Todo-Poderoso, donde há de vir a julgar os vivos e os mortos. Creio no Espírito Santo, na Santa Igreja Católica, na comunhão dos santos, na remissão dos pecados, na ressurreição da carne, na vida eterna. Amém. Pai nosso, que estais no céu, santificado seja o vosso nome. Venha a nós o vosso reino, seja feita a vossa vontade, assim na terra como no céu. O pão nosso de cada dia nos dai hoje, perdoai-nos as nossas ofensas, assim como nós perdoamos a quem nos tem ofendido, e não nos deixeis cair em tentação, mas livrai-nos do mal. Amém.
1: Primeira Ave Maria, nós vamos rezar em honra de Deus Pai, que nos criou.
0: Ave Maria, cheia de graça, o Senhor é convosco. Bendita sois vós entre as mulheres. Bendito é o fruto do vosso ventre, Jesus. Santa Maria, Mãe de Deus, rogai por nós, pecadores, agora e na hora da nossa morte. Amém.
1: Segunda Ave Maria, em honra de Deus Filho, que nos salvou.
2: Ave Maria, cheia de graça, o Senhor é convosco. Bendita sois vós entre as mulheres. Bendito é o fruto do vosso ventre, Jesus. Santa Maria, Mãe de Deus, rogai por nós, pecadores, agora e na hora da nossa morte. Amém.
1: A terceira Ave Maria, rezamos em honra do Espírito Santo que nos santifica.
2: Ave Maria, cheia de graça, o Senhor é convosco. Bendita sois vós entre as mulheres. Bendito é o fruto do vosso ventre, Jesus. Santa Maria, Mãe de Deus, rogai por nós, pecadores, agora e na hora da nossa morte. Amém.
0: Glória ao Pai, ao Filho e ao Espírito Santo,
1: como era no princípio, agora e sempre. Amém.
0: Hoje vamos rezar os mistérios da alegria, os mistérios gozosos. Primeiro mistério, anunciação do anjo a Maria. Pai nosso que estais no céu, santificado seja o vosso nome. Venha a nós o vosso reino, seja feita a vossa vontade, assim na terra como no céu.
1: O pão nosso de cada dia nos dai hoje. Perdoai-nos as nossas ofensas, assim como nós perdoamos a quem nos tem ofendido. E não nos deixeis cair em tentação, mas livrai-nos do mal. Amém.
0: Ave Maria, cheia de graça, o Senhor é convosco. Bendita sois vós entre as mulheres, bendito é o fruto do vosso ventre, Jesus.
1: Santa Maria, Mãe de Deus, rogai por nós, pecadores, agora e na hora da nossa morte. Amém.
0: Ave Maria, cheia de graça, o Senhor é convosco. Bendita sois vós entre as mulheres, e bendito é o fruto do vosso ventre, Jesus.
1: Santa Maria, Mãe de Deus, rogai por nós, pecadores, agora e na hora da nossa morte. Amém.
3: Ave Maria, cheia de graça, o Senhor é convosco. Bendita sois vós entre as mulheres, e bendito é o fruto do vosso ventre, Jesus.
1: Santa Maria, Mãe de Deus, rogai por nós, pecadores, agora e na hora da nossa morte. Amém.
3: Ave Maria, cheia de graça, o Senhor é convosco. Bendita sois vós entre as mulheres, e bendito é o fruto do vosso ventre, Jesus.
1: Santa Maria, Mãe de Deus, rogai por nós, pecadores, agora e na hora da nossa morte. Amém.
3: Ave Maria, cheia de graça, o Senhor é convosco. Bendita sois vós entre as mulheres, bendito é o fruto do vosso ventre, Jesus.
1: Santa Maria, Mãe de Deus, rogai por nós, pecadores, agora e na hora da nossa morte. Amém.
3: Ave Maria, cheia de graça, o Senhor é convosco. Bendita sois vós entre as mulheres, bendito é o fruto do vosso ventre, Jesus.
1: Santa Maria, Mãe de Deus, rogai por nós, pecadores, agora e na hora da nossa morte. Amém.
3: Ave Maria, cheia de graça, o Senhor é convosco. Bendita sois vós entre as mulheres, e bendito é o fruto do vosso ventre, Jesus.
1: Santa Maria, Mãe de Deus, rogai por nós, pecadores, agora e na hora da nossa morte. Amém.
3: Ave Maria, cheia de graça, o Senhor é convosco. Bendita sois vós entre as mulheres, e bendito é o fruto do vosso ventre, Jesus.
1: Santa Maria, Mãe de Deus, rogai por nós, pecadores, agora e na hora da nossa morte. Amém.
3: Ave Maria, cheia de graça, o Senhor é convosco. Bendita sois vós entre as mulheres, e bendito é o fruto do vosso ventre, Jesus.
1: Santa Maria, Mãe de Deus, rogai por nós, pecadores, agora e na hora da nossa morte. Amém.
3: Ave Maria, cheia de graça, o Senhor é convosco. Bendita sois vós entre as mulheres, e bendito é o fruto do vosso ventre, Jesus.
1: Santa Maria, Mãe de Deus, rogai por nós, pecadores, agora e na hora da nossa morte. Amém.
0: Glória ao Pai, ao Filho e ao Espírito Santo,
1: como era no princípio, agora e sempre. Amém.
0: Ó meu Jesus, perdoai-nos e livrai-nos do fogo do inferno.
2: Levai as almas todas para o céu e socorrei principalmente as que mais precisarem.
1: Segundo mistério, a visitação de Maria à sua prima Santa Isabel.
4: Pai nosso que estais no céu, santificado seja o vosso nome. Venha a nós o vosso reino. Seja feita a vossa vontade, assim na terra como no céu.
1: O pão nosso de cada dia nos dai hoje. Perdoai-nos as nossas ofensas, assim como nós perdoamos a quem nos tem ofendido. E não nos deixeis cair em tentação, mas livrai-nos do mal. Amém.
3: Ave Maria, cheia de graça, o Senhor é convosco. Bendita sois vós entre as mulheres, bendito é o fruto do vosso ventre, Jesus.
1: Santa Maria, Mãe de Deus, rogai por nós, pecadores, agora e na hora da nossa morte. Amém.
3: Ave Maria, cheia de graça, o Senhor é convosco. Bendita sois vós entre as mulheres, e bendito é o fruto do vosso ventre, Jesus.
1: Santa Maria, Mãe de Deus, rogai por nós, pecadores, agora e na hora da nossa morte. Amém.
3: Ave Maria, cheia de graça, o Senhor é convosco. Bendita sois vós entre as mulheres, e bendito é o fruto do vosso ventre, Jesus.
1: Santa Maria, Mãe de Deus, rogai por nós, pecadores, agora e na hora da nossa morte. Amém.
3: Ave Maria, cheia de graça, o Senhor é convosco. Bendita sois vós entre as mulheres, e bendito é o fruto do vosso ventre, Jesus.
1: Santa Maria, Mãe de Deus, rogai por nós, pecadores, agora e na hora da nossa morte. Amém.
3: Ave Maria, cheia de graça, o Senhor é convosco. Bendita sois vós entre as mulheres, bendito é o fruto do vosso ventre, Jesus.
1: Santa Maria, Mãe de Deus, rogai por nós, pecadores, agora e na hora da nossa morte. Amém.
3: Ave Maria, cheia de graça, o Senhor é convosco. Bendita sois vós entre as mulheres, bendito é o fruto do vosso ventre, Jesus.
1: Santa Maria, Mãe de Deus, rogai por nós, pecadores, agora e na hora da nossa morte. Amém.
3: Ave Maria, cheia de graça, o Senhor é convosco. Bendita sois vós entre as mulheres, e bendito é o fruto do vosso ventre, Jesus.
1: Santa Maria, Mãe de Deus, rogai por nós, pecadores, agora e na hora da nossa morte. Amém.
3: Ave Maria, cheia de graça, o Senhor é convosco. Bendita sois vós entre as mulheres, e bendito é o fruto do vosso ventre, Jesus.
1: Santa Maria, Mãe de Deus, rogai por nós, pecadores, agora e na hora da nossa morte. Amém.
3: Ave Maria, cheia de graça, o Senhor é convosco. Bendita sois vós entre as mulheres, e bendito é o fruto do vosso ventre, Jesus.
1: Santa Maria, Mãe de Deus, rogai por nós, pecadores, agora e na hora da nossa morte. Amém.
3: Ave Maria, cheia de graça, o Senhor é convosco. Bendita sois vós entre as mulheres, e bendito é o fruto do vosso ventre, Jesus.
1: Santa Maria, Mãe de Deus, rogai por nós, pecadores, agora e na hora da nossa morte. Amém.
0: Glória ao Pai, ao Filho e ao Espírito Santo,
1: como era no princípio, agora e sempre. Amém.
0: Ó meu Jesus, perdoai-nos, livrai-nos do fogo do inferno, levai as almas todas para o céu e socorrei principalmente as que mais precisarem.
3: Terceiro mistério: nascimento do menino Deus. Pai nosso que estais no céu, santificado seja o vosso nome. Venha a nós o vosso reino. Seja feita a vossa vontade, assim na terra como no céu.
1: O pão nosso de cada dia nos dai hoje. Perdoai-nos as nossas ofensas, assim como nós perdoamos a quem nos tem ofendido. E não nos deixeis cair em tentação, mas livrai-nos do mal. Amém.
3: Ave Maria, cheia de graça, o Senhor é convosco. Bendita sois vós entre as mulheres, bendito é o fruto do vosso ventre, Jesus.
1: Santa Maria, Mãe de Deus, rogai por nós, pecadores, agora e na hora da nossa morte. Amém.
3: Ave Maria, cheia de graça, o Senhor é convosco. Bendita sois vós entre as mulheres, e bendito é o fruto do vosso ventre, Jesus.
1: Santa Maria, Mãe de Deus, rogai por nós, pecadores, agora e na hora da nossa morte. Amém.
3: Ave Maria, cheia de graça, o Senhor é convosco. Bendita sois vós entre as mulheres, e bendito é o fruto do vosso ventre, Jesus.
1: Santa Maria, Mãe de Deus, rogai por nós, pecadores, agora e na hora da nossa morte. Amém.
3: Ave Maria, cheia de graça, o Senhor é convosco. Bendita sois vós entre as mulheres, e bendito é o fruto do vosso ventre, Jesus.
1: Santa Maria, Mãe de Deus, rogai por nós, pecadores, agora e na hora da nossa morte. Amém.
3: Ave Maria, cheia de graça, o Senhor é convosco. Bendita sois vós entre as mulheres, bendito é o fruto do vosso ventre, Jesus.
1: Santa Maria, Mãe de Deus, rogai por nós, pecadores, agora e na hora da nossa morte. Amém.
3: Ave Maria, cheia de graça, o Senhor é convosco. Bendita sois vós entre as mulheres. Bendito é o fruto do vosso ventre, Jesus.
1: Santa Maria, Mãe de Deus, rogai por nós, pecadores, agora e na hora da nossa morte. Amém.
3: Ave Maria, cheia de graça, o Senhor é convosco. Bendita sois vós entre as mulheres. E bendito é o fruto do vosso ventre, Jesus.
1: Santa Maria, Mãe de Deus, rogai por nós, pecadores, agora e na hora da nossa morte. Amém.
3: Ave Maria, cheia de graça, o Senhor é convosco. Bendita sois vós entre as mulheres, e bendito é o fruto do vosso ventre, Jesus.
1: Santa Maria, Mãe de Deus, rogai por nós, pecadores, agora e na hora da nossa morte. Amém.
3: Ave Maria, cheia de graça, o Senhor é convosco. Bendita sois vós entre as mulheres, e bendito é o fruto do vosso ventre, Jesus.
1: Santa Maria, Mãe de Deus, rogai por nós, pecadores, agora e na hora da nossa morte. Amém.
3: Ave Maria, cheia de graça, o Senhor é convosco. Bendita sois vós entre as mulheres, e bendito é o fruto do vosso ventre, Jesus.
1: Santa Maria, Mãe de Deus, rogai por nós, pecadores, agora e na hora da nossa morte. Amém.
0: Glória ao Pai, ao Filho e ao Espírito Santo,
1: como era no princípio, agora e sempre. Amém.
0: Ó meu Jesus, perdoai-nos e livrai-nos do fogo do inferno. Levai as almas todas para o céu e socorrei principalmente as que mais precisarem.
1: Neste quarto mistério, vamos contemplar a apresentação de Jesus no templo.
4: Pai nosso que estais no céu, santificado seja o vosso nome. Venha a nós o vosso reino. Seja feita a vossa vontade, assim na terra como no céu.
1: O pão nosso de cada dia nos dai hoje. Perdoai-nos as nossas ofensas, assim como nós perdoamos a quem nos tem ofendido. E não nos deixeis cair em tentação, mas livrai-nos do mal. Amém.
3: Ave Maria, cheia de graça, o Senhor é convosco. Bendita sois vós entre as mulheres, bendito é o fruto do vosso ventre, Jesus.
1: Santa Maria, Mãe de Deus, rogai por nós, pecadores, agora e na hora da nossa morte. Amém.
3: Ave Maria, cheia de graça, o Senhor é convosco. Bendita sois vós entre as mulheres, e bendito é o fruto do vosso ventre, Jesus.
1: Santa Maria, Mãe de Deus, rogai por nós, pecadores, agora e na hora da nossa morte. Amém.
3: Ave Maria, cheia de graça, o Senhor é convosco. Bendita sois vós entre as mulheres, e bendito é o fruto do vosso ventre, Jesus.
1: Santa Maria, Mãe de Deus, rogai por nós, pecadores, agora e na hora da nossa morte. Amém.
3: Ave Maria, cheia de graça, o Senhor é convosco. Bendita sois vós entre as mulheres, e bendito é o fruto do vosso ventre, Jesus.
1: Santa Maria, Mãe de Deus, rogai por nós, pecadores, agora e na hora da nossa morte. Amém.
3: Ave Maria, cheia de graça, o Senhor é convosco. Bendita sois vós entre as mulheres, bendito é o fruto do vosso ventre, Jesus.
1: Santa Maria, Mãe de Deus, rogai por nós, pecadores, agora e na hora da nossa morte. Amém.
3: Ave Maria, cheia de graça, o Senhor é convosco. Bendita sois vós entre as mulheres, bendito é o fruto do vosso ventre, Jesus.
1: Santa Maria, Mãe de Deus, rogai por nós, pecadores, agora e na hora da nossa morte. Amém.
3: Ave Maria, cheia de graça, o Senhor é convosco. Bendita sois vós entre as mulheres, e bendito é o fruto do vosso ventre, Jesus.
1: Santa Maria, Mãe de Deus, rogai por nós, pecadores, agora e na hora da nossa morte. Amém.
3: Ave Maria, cheia de graça, o Senhor é convosco. Bendita sois vós entre as mulheres, e bendito é o fruto do vosso ventre, Jesus.
1: Santa Maria, Mãe de Deus, rogai por nós, pecadores, agora e na hora da nossa morte. Amém.
3: Ave Maria, cheia de graça, o Senhor é convosco. Bendita sois vós entre as mulheres, e bendito é o fruto do vosso ventre, Jesus.
1: Santa Maria, Mãe de Deus, rogai por nós, pecadores, agora e na hora da nossa morte. Amém.
3: Ave Maria, cheia de graça, o Senhor é convosco. Bendita sois vós entre as mulheres, e bendito é o fruto do vosso ventre, Jesus.
1: Santa Maria, Mãe de Deus, rogai por nós, pecadores, agora e na hora da nossa morte. Amém.
0: Glória ao Pai, ao Filho e ao Espírito Santo,
1: como era no princípio, agora e sempre. Amém.
0: Ó meu Jesus, perdoai-nos e livrai-nos do fogo do inferno.
2: Levai as almas todas para o céu e socorrei principalmente as que mais precisarem.
4: Quinto mistério: perda e encontro de Jesus. Pai nosso que estais no céu, santificado seja o vosso nome. Venha a nós o vosso reino. Seja feita a vossa vontade, assim na terra como no céu.
1: O pão nosso de cada dia nos dai hoje. Perdoai-nos as nossas ofensas, assim como nós perdoamos a quem nos tem ofendido. E não nos deixeis cair em tentação, mas livrai-nos do mal. Amém.
3: Ave Maria, cheia de graça, o Senhor é convosco. Bendita sois vós entre as mulheres, bendito é o fruto do vosso ventre, Jesus.
1: Santa Maria, Mãe de Deus, rogai por nós, pecadores, agora e na hora da nossa morte. Amém.
3: Ave Maria, cheia de graça, o Senhor é convosco. Bendita sois vós entre as mulheres, e bendito é o fruto do vosso ventre, Jesus.
1: Santa Maria, Mãe de Deus, rogai por nós, pecadores, agora e na hora da nossa morte. Amém.
3: Ave Maria, cheia de graça, o Senhor é convosco. Bendita sois vós entre as mulheres, e bendito é o fruto do vosso ventre, Jesus.
1: Santa Maria, Mãe de Deus, rogai por nós, pecadores, agora e na hora da nossa morte. Amém.
3: Ave Maria, cheia de graça, o Senhor é convosco. Bendita sois vós entre as mulheres, e bendito é o fruto do vosso ventre, Jesus.
1: Santa Maria, Mãe de Deus, rogai por nós, pecadores, pecadores, agora e na hora da nossa morte. Amém.
3: Ave Maria, cheia de graça, o Senhor é convosco. Bendita sois vós entre as mulheres, bendito é o fruto do vosso ventre, Jesus.
1: Santa Maria, Mãe de Deus, rogai por nós, pecadores, agora e na hora da nossa morte. Amém.
3: Ave Maria, cheia de graça, o Senhor é convosco. Bendita sois vós entre as mulheres, bendito é o fruto do vosso ventre, Jesus.
1: Santa Maria, Mãe de Deus, rogai por nós, pecadores, agora e na hora da nossa morte. Amém.
3: Ave Maria, cheia de graça, o Senhor é convosco. Bendita sois vós entre as mulheres, e bendito é o fruto do vosso ventre, Jesus.
1: Santa Maria, Mãe de Deus, rogai por nós, pecadores, agora e na hora da nossa morte. Amém.
3: Ave Maria, cheia de graça, o Senhor é convosco. Bendita sois vós entre as mulheres, e bendito é o fruto do vosso ventre, Jesus.
1: Santa Maria, Mãe de Deus, rogai por nós, pecadores, agora e na hora da nossa morte. Amém.
3: Ave Maria, cheia de graça, o Senhor é convosco. Bendita sois vós entre as mulheres, e bendito é o fruto do vosso ventre, Jesus.
1: Santa Maria, Mãe de Deus, rogai por nós, pecadores, agora e na hora da nossa morte. Amém.
3: Ave Maria, cheia de graça, o Senhor é convosco. Bendita sois vós entre as mulheres, e bendito é o fruto do vosso ventre, Jesus.
1: Santa Maria, Mãe de Deus, rogai por nós, pecadores, agora e na hora da nossa morte. Amém.
0: Glória ao Pai, ao Filho e ao Espírito Santo,
1: como era no princípio, agora e sempre. Amém.
0: Ó meu Jesus, perdoai-nos e livrai-nos do fogo do inferno.
2: Levai as almas todas para o céu e socorrei principalmente as que mais precisarem.
0: Infinitas graças vos damos, soberana Rainha, pelos benefícios que todos os dias recebemos de vossas mãos liberais. Dignai-vos agora e para sempre tomarmos debaixo do vosso poderoso amparo. E para mais vos obrigar, vos saudamos com uma salve, Rainha. Salve, Rainha, Mãe de misericórdia, vida, doçura e esperança nossa salve. A vós bradamos, degredados filhos de Eva. A vós suspiramos, gemendo e chorando neste vale de lágrimas. Eia, pois, advogada nossa, esses vossos olhos misericordiosos a nós volvei. E depois desse desterro, mostrai-nos Jesus. Bendito é o fruto do vosso ventre. Ó clemente, ó piedosa, ó doce e sempre Virgem Maria, rogai por nós, Santa Mãe de Deus, para que sejamos dignos das promessas de Cristo. Amém.
3: Que alegria rezarmos juntos o Santo Terço. Uma das primeiras coisas que o Pai Jonas fez quando adquiriu a rádio Bandeirantes, a Rádio Canção Nova, nos anos 80, foi dizer assim: vamos rezar o terço da rádio. E foi um grande sucesso. Que maravilha nós estarmos sempre na origem da Canção Nova.
1: Que bom rezar junto com você esse Santo Terço. Obrigado pela sua companhia e vamos continuar juntos.
3: O Senhor esteja convosco.
1: Ele está no meio de nós.
3: Pela poderosa intercessão de Nossa Senhora, os abençoe o Deus que é Pai, Filho e Espírito Santo.
1: Amém.

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12: Este é o programa Mais Saúde. Meu abraço a você de todo o Brasil que acompanha a Rede Canção Nova de Rádio. Seja bem-vindo ao programa Mais Saúde deste sábado. Hoje nós vamos falar sobre reposição hormonal nas mulheres. Mas eu fiz questão de convidar o meu amigo professor João Bosco, que é especialista em... que ele é ginecologista, obstetra, mas que ele tem um dom especial. Ele conhece muito bem a parte de menopausa e trata muito bem, principalmente com relação à reposição hormonal. Boa tarde, Bosco. Obrigado por você ter dado o seu tempo aqui para a gente conversar sobre esse assunto, que você é campeão.
13: Meu amigo professor Roque, prazer para falar de um assunto que eu sei que eu e você gostamos, já que cuidamos de mulheres, né? E as mulheres do século XXI querem qualidade de vida. A geração dos anos século XX, sob a luz de muita desinformação, se privaram de terapias hormonais, que hoje a gente sabe que o benefício é maior do que o risco, que melhora a qualidade de vida, que é tudo que nós queremos, não é, mestre?
12: Mas essa é verdade, porque realmente, se você analisar bem há 30 anos atrás, a mulher de 60 anos já era considerada velha, né? Acabada. Você vê hoje, por exemplo, a Gisela, minha mulher, tem 71. E ela tem uma disposição incrível. E não é, lógico, não é, vamos dizer assim, é cruel você pegar uma mulher dessa idade e deixar ela sofrer os problemas tudo da baixa de hormônio, né?
13: Perfeito. É, essa mudança de olhar para a qualidade de vida não passa apenas pela terapia hormonal, né? É importante a gente colocar isso, né, Roque?
12: Sim.
13: A medicina do estilo de vida, que está agora em crescimento no mundo todo, é fundamental. Quer dizer, não adianta fazer terapia hormonal se não faz atividade física, exatamente, se não se abstém do álcool, se não fuma, se procura trazer o peso para uma curva o máximo possível próximo da normalidade, se não é feliz, se não dorme bem. Então é fundamental esse conjunto que nós chamamos hoje de medicina do estilo de vida, e para aquelas que podem e querem, a reposição estrogênica é fundamental para trazer essa qualidade de vida. Essa mulher moderna que aos 70, aos 75, quer ter um cérebro ativo, quer ter musculatura, quer ter osso, quer ter ânimo, quer ter um bom sono. É fundamental todo esse conjunto junto com a terapia hormonal.
12: É, porque a menopausa não acaba a mulher, né? Não é o final da vida da mulher, né? É o final da parte fértil da mulher. Mas ela não morreu ali, né? Não morreu, ao contrário.
13: Não é? Ao contrário. Aquilo que no passado os pessimistas chamavam de síndrome do ninho vazio, hoje eu vejo as mulheres dizendo assim: meus filhos cresceram, têm independência, estão trabalhando, cada um se garantindo, e agora eu vou viver a minha vida. Porque as mulheres têm um perfil latino de cuidar de filhos, de se preocupar com o dia a dia. O filho tem 25 anos, terminou a faculdade, ela está preocupada que hora que ele vai chegar de madrugada. Então, a mulher de 50 anos, de 45, de 55, está vivendo uma nova fase. Ela pode começar uma vida de verdade, onde ela e o parceiro vão desfrutar de mais tempo, não tem que mais cuidar de ninguém, ela pode cuidar-se apenas da sua saúde, do seu estilo de vida, buscar essa medicina do estilo de vida e buscar assistência médica para que ela vá até os 90 anos. Né? Nós temos uma nova mulher também agora em termos de tempo de vida, né? A mulher dos anos Juscelino Kubitschek. Nós não tínhamos câncer de mama no Brasil, professor, no IBGE, da década de 60. Por quê? Porque a mulher brasileira vivia por volta de 50 anos, na média do país, e nós sabemos que o câncer, naquela época, era todo um câncer acima de 55, 60 anos. Hoje mudou. O câncer de mama está vindo mais cedo. Mas naquela época não tinha câncer de mama, a mulher morria antes. Hoje, eu brinco com as minhas pacientes, todo mundo tem o direito de ter o seu câncer aos 90 anos, né? É meu sonho, é ter meu câncer de próstata aos 90. Mas como é isso, doutor Bosco? Eu não morri de infarto, eu não tive diabetes, eu não tive AVC, eu não fui atropelado no trânsito louco do terceiro mundo, não é? Eu não tive o meu melanoma da exposição inadequada ao sol, e eu cheguei aos 90 anos, e aí eu tenho o direito de ter a minha perda de apoptose das células e fazer o meu câncer inicial, que nem precisa de ser tratado, mas que precisa de ser conduzido por um bom parceiro no cuidado médico dos pacientes, né?
12: Mas isso é a verdade, porque a mulher, do ponto de vista histórico, né, e sociológico, ela sempre vive em função de alguma coisa, né? Em função do filho. É o que eu sempre brinco com as mulheres. Falei, pô, chegou o momento de você pensar em você. Tem que fazer um check-up do coração, tem que fazer, ver a sua parte ginecológica. Se você puder fazer reposição hormonal, maravilha, que você vai ficar outra mulher mais viva, vai voltar a viver. E esse é o problema, né? Quer dizer, na hora da comida, você pode ver, isso é um exemplo, né? A mulher sempre serve o filho que está na mesa, serve o marido, ela é a última. Sempre por último, e não pode, né? É, acho que é isso que mudou um pouquinho, né?
13: Mudou muito. Eu falo para os meus pacientes, porque elas não cuidam só da família, né? Elas cuidam da melhor amiga que está doente, elas cuidam do pai, da mãe, que quando fica mais velha, os filhos, continuam no seu mercado de trabalho e são as pobres mulheres que vão cuidar dos idosos doentes. Então eu falo, cuida de você primeiro, porque se você ficar doente, você não vai cuidar do marido, do filho, nem da sua mãe, nem da sua amiga.
12: Tem cuida dúvida. Da sua saúde. O cego não cuida do outro cego, né? Não guia o outro cego.
13: Exatamente.
12: Mas, Bosco, e como é que fica a história da reposição hormonal? O que, que é? Explica pra gente o que, que é a menopausa. Você é professor nesse assunto mesmo? Você é titular você é professor titular lá em Jundiaí, né? E é responsável pela pós-graduação aqui do Círio, né? Não é isso?
13: Exatamente.
12: Então, você é campeão do assunto, vai.
13: Ah, então, assim, para quem não entende o processo do climatério menopausa, o ovário da mulher, com a sua função reprodutiva, ele faz óvulos nos 12, 11, 13, 14 anos até os 40, 41, 42 anos. Por isso que se fala, olha, você está fazendo 40 anos, você não vai ficar mais grávida. Por quê? Estatisticamente, a ovulação caiu. Quando ela para com essa ovulação, ela já começa a diminuir o seu estrogênio. Quem é o estrogênio, Bosco? O estrogênio é um hormônio feminino. E eu sempre brinco com as mulheres. Reposição hormonal é estrogênio. Reposição hormonal de homem é testosterona. Está havendo uma confusão no terceiro mundo, achando que a mulher tem que usar testosterona. Não, filha, testosterona é para o seu marido. Então, usa-se o estrogênio para repor aquilo que o ovário, que começou a envelhecer, a repor aquela quantidade de hormônio que caiu. Quando ela chega numa certa idade, que no, na América Latina é mais ou menos 48 anos, no primeiro mundo mais ou menos 51, 52 anos, a América Latina para de menstruar mais cedo, a América Latina tem uma falência ovariana prematura mais alta do que o primeiro mundo, porque nós temos aqui buraco de ozônio, 200 inseticidas que não existem no primeiro mundo, combustível a diesel, que é altamente competitivo com os receptores hormonais. Essa mulher tem um prejuízo hormonal maior e mais precoce. Aí ela começa a ter sintomas de climatério. Ela começa a ter irregularidade menstrual, começa a ter um pouco de insônia, fica mais irritada, fica mais chata, fica mais reativa, e ela pensa que é TPM, né? Mas espera aí, você menstruou dos 14 aos 40, você não tinha TPM, agora você atribui essa irritação à TPM? Não, isso é o estrogênio que está caindo. O estrogênio no cérebro produz substâncias de bem-estar. Então, quando esse estrogênio começa a cair, o bem-estar mental começa a cair, cai a qualidade de vida. Esse estrogênio caindo começa a diminuir a capacidade de fazer músculo e osso. Esse estrogênio diminuindo deixa a vagina mais fina, diminui a lubrificação, muda a flora vaginal, e essa mulher pode ter sintomas vaginais, desconforto sexual, ela pode ter perda urinária ocasional, fica mais triste, fica mais depressiva, mais ansiosa, mais responsiva, mais agressiva às vezes. E eu falo para os pacientes, antes de procurar um médico do sono, antes de procurar o neurologista para te dar um ansiolítico ou psiquiatra para tratar a sua depressão, procure seu ginecologista qualificado para climatério menopausa e veja se isso não se beneficia de uma pitadinha de estrogênio. Começa devagar. Quando ela chega na menopausa, esse estrogênio acabou e aí definitivamente menopausa, pausa das menstruações, ela não menstrua mais, aí há um down enorme na quantidade de estrogênio em osso, músculo, epitélio, pele, colágeno, cérebro, coração, artérias, rim, fígado. E a falta desse estrogênio traz todas as consequências. Você que é meu preferido cardiogênico lá no Instituto do Coração, é o chefe da cardiogeriatria, e eu gosto muito do olhar cardiogeriátrico, quer dizer, a menina de 35, 40 anos que já precisa de cuidar do envelhecimento cardiovascular, precisa do seu olhar para ver se essa menina não se beneficia do estrogênio até mais cedo, né? Quando você usa os critérios de avaliação de risco e você fala, Bosco, olha, essa menina aqui tem um pai infartado, uma mãe com AVC, tem aterosclerose familiar, ela tem uma pressão 13/8, mas ela está perfeita para começar a terapia hormonal um pouco mais cedo, porque nesses casos o estrogênio também é um belo anti-inflamatório, é um belo protetor do envelhecimento vascular. Quando a gente pega a curva de mulheres que faz doença cardiovascular antes e depois da menopausa, a UTI muda. A UTI de cardiologia, de acidente coronariano, de problemas vasculares, está cheia de homens até os 45 anos. E a partir do climatério menopausa, essa população feminina vai crescendo de maneira que fica praticamente igual depois de 55, 60 anos. Por que isso acontece? Porque ela perdeu a proteção que eu e você não temos, Roque, que as mulheres todas têm, que é a proteção do estrogênio para o sistema cardiovascular, e isso hoje é muito claro. Claro que a menina com aterosclerose, com grandes placas, a menina que já teve um infarto, que teve um AVC, uma trombose, o risco tem que ser pesado com cuidado, mas a mulher saudável, com atividade física, com bom peso, que tem um risco cardiovascular, se beneficia muito de terapia hormonal também. Colo, osso, músculo, proteção cardiovascular, melhora sexual, melhora de bem-estar psicológico, é esse conjunto que a gente discute quando fala em menopausa, climatério e terapia hormonal.
12: É, porque é importante aquilo que você falou, a gente atuar, você atuar antes da menopausa em si, né? Porque todo mundo pensa aí, menopausa é quando aí não volta mais, não teve mais regra, mais nada, aí que a mulher vai procurar ajuda. E não é. Você me ensinou isso, não é? Realmente, é antes, né? É na pré-menopausa que a gente pode intervir, pode prevenir muita coisa, né? Futura, sem dúvida alguma. Agora,
13: a Sociedade Americana e as próprias sociedades brasileiras, SOBRAC de Climatério, FEBRASGO de Ginecologia, a Sociedade SBEN de Endócrino, coloca muito claramente que você vai fazer a terapia hormonal com grande benefício nessa janela de oportunidade, que começa no climatério e termina ali por volta de 60 anos para a grande maioria das mulheres. Mas tem mulheres que nós vamos até seguir em frente por mais tempo.
12: É, porque realmente existe uma ideia dentro do mundo da cardiologia, né, com relação a mulher que tem pré-menopausada, menopausada que tem as placas de ateroma. Então existe uma restrição muito grande, né, um medo muito grande por causa daquele bendito trabalho lá do WHI de 2000. Né?
13: Né? Exatamente. O WHI, professor, bem rapidamente, para as meninas que nos ouvem, tem aquelas que já foram ler e apareceu lá o WHI, fica assustada. Ele era um estudo da White para finalidades cardiovasculares. Tinha sido feito o estudo ERA para aterosclerose e tinha feito um outro estudo para hipertensão, que era o HER. E eles tinham visto o benefício do estrogênio para essas duas. E aí, na hora de fazer a seleção para o

0: trabalho monstruoso e perfeito que foi feito com outra finalidade, que o que estava errado ali era dar estrogênio para uma mulher obesa, para uma mulher mais velha e para uma mulher com achados cardiovasculares. Né? E aí ficou a história, dar estrogênio dá câncer de mama. Claro, aos 70 anos é uma má ideia, mas para uma menina de 45 anos que está seguida por um cardiologista, por um clínico, por um geriatra, por um médico de família, vamos para o SUS, né, que está lá na UBS passando todo ano com médico de família, ela pode muito bem se beneficiar de uma terapia hormonal fazendo sua mamografia todo ano e medindo o eco endometrial no ultrassom endovaginal todo ano.
1: É, porque você não pode dar, restringir as condições de qualidade de vida para a mulher. Agora, existem contraindicações, eu queria que você, não é toda mulher que pode fazer, é isso não. Que eu gostaria que você deixasse claro.
0: Se bem que nós estamos na fronteira do conhecimento, sabe, Roque? Eu agora, nas mesas de mastologia, já é o segundo ano seguido que a minha palestra para mastologista é o estrogênio após o câncer de mama. Testosterona após o câncer de mama. E aí é uma outra discussão. Tem um estrogênio novo que está chegando aí, o estetol, que é um estrogênio de fígado fetal, que ele é um cerne. Ele não tem efeito na mama. Então, nós estamos numa fronteira de poder oferecer para paciente que teve câncer de mama, que é a grande contraindicação, hoje, 70 mil mulheres por ano no Brasil, metade dessas com menos de 50 anos, quase, que precisariam de estrogênio. Nós estamos quase chegando a oferecer estrogênio também para essa mulher. Não amanhã, mas eu tenho a impressão que daqui a 5, 10 anos nós vamos estar trabalhando com terapia hormonal pós-câncer de mama. A própria testosterona, que tem um efeito um pouco antiestrogênico, parece que poderia ser usada em alguns tipos de câncer de mama. Tem substâncias outras sendo usadas, mas não é só o câncer de mama que é uma contraindicação. Existem as lesões precursoras de câncer de mama. A senhora tem uma lesão precursora. Essa paciente deve ser ouvida por alguém que sabe conduzir isso bem. É proibido? Não. Mas precisa de ser conduzida de forma clara com a paciente ciente de risco-benefício. Hoje eu não tenho dúvida que, tirando uma menina que tem um infarto recente, uma menina que teve um AVC recente, uma menina que tem uma trombose de causa hormonal, usou pílula e teve trombose, aí fez terapia hormonal e teve trombose, esse é um grupo que hoje você contraindica com muita clareza. Mas mesmo assim, quando a gente vai no American College de Cardiologia, sua escola, a gente vê que a menina pós-infarto antigo, que está bem medicada, que está compensada e que está sofrendo com insônia, ansiedade, fogacho. Nós sabemos que o fogacho piora a chance de novos eventos cardiogênicos. Sim. Então, mesmo para essa mulher, acompanhada pelo Rock Savioli, por um colega do nível seu, nós conseguimos fazer terapia hormonal com segurança, com baixa dose, por pouco tempo, porque a palavra de ordem para as mulheres modernas é qualidade de vida, né?
1: Importante é acompanhamento, isso que você sempre fala, né? Quer dizer, e também o profissional sempre se atualizar, não ficar na história. Eu vejo muitos colegas dizendo, não, reposição hormonal, não, que não pode, que não, sabe? E mesmo que tem, às vezes, umas situações todas, na nossa clínica diária, inclusive nossos pacientes, Bosco, que às vezes você me manda, a gente faz uma avaliação da placa, vamos levando, vamos vendo, e a gente vai observando e vai tocando, e a mulher vai vivendo melhor, né? Isso que é a nossa função.
0: A palavra de ordem é qualidade de vida. Eu e você queremos viver 98 anos? Queremos. Mas eu falo para meus pacientes, se for para eu ter um Alzheimer, ficar dependente, se for para eu ficar numa cama, num processo, eu não quero, eu quero qualidade de vida. Eu quero viajar até os 80, eu quero ter o prazer de sentar à mesa e comer o meu alimento independente, com qualidade de vida. As mulheres querem isso também. E muitas vezes, com uma doença cardiovascular, uma doença sistêmica, outra, diabetes, por exemplo, a qualidade de vida dela tá tão ruim e eu posso melhorar, eu preciso do colega que está cuidando dela para eu fazer uma parceria como eu e você fazemos. Olha, é possível? É. Você vai junto comigo? Vou. E a paciente bate lá, bate cá e nós vamos acompanhando juntos. E vai muito bem a maioria delas. E tem aquela que você vai me ligar dizendo, Bosco, olha, eu acho que a pressão subiu, eu acho que a placa aumentou, vamos fazer um tempo e vamos parar. Quer dizer, é tudo questão de bom acompanhamento médico, né?
1: Sem dúvida, eu acho que mais importante é isso. Agora, qualidade de vida significa hábitos

0: de vidas saudáveis, né? Quer dizer, o que você falou no começo, não adianta ficar se entupindo de hormônio e ficar gorda, não fazer ginástica, fumar, quer dizer, não resolve.
1: Exatamente.
0: Agora, Bosco, e a testosterona que está sendo muito usada? Toda hora eu recebo no consultório. Ontem eu recebi uma senhora que fez um chip da beleza, o bendito chip, que ela me disse que há 6 meses atrás ela começou a falar muito grosso, começou a cair cabelo, começou a se encher de espinha. Eu falei, bom, é lógico, pô. O que que tem nesse chip? Ela falou, eu não sei o que que tem, só sei que eu paguei R$8.000. Eu falei, ótimo, pro médico foi ótimo, né?
1: Exatamente. Nós sabemos, né, nossas pacientes que estão nos ouvindo sabem muito bem, saiu nas primeiras páginas, apareceu na televisão, o grande problema de educação em medicina no Brasil hoje, que é um excesso de médicos que não conseguem residência, que não querem se qualificar. E esse médico, depois de um curso caro, a grande maioria está fazendo escola privada e cara, ele vai querer ter um retorno econômico. E é um caminho curto praticar uma medicina que traz retorno econômico e prejuízo à saúde. É aí que nasceu a testosterona, é aí que nasceu todos os anabolizantes, é aí que nasceu a gestrinona do chip da beleza, é aí que nasceu o uso excessivo de testosterona. A testosterona, professor Roque Savioli, meu amigo, nasceu nas academias. As mulheres perceberam que usando testosterona, ela perdia gordura mais rápido do que fazendo atividade física e comendo direito. Ela percebeu que usando testosterona, ela ia ter uma massa muscular um pouquinho melhor. E isso caminha rapidamente para o uso de anabolizantes. Essas meninas também, na hora de fazer contracepção, em vez de ela usar um DIU medicado ou colocar um implante braquial que faz contracepção, ela coloca o chip da beleza, entre aspas, que é um contraceptivo em alta dose de uma substância que mistura androgênio com progesterona. Ela tem todos os malefícios de um anabolizante, todos os malefícios da progesterona, porque, na verdade, a gestrinona é uma progesterona androgênica, e ela não tem nenhum benefício do ponto de vista daquilo que interessa, que é o estrogênio para a mulher. Mas qual é o lance? Qual é? Por quê, Bosco? Só você e o Rock falam disso? O lance é que nós vivemos num país que valoriza muito mais shape, peso, músculo, do que saúde. E, como qualquer droga, eles dão dependência. A menina que usou 1 ano de anabolizante, 2 anos de testosterona, ou colocou 2 séries de gestrinona, tem uma grande dificuldade de retirá-los, porque ela vai incorporar o peso antigo. Ela vai perder o músculo que ela ganhou. Ah, por que então que eu e o Rock não usamos anabolizante para ganharmos músculos e ficar mais jovem, parecido com os artistas de 70 anos que a gente vê em Hollywood? Porque nós sabemos que vai aumentar AVC, derrame, vai aumentar infarto, vai aumentar trombose. E para a mulher, além de tudo isso que leva à mortalidade, vai acontecer o que você falou. Elas vão perder cabelo, vão fazer uma alopecia areata central aqui, vão ter acne dorsal, vão ter aumento de pelos em locais que não são femininos e vão ter uma clitoromegalia, professor.
0: Assim.
1: A voz e o clitóris grande, aquele órgão do prazer que fica em cima da vagina, para algumas mulheres que talvez não ouviram isso como palavra, é a região do prazer da vulva da mulher, ele cresce. E ele cresce e aumenta a sensação sexual, mas ela fica parecendo um pênis de uma criança. É uma coisa absolutamente anormal. Mas essa mulher, muitas delas, têm dificuldade de deixar essas drogas. Então é não começar, porque como cocaína, como heroína, como cigarro, como álcool, as pacientes que entram nesse universo de drogas anabolizantes ficam dependentes dela. Essas pacientes morrem mais cedo. E os homens que estão usando anabolizantes, testosterona, estão morrendo. A gente vê muito mais isso, porque eles usam em doses altas para ficar com aquele corpo que a gente vê no Instagram dos professores de educação física, dos treinadores de academia. Quando chega lá, está todo musculoso, todo mundo quer treinar com ele. É essa droga que está matando esses jovens. Então, a SBEM, a Febrasgo, as grandes sociedades médicas têm Bomba Tô Fora, que é uma campanha nacional para educar as mulheres a abandonarem esses anabolizantes. A Sociedade Endócrina e a Febrasgo, a minha sociedade de ginecologia, tem batido pesado nisso, mas várias outras sociedades se juntaram nessa luta, e eu sei que você também é um profissional que eu conto na defesa das mulheres para não entrar nessas drogas.
0: Não, porque você veja só, você está falando de um jovem, eu atendi há uns 2 anos, um jovem de 23 anos de idade, fisiculturista, que é todo bonitão, e teve infarto. Infarto grave. Isso acontece sempre. E é muito comum hoje, não só dos homens, das mulheres também. Você vê lá o gelzinho de testosterona que o ginecologista receitou. E você não pode falar nada, né? Bom, e Bosco, fica à disposição. Você sabe que você, sempre que você quiser, a gente conversa, porque o que você leva de informação é uma coisa calcada, baseada em evidências, é uma coisa correta, certo? A verdade para as pacientes.
1: Forte abraço, Ana Gisele, e obrigado pelo convite.
0: Pessoal, então, boa tarde. Espero que vocês devem ter gostado do que o Dr. Bosco falou. E Deus abençoe você e a sua família, e até o próximo sábado, se Deus quiser.
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7: Começando para você mais um programa, as mais tocadas, as 10 mais, as músicas que mais tocaram ao longo desta semana aqui para você. Eu sou o Thiago Batista, missionário da comunidade Canção Nova, com você nesse programa que você faz, é isso mesmo. O seu pedido musical, a sua participação faz esse programa acontecer. Vamos com tudo então? A 10ª mais tocada ficou aí com Gerados pela Imaculada, canção essa que tem participação do Moisés Rocha, levando você a viver essa oração a nosso Senhor Jesus Cristo. Abre o seu coração e deixe que Deus faça morada aí. A canção tem o nome Me Deixa Ficar e quem canta Gerados pela Imaculada, com participação do Moisés Rocha.

Todas as vezes que Davi venceu uma batalha, ele compunha um salmo. Nesse dia a batalha foi muito pesada, embora eles haviam vencido, os seus guerrilheiros estavam abatidos. E é por isso que, voltando para casa, Davi avista de longe as muralhas de Jerusalém. Ele pede aos sacerdotes que ergam a Arca da Aliança. Os levitas começam a ministrar as canções e Davi compõe o Salmo 84. E ele diz: Senhor, os pardais e as andorinhas fazem um ninho nos seus adros para proteger os seus filhotes, porque um dia, Senhor, em tua casa vale mais do que mil em outro lugar. Levante seus braços, começa a declarar: Senhor, eu quero ficar na tua casa. Eu quero, Senhor, construir uma tenda na tua casa, porque eu pertenço.

Eu quero morar na tua casa, Senhor. Porque se os pardais e as andorinhas sentem seguranças para criar os seus filhotes, eu também quero estar na sua casa. Senhor, eu amo a tua casa.

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2: De volta com você e hoje o nosso programa tá sensacional. Só música boa, minha gente. Então aumenta o som, fica aqui comigo. Vem curtir muita música boa, porque aqui é o lugar. E chegando na nona mais tocada, Ministério Amor e Adoração, os meus irmãos de comunidade aqui trazendo para você muita alegria, muita festa, muito amor de Deus pro nosso coração com a canção O Mundo Vai Ouvir a Tua Voz.

Estamos de volta agora, oitava mais tocada. Ela que tem essa voz marcante, que tá por aqui, que tá gravando aí novas canções, regravando algumas delas. E essa canção aqui, Vou Voltar, ela gravou e tá trazendo aí, é praticamente um lançamento. Eu te convido a aumentar aí o seu som e rezar com esta canção junto com a Fátima Souza, oitava mais tocada, Vou Voltar.

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1: De volta com você agora para fazer o convite para você vir aqui para Cachoeira Paulista, na nossa sede, participar da missa pelo Clube da Evangelização. Olha só, todas as quartas-feiras você é o nosso convidado especial para estar celebrando esta Santa Missa do Clube da Evangelização, rezando aí pelas suas intenções, pelas intenções dos nossos sócios, pelas nossas famílias, por tudo. Acontece todas as quartas-feiras, às 8 horas, aqui no Santuário do Pai das Misericórdias, e você é o nosso convidado. Chegando agora, a sétima mais tocada com ele, Flávio Vitor Júnior, com a canção que foi aí composta, gravada primeiramente pelo Frei Gilson, mas que ele regravou, declarando que eu, que você, que todos nós precisamos de Deus nas nossas vidas. Sétima mais tocada, De Ti Preciso, com Flávio Vitor Júnior.

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1: Chegando pra você agora a quinta mais tocada, a canção aí, que é uma regravação na voz agora do Guilherme Sá, que tá com um trabalho novo aí, um novo EP com regravações, canções que marcaram. E ele canta pra você agora na sexta posição a canção Desperta. Aumenta o som e vamos curtir. Música.

Que programa sensacional e obrigado por você que está na nossa sintonia, o programa As Mais Tocadas, para você que chegou agora. Eu sou o Thiago Batista, não sai daí não, fica comigo que aqui a gente traz muita música boa. Chegando agora a quinta mais tocada com ele, Emanuel Stênio cantando Ele Não Mudou.

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1: 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Vamos continuar o nosso programa por aqui? Chegando a quarta mais tocada, com Celina Borges, nessa canção que é famosíssima. Fica, Senhor, comigo.

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1: Finalmente chegamos no pódio do nosso programa. Terceiro colocado aqui é ele, Peter de Laura, trazendo a canção Alvejado, tema do PHN 2026. Aumenta o som, levanta aí, sacode a poeira e vamos curtir junto essa linda canção.

Tá chegando a hora da gente descobrir quem tá no primeiro lugar aqui no nosso programa, mas antes tem quem tá aí no segundo lugar, no pódio, e a Fraternidade São João Paulo II com esta canção que é entoada nos momentos de adoração, nos momentos de oração, declarando que a nossa vida precisa estar centrada em Jesus. E quando a gente tá longe de Deus, o nosso coração fica como uma terra seca. E é justamente esse o nome desta canção. Segundo lugar, Terra Seca com Fraternidade São João Paulo II.

0: pés. É o melhor lugar onde eu possa estar, Senhor. Eu quero estar sempre na tua presença, Jesus.
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2: E chegou a grande vencedora do nosso programa, As Mais Tocadas. Primeiro lugar, lançamento aí com Banda Arcanjos. Nesse tempo aí que estamos rezando ainda com os arcanjos, né? Tá acabando aí a quaresma e quem chega pra cantar são justamente eles. Banda Arcanjos com a canção Quem Como Deus.

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1: E o nosso programa de hoje chegou ao fim. Obrigado pela sua participação. Obrigado pela sua sintonia. Continua mandando aí a sua participação, porque você faz esse programa acontecer. Que Deus abençoe você. Até a próxima. Tchau, tchau.

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0: Buscai em primeiro lugar o reino de Deus e sua justiça, e todas essas coisas vos serão dadas por acréscimo. 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
2: Boa tarde, família Canção Nova, 2:05, chegando eu, Aline Cristine, com você ao vivo dos estúdios da Rádio Canção Nova aqui em Cachoeira Paulista. Rádio Canção Nova. Uma alegria me encontrar com você nessa tarde chuvosa aqui em Cachoeira, hein? Eu não sei por aí, mas aqui tá uma chuvinha boa, aquele dia bom de tirar um cochilinho depois do almoço, né? Mas não dorme não, viu? Fica aí comigo. Curte o melhor da música católica aqui no Circuito Musical. Quero já mandar um alô aí pra todo mundo que tá ligadinho na Rádio Canção Nova. Um abraço a todo o Brasil, a você que tá ligado na Rádio Canção Nova, pelo site da rádio, pelo aplicativo da Rádio Canção Nova no seu celular. Você que tá trabalhando, né? Eu falei do cochilo, mas tem muita gente trabalhando também, né? Você que tá aí trabalhando, curtindo a Rádio Canção Nova. Você que tá aí, dona de casa, limpando a casa, né? E aí dando uma animada aí, ouvindo a rádio pra te ajudar no ânimo e no ritmo aí, né? Porque nesse dia aqui, chuvinha, frio, não é fácil não, né? Pra ir limpar a casa. Mas a gente tem, só tem esse dia às vezes, né, gente? E um abraço aí pra toda rádio, rede Canção Nova de rádio, junto comigo aqui no Circuito Musical.
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2: E eu quero saber aonde eu tô chegando e aonde você está ligadinho na Rádio Canção Nova. Eu tenho certeza que você já tem anotado aí o WhatsApp da rádio no seu celular. Mas se você não tem, então anota aí, 12 991455871. Vou repetir, hein? 991455871. E vem com a gente, me manda um alô, pede aí a sua música. Aqui a gente curte o melhor da música católica. 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

0: de comunidade, Orlando Júnior, minha única chance. Esse programa você fica por dentro dos lançamentos da música católica, hein? E aí a gente já abriu a nossa programação musical com esse lançamento. Orlando Júnior, que é missionário da Canção Nova, cantor, instrumentista, radialista. Você que nunca acompanhou, mas eu tenho certeza que já. O programa ele apresenta aqui todo dia, hein? De segunda a sexta-feira. Ele tá aqui, viu, no Conexão Canção Nova, toda tarde, passa as tardes aqui da rádio com você. Ele é esposo da Jocelma, é pai do Guilherme, da Isabela e da Helena. Você já curtiu esse EP ainda não? Então corre lá, EP Pra Ser Livre, lançado pela gravadora Canção Nova. E as músicas são lindas, levam a gente à oração, levam a gente a ter uma intimidade com Deus, né? Música é isso, né? Música nos ajuda, abre o coração. Já dizia o Padre Jonas que música é a ponta da lança. Que quem chega primeiro? A ponta, não é? Então, a música é isso. A música abre o nosso coração. Então, não perde tempo, não. Porque aqui a gente faz de tudo para evangelizar. Esse EP é para que cada vez mais corações e pessoas sejam alcançadas por Deus. EP Pra Ser Feliz, Orlando Júnior, membro da comunidade Canção Nova. Quero mandar alô pra quem tá chegando aqui juntinho comigo. Alô, alô, Miracema. Não, o nome dela é Ana Maria. Ela é de Miracema, lá no Rio de Janeiro. Deus abençoe você, viu, Ana? Obrigado pela companhia e pela sintonia nessa tarde de hoje. Quero mandar um abraço agora pra São Paulo, pra Mara Franca. Boa tarde, querida. Deus abençoe você. Obrigado pela companhia e um abraço na família. Assim que possível, a gente toca sua música, tá bom? Quero mandar um alô também pra Minas Gerais, Cristais. É o Marcelo ligadinho na Rádio Canção Nova no Circuito Musical. Bem-vindo, Marcelo. Olha só, ele tá acompanhando pelo site da Rádio Canção Nova também, tá pedindo música. Assim que der, a gente toca, tá bom, Marcelo? É bom demais ter vocês e ter aí a companhia e o alôzinho de vocês. Então, ó, anota aí o WhatsApp 12991455871. Manda o seu alô. Aqui é o melhor da música católica no Circuito Musical.
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Obrigada, meu Senhor, porque o teu amor me trouxe até aqui. Não tem explicação. Não dá para explicar. Quando eu olho para minha história, e todos nós, Senhor, quando olhamos para trás, vemos os dias maus, enxergamos a solidão, problemas, tragédias, acidentes, mas acima disso está o teu amor, que supera tudo, e nada pode nos separar do teu amor, Senhor. Nenhuma dessas realidades, porque o seu amor é grande, é poderoso, é gigante e nos alcançou, como me alcançou um dia no fundo do poço, me tirando de lá, me dando vida novamente. E eu cheguei até aqui, Senhor. Eu cheguei até aqui. Que o teu amor continue me impulsionando, me levando para frente. Que o teu amor, Senhor, cure muitos corações nessa hora. Liberte muitos corações nessa hora, que precisam somente do teu amor. Que o teu amor nos dê a graça de declarar que somos amadas, amados, protegidos, escolhidos, escolhidas, filhos e filhas tuas, Senhor. É isso que nós somos. Dá-nos essa graça, Senhor, de cantar.

0: Acabamos de curtir a Eliana Ribeiro. Eu sou amada, você é amado, tome posse, Deus te ama. Álbum aí do Barco à Vela, Águas Mais Profundas, acústicos, trabalho de Eliana Ribeiro. A gente curtiu também outro single aqui, Eu Prefiro Paraíso, com Junho Chu. Eu fiquei ensaiando aqui, gente, pra falar, ele já esteve aqui na Rádio Canção Nova. É, e o DJ Rony Moura, Eu Prefiro Paraíso, né? Duas verdades aí. Duas canções que trouxeram duas verdades pra mim, pra você, pro nosso coração. Nós somos amados. Ai, Aline, mas eu não me sinto amada. Mas você é. Você é amado, tome posse. Deus te ama. Olha pra cruz. Tem uma cruz aí onde você tá agora? Olha lá. Você é amado. Foi por você que ele se deu na cruz, meu querido e minha querida. Então tome posse. Você é amado. Você é amada. E nós precisamos preferir o paraíso sempre. Nós precisamos querer, desejar o céu sempre. Porque aqui nessa terra, a gente tá só de passagem. O meu lugar e o seu lugar é o céu. Tá rolando o circuito musical aqui na Rádio Canção Nova. Vem, adiciona aí o WhatsApp da rádio 991455871 e segue a gente no nosso Instagram, @ Rádio Canção Nova, e saiba tudo mais da nossa programação. Canção Nova. Estamos no mês de outubro, tendo como padroeira Santa Terezinha do Menino Jesus, que nós celebramos aí no dia 1º de outubro. Também celebramos a memória de São Francisco de Assis, Santa Teresa d'Ávila, os Anjos da Guarda, que foram ontem, bem como Santa Faustina Kowalska, além de nossos intercessores também, podemos aprender com o testemunho de suas vidas. Aí, acabei de falar que nós precisamos desejar, querer, escolher o paraíso, não é mesmo? E quem mais para melhor do que para nos ensinar do que os santos, que já estão lá no paraíso, né? Mas que passaram também por essa terra. Santa Terezinha dizia assim, com a sua pequena via, ela provou que o céu é essencial a todos através da simplicidade e do abandono filial. Santa Terezinha do Menino Jesus, rogai por nós. São Francisco de Assis dizia assim, Senhor, fazei-me instrumento de vossa paz, onde houver ódio, que eu leve o amor. Que assim nós possamos ser também nessa terra, possamos ser instrumentos de paz, de amor. Como é bom, não é? Quando alguém chega perto de nós e a gente sente aquela paz, aquela alegria, aquela pessoa que a gente já sabe que vai vir e a gente pode contar com ela, não é bom demais? Como eu ensino os meus filhos lá em casa, né? Aquilo que eu desejo que façam por mim, eu preciso fazer para os outros, né? São Francisco de Assis, rogai por nós. Santa Faustina, com essa jaculatória, aprendemos a confiar no Senhor. Ó sangue e água que jorrasses o coração de Jesus, como fonte de misericórdia para nós, eu confio em vós. Nós precisamos sempre confiar no Senhor. É nele que nós esperamos, é nele que nós confiamos. Santa Faustina, rogai por nós. Tá aí alguns exemplos de santo. A gente vai vendo que cada santo teve a sua via de santificação. Santa Terezinha foi o amor. São Francisco de Assis foi a paz e o amor. O amor tá em todos, né? Porque a gente vai ser julgado lá no céu pelo amor que nós vivemos nessa terra. E Santa Faustina pela confiança, pela misericórdia, que também diz do amor. Então, que os santos, Santa Terezinha, São Francisco e Santa Faustina nos ajude e nos ensine a viver o amor verdadeiro, que é o amor que jorra da cruz de Jesus, e assim nós possamos, junto com eles, chegar no céu, no paraíso. Vem chegando em breve intervalo, mas já já eu tô junto com você de volta aqui no Circuito Musical.
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2: É bom ter você na sintonia da Rádio Canção Nova FM 89.1, Cachoeira Paulista, Vale do Paraíba. E tá ali, junto com você agora sou eu, Aline Cristine, aqui no Circuito Musical, curtindo o melhor da música católica, lançamento. Acabamos de curtir aí Terra Seca, Guilherme Sá, junto com o Padre Ailton, Fraternidade João Paulo II. Esse é o Circuito Musical aqui na sua rádio Canção Nova. Onde quer que você esteja na sintonia, que a bênção de Deus chegue ao seu coração. Manda aquele alô pra mim, hein? Não esquece não, anota aí o WhatsApp 12991455871. Agradecer você, sócio evangelizador, louvado seja Deus, né? Fechamos aí o mês com 91% da nossa campanha do Projeto da Minha Alma, graças a Deus. Ai, Aline, mas vocês estão agradecendo, uma campanha nem fechou? Tudo dá graças, porque o Senhor é bom e eterna é a sua misericórdia. Deus dá aquilo que nós precisamos. Se ele achou que a gente precisava chegar só aos 91%, louvado seja Deus. Mas claro que a gente trabalha agora no mês de outubro para chegar aos 100%, porque a gente já sabe aí que esses últimos meses são aqueles meses mais puxados, mais exigentes, né? Tem 13º, tem mais contas a serem pagas aí, vai chegando e a gente vai arrastando para o final do ano aquilo, as campanhas que a gente não conseguiu fechar durante o ano, né? Não são só a campanha do mês, mas é a campanha do ano inteiro, né? Até chegar dezembro, já tá aí, né, gente? Já é outubro, já tá batendo na porta o Natal. E aí, não vamos deixar pro último mês, não, né? Vamos ajudar a Canção Nova nesse mês de outubro a chegar aos 100%. Aí já quero agradecer a você, que já faz parte dos 5% que nós já alcançamos neste mês de outubro. Louvado seja Deus. Muito obrigada, família Canção Nova, que abraça a evangelização junto conosco através do projeto da M Almas. 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E agora a gente confere lançamento de single, hein? Aqui no Circuito Musical, Invencível Amor, Marcele Rocha. Confira, você pode conferir o clipe aí no canal do YouTube ou no Instagram, @MarceleRochaOficial.

Vamos de curtir então, Marcele Rocha, lançamento, hein? Chegando pra você no Circuito Musical. E agora a gente atende o pedido musical da Mara Franca, lá de São Paulo. A gente vai curtir Dependentes de Cristo.

momento musical, o melhor da música católica, você curte aqui na sua rádio Canção Nova. 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Quero então atender aí o pedido musical, o programa já tá chegando ao fim. Gente, passou rápido demais, mas é bom demais passar uma horinha aqui com você, viu? Quero mandar um abraço aí pro Claudinei, lá de Curitiba, no Paraná, que tá sintonizado, ligadinho aí, curtindo a Rádio Canção Nova, o circuito musical, em sintonia com a rádio lá do Paraná, 80.9. Pra você que não sabe, ó, se liga aí, a sintonia em Curitiba, 80.9, Rádio Canção Nova. E a gente curte aí, então, o pedido musical do Marcelo, que oferece a música pra Diane, que tá também curtindo a Rádio Canção Nova em Campo Belo, Minas Gerais. E depois a gente curte aí um pedacinho, um pupurri de duas músicas aí, a do Claudinei também, Kelly Patrícia chegando e também Acaso Não Sabeis. Dia dedicado à Nossa Senhora, nada melhor do que fechar o programa curtindo duas músicas aí dedicadas a ela. Deus abençoe, foi bom demais estar com você nessa tarde de sábado.

Nós temos ido a muitos lugares no Brasil. E a nossa música tem chegado a muitos lugares no mundo. E é fato de que tudo isso só aconteceu quando o nosso coração de comunidade, o nosso coração de comunidade, se entregou de verdade à Virgem Maria. Muitas coisas aconteceram. Muitas coisas aconteceram mesmo quando nós decidimos de verdade externar aquilo que nós já vivíamos dentro de nós na comunidade Colo de Deus. Quando Nossa Senhora nos entregou essa canção, nós estávamos participando de um retiro com Sagrate e o Flavinho teve um sonho. E nesse sonho, Nossa Senhora cantava essa música para ele e pediu para ele que quando ele acordasse ele escrevesse e cantasse. E ele acordou cantando a música. E ele chegou no retiro, que

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9: É a voz que eu invoco, Senhor, desde manhã. Escutai a minha voz, porque desde o raiar do dia vos apresento minha súplica e espero. Salmo 5, versículo 4.
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0: Esta é a hora de grande misericórdia para o mundo inteiro. 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

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Muito boa tarde para você na sintonia da 89.1 FM. Quero acolher você que nos acompanha de perto ou de longe pelas ondas da nossa Rádio Canção Nova. Está começando o programa A Hora da Misericórdia. Eu sou a Dawana Salles, membro da comunidade Canção Nova, estarei com você até às 16 desta tarde. Já quero convidar você a abrir o coração e nos prepararmos para daqui a pouco rezarmos o Terço da Misericórdia nesta tarde de sábado aqui em Cachoeira Paulista, mas para o Brasil inteiro pela rede Canção Nova de Rádio, mas também para você que nos acompanha pela internet no nosso site radio.cancaonova.com ou ainda pelos aplicativos da Rádio CN. Boa tarde ao Fernandinho, operando o áudio nesta tarde de hoje, nos ajudando a encontrar a misericórdia de Deus nesta hora. E você pode enviar a sua intenção para o nosso WhatsApp, encaminhe aqui a sua mensagem para nós no 12 99145-5871, 12 99145-5871. Envie aí o seu pedido de oração, que eu quero rezar junto com você. Enquanto você encaminha, eu quero mandar um abraço aqui para o Cláudio Antônio em São José da Boa Vista, São Paulo. Tudo bem? Deus te abençoe, Cláudio. Estamos aqui já para preparar o nosso coração para rezarmos o Terço da Misericórdia daqui a pouquinho. O Fernandinho vai colocar uma música para nós e a gente vai seguir para este momento do nosso Santo Terço. Mas eu desejo que você mande aqui as suas intenções. Temos várias intenções para colocar, rezar pelas nossas famílias, por aqueles que estão doentes, enfermos, aqueles que estão abandonados, sem esperança. Vamos juntos nos unir como filhos de Deus e clamarmos sobre nós e sobre cada um deles a misericórdia do Senhor.

3:14 aqui na Rádio Canção Nova. Chegou o momento de rezarmos o Terço da Misericórdia e eu quero colocar a sua intenção, você que está enviando a sua mensagem no 12 99145-5871. Já quero aqui apresentar os pedidos do Afonso em Potim, São Paulo. Boa tarde, Deus te abençoe. Estamos colocando aqui, ele está dizendo: só quero agradecer a Deus por tudo, Deus abençoe. Rezamos também aqui por ela, pela família dele, a família Diniz. Rezamos pelo Sérgio Val Cordeiro em Palmas, no Tocantins, nessa hora, pedindo orações pelos seus filhos, o Igor e o Vitor. Também ele põe aqui o sobrenome, né, Vilardi, e os netos, o Dante e a Clara Vilardi, e que Deus ilumine e abençoe todos os da família e também a Canção Nova. Muito obrigado pelo carinho, pela intercessão por nós, viu? Estamos unidos, Sérgio Oval, a todos vocês aí de Palmas em Tocantins também. Aqui em Lorena, pertinho de nós, a Ana Cláudia, boa tarde, colocando suas intenções, reza este terço pela cura da ansiedade e por todos os que precisam de orações. E ela também diz que nós estamos na companhia 24 horas. Que coisa boa, obrigada pela sua sintonia, querida. Cleusa em Aparecida, aqui pertinho também de nós, rezando pela sua família, rezando por ansiedade, pedindo a cura ao Senhor, que Deus nos abençoe sempre, rezando com você, querida. E já pedimos a Jesus que toque em todos esses nossos irmãos que estão apresentando casos de ansiedade, necessidades, preocupações, síndrome do pânico, todas as doenças emocionais, que Jesus, pela coroação de espinhos que ele sofreu, possa banhar os nossos pensamentos com a sua luz e tranquilizar a nossa mente, trazendo paz e esperança aos nossos pensamentos. A Rosângela em Pindamonhangaba também colocando nesta hora as intenções de sua família e também Saul, pedindo por saúde, e ela está indo fazer a hemodiálise. Estamos unidas a você em oração aqui, viu? Que Deus abençoe, Rosângela. Você não está sozinha, que o sangue de Jesus possa purificar o seu sangue e todo o seu sistema circulatório. José de São Paulo rezando conosco também nesta tarde, pedindo orações pela sua família e todos os da Canção Nova. Amém, obrigado pela sua oração conosco. Claudinei lá em Curitiba, tudo bem? Quer colocar nesta hora da misericórdia, colocando intercessão a Deus pelo Brasil, isso mesmo. Vamos rezar pelo nosso país, que é terra de Santa Cruz, e que o nosso Senhor Jesus, que venceu na cruz por nós, seja vencedor também no nosso país. Que Nossa Senhora da Luz nos abençoe. Amém. Luiz Carlos, em São José do Rio Preto, pedindo nesta hora por cura, libertação e pedindo chuva. É isso? Que Deus abençoe, uma chuva de bênçãos para vocês, tá bom? Reza também por todas as necessidades, pelos seus impossíveis, pela saúde da família, em especial a netinha, a Laura, e um processo de sua aposentadoria. Vamos rezar por você nesta hora, meu irmão. Também a Catarina em Cruzeiro, rezamos pelas suas intenções. Marilda em Curitiba, colocando pela família Santos, Vidal e Oliveira, reza pela conversão, né, de várias pessoas aqui que ela coloca o nome, e também que Deus dê rumos nos caminhos dela e da sua família. Amém. Saúde, trabalho, muitas bênçãos de Deus sobre vocês, Marilda. Estamos em oração unidos nesta hora. Pedimos também pelas intenções da Ana Cláudia em Lorena, que Deus abençoe. Mara em Franca, juntos em oração. Amém. Obrigada pela sua sintonia conosco. A Sônia em Guaratinguetá está aqui colocando as suas intenções. Ela pede orações pela paz, saúde e união de sua família e do mundo inteiro. Amém. Rezemos então, irmãos, por essas e todas as intenções colocadas aqui e também as que estão no seu coração. Pelo sinal da Santa Cruz, livrai-nos Deus nosso Senhor dos nossos inimigos, em nome do Pai, do Filho e do Espírito Santo. Amém.

pedindo ao Pai que alcance para nós as nossas necessidades e nos traga respostas, paciência, resoluções nas nossas necessidades. Pai nosso que estais nos céus, santificado seja o vosso nome. Venha a nós o vosso reino, seja feita a vossa vontade, assim na terra como no céu. O pão nosso de cada dia nos dai hoje, perdoai-nos as nossas ofensas, assim como nós perdoamos a quem nos tem ofendido, e não nos deixeis cair em tentação, mas livrai-nos do mal. Amém. Ave Maria, cheia de graça, o Senhor é convosco, bendita sois vós entre as mulheres, e bendito é o fruto do vosso ventre, Jesus. Santa Maria, Mãe de Deus, rogai por nós, pecadores, agora e na hora da nossa morte. Amém. Creio em Deus Pai, Todo-Poderoso, Criador do céu e da terra, e em Jesus Cristo, seu único Filho, nosso Senhor, que foi concebido pelo poder do Espírito Santo, nasceu da Virgem Maria, padeceu sob Pôncio Pilatos, foi crucificado, morto e sepultado, desceu à mansão dos mortos, ressuscitou ao terceiro dia, subiu aos céus e está assentado à direita de Deus Pai Todo-Poderoso, donde há de vir a julgar os vivos e os mortos. Creio no Espírito Santo, na Santa Igreja Católica, na comunhão dos santos, na remissão dos pecados, na ressurreição da carne e na vida eterna. Amém.

0: E se você quiser ligar aqui para rezar um dos mistérios conosco, você pode ligar no número 12-3186-2046. 12 é o nosso DDD, 3186-2046. Você liga aqui, o Fernandinho coloca você no ar para rezar junto conosco, tá bom? Eterno Pai, eu vos ofereço o corpo e o sangue, a alma e a divindade do vosso diletíssimo Filho, nosso Senhor Jesus Cristo, em expiação dos nossos pecados e dos do mundo inteiro. Pela sua dolorosa paixão, tende misericórdia de nós e do mundo inteiro. Pela sua dolorosa paixão, tende misericórdia de nós e do mundo inteiro. Pela sua dolorosa paixão, tende misericórdia de nós e do mundo inteiro. Pela sua dolorosa paixão, tende misericórdia de nós e do mundo inteiro. Pela sua dolorosa paixão, tende misericórdia de nós e do mundo inteiro. Pela sua dolorosa paixão, tende misericórdia de nós e do mundo inteiro. Pela sua dolorosa paixão, tende misericórdia de nós e do mundo inteiro. Pela sua dolorosa paixão, tende misericórdia de nós e do mundo inteiro. Pela sua dolorosa paixão, tende misericórdia de nós e do mundo inteiro. Pela sua dolorosa paixão, tende misericórdia de nós e do mundo inteiro. Quero ainda colocar neste momento o José Lino, em Guaratinguetá, mandando seu pedido de oração pela conversão da sua família e também pela sua conversão. José, estamos unidos nesta hora em oração por você. A Sandra Oliveira, em São Paulo, pedindo cura e libertação. Ela pede também pela sua comunidade, a Nossa Senhora Aparecida, que começaram a novena hoje. Isso mesmo, que coisa boa. Rezem pela Canção Nova, viu? Também pedindo aqui orações por todos os membros da Canção Nova, pelo 100% do projeto Daime Almas. Ela pede proteção das nossas crianças e ela põe o nome do seu neto, Rafael, e todas as crianças do mundo inteiro. Amém, rezamos com você. Ela está aqui colocando as eleições também, que Jesus ilumine. Amém, rezando por vocês, viu? Sandra, por você e toda a sua família. José Aparecido, em Ibirá, São Paulo, colocando também a oração pela alma de sua mãe, Aparecida Gomes Moraes, e coloca também pedido pela sua conversão, libertação e conversão de toda a sua família. Pede pelo seu irmão Antônio, pela Ângela, pela Fátima, Carmen, Valentim, por todos os moradores da rua que ele mora, né? Pede pelo nosso Brasil, pelo fim da guerra na Ucrânia, na Rússia e por todos os doentes, que Deus mostre a causa das necessidades aqui, das realidades. Ô José, vamos rezar por isso também, tá bom? Claudinei em Curitiba. Ah, Claudinei tá pedindo o número aqui, vou dizer. Se você quiser ligar para rezar um dos mistérios conosco, é o 12-3186-2046, 12 é o nosso DDD, 3186-2046. Você pode ligar que o Fernandinho põe você no ar para rezar junto conosco, tá bom? Ótimo, e já tem gente na linha? Que coisa boa, com quem que eu tô falando?
1: Oi, Dawane, boa tarde.
0: Boa tarde, quem fala?
1: É Maria de Aparecida.
0: Ô, Maria Aparecida, boa tarde, bem-vinda. Quais são suas intenções?
1: As intenções é pela minha família, a conversão nossa, todos nós da família, né? Pelo irmão que está fazendo tratamento oncológico. E para mim, para minha saúde também, para a cura da minha saúde, resolver os problemas pessoais que eu tenho, né? De financeiro, de negócios. E também para Jesus ter compaixão dos que estão sofrendo na guerra. E os doentes, né, em geral, nos hospitais e fazendo tratamentos também oncológicos, todos os doentes, as almas do purgatório, por todos os sofredores que tem aí no mundo, que a gente sabe, e que a gente tem que mais é orar mesmo por eles.
0: Amém, isso mesmo. Vamos rezar então, minha querida, colocando no coração de Jesus. Eu rezo a primeira parte e você responde junto comigo, tá bom? Eterno Pai, eu vos ofereço o corpo e o sangue, a alma e a divindade do vosso diletíssimo Filho, nosso Senhor Jesus Cristo, em expiação dos nossos pecados e dos do mundo inteiro, pela sua dolorosa paixão.
1: Tenha misericórdia de nós e do mundo inteiro.
0: Pela sua dolorosa paixão.
1: Tende misericórdia de nós e do mundo inteiro.
0: Pela sua dolorosa paixão.
1: Tende misericórdia de nós e do mundo inteiro.
0: Pela sua dolorosa paixão.
1: Tende misericórdia de nós e do mundo inteiro.
0: Pela sua dolorosa paixão.
1: Tende misericórdia de nós e do mundo inteiro.
0: Pela sua dolorosa paixão.
1: Tende misericórdia de nós e do mundo inteiro.
0: Pela sua dolorosa paixão.
1: Tende misericórdia de nós e do mundo inteiro.
0: Pela sua dolorosa paixão.
1: Tende misericórdia de nós e do mundo inteiro.
0: Pela sua dolorosa paixão.
1: Tende misericórdia de nós e do mundo inteiro.
0: Pela sua dolorosa paixão.
1: Misericórdia de nós e do mundo inteiro.
0: Pela sua dolorosa paixão.
1: Tende misericórdia de nós e do mundo inteiro.
0: Amém. Maria, obrigada pela sua participação e nós continuamos rezando por você, viu, minha querida? Deus abençoe.
1: Obrigada, obrigada, Deus abençoe.
0: Tchau, tchau. Quero apresentar a Sandra Oliveira em São Paulo, nesse momento, suas intenções. E também as intenções de você que acabou de ligar o rádio. Quero colocar lá em Minas Gerais, na cidade de Cristais, o Marcelo. Também em Miracema, Rio de Janeiro, a Ana Maria. Que Deus abençoe e alcance para vocês graça e misericórdia. Eterno Pai, eu vos ofereço o corpo e o sangue, a alma e a divindade de vosso diletíssimo Filho, nosso Senhor Jesus Cristo, em expiação dos nossos pecados e dos do mundo inteiro. Pela sua dolorosa paixão, tende misericórdia de nós e do mundo inteiro. Pela sua dolorosa paixão, tende misericórdia de nós e do mundo inteiro. Pela sua dolorosa paixão, tende misericórdia de nós e do mundo inteiro. Pela sua dolorosa paixão, tende misericórdia de nós e do mundo inteiro. Pela sua dolorosa paixão, tende misericórdia de nós e do mundo inteiro. Pela sua dolorosa paixão, tende misericórdia de nós e do mundo inteiro. Pela sua dolorosa paixão, tende misericórdia de nós e do mundo inteiro. Pela sua dolorosa paixão, tende misericórdia de nós e do mundo inteiro. Pela sua dolorosa paixão, tende misericórdia de nós e do mundo inteiro. Pela sua dolorosa paixão, tende misericórdia de nós e do mundo inteiro. Pela sua dolorosa paixão, tende misericórdia de nós e do mundo inteiro.

0: Eterno Pai, eu vos ofereço o corpo e o sangue, a alma e a divindade de vosso diletíssimo Filho, nosso Senhor Jesus Cristo, em expiação dos nossos pecados e dos do mundo inteiro. Pela sua dolorosa paixão, tende misericórdia de nós e do mundo inteiro. Pela sua dolorosa paixão, tende misericórdia de nós e do mundo inteiro. Pela sua dolorosa paixão, tende misericórdia de nós e do mundo inteiro. Pela sua dolorosa paixão, tende misericórdia de nós e do mundo inteiro. Pela sua dolorosa paixão, tende misericórdia de nós e do mundo inteiro. Pela sua dolorosa paixão, tende misericórdia de nós e do mundo inteiro. Pela sua dolorosa paixão, tende misericórdia de nós e do mundo inteiro. Pela sua dolorosa paixão, tende misericórdia de nós e do mundo inteiro. Pela sua dolorosa paixão, tende misericórdia de nós e do mundo inteiro. Pela sua dolorosa paixão, tende misericórdia de nós e do mundo inteiro. E nesse momento nós queremos apresentar toda a igreja, o clero, os sacerdotes. Colocamos o Papa Leão XIV e todas as intenções do coração dele. Apresentamos os sacerdotes da sua paróquia, você pode colocar o nome dele agora. E eu quero apresentar neste momento os padres, meus irmãos de comunidade, os sacerdotes da Canção Nova, os nossos seminaristas e todos aqueles que são chamados ao exercício da liturgia. Quero nessa hora, Jesus, rezar por cada um daqueles que o Senhor tem chamado para esta grande missão na nossa igreja. Tem gente ligando aqui, é isso, Fernandinho? Vamos então saber com quem eu estou falando. Boa tarde.
1: Boa tarde, está falando com o Valdinei de Curitiba, no Paraná.
0: Valdinei?
1: Isto.
0: Tudo bem, Valdinei, seja bem-vindo. Quais são suas intenções?
1: Tudo bem, graças a Deus. Quero rezar aí por toda essa realidade que está acontecendo no Brasil, que haja paz no Brasil, haja
0: Amém.
1: Paz no mundo, que cessem as guerras. E quero rezar também por todos vocês aí da Canção Nova, os missionários da Canção Nova, missionários e também aqui de Curitiba, os missionários e também os missionários aqui da Casa de Evangelização da Canção Nova.
0: Na missão de Curitiba, que coisa boa. Estive aí no início desse ano, foi uma bênção conhecer a casa de missão, tantos irmãos, que bom, viu? Vamos juntos então rezar por essas e todas as demais intenções, por você que está na sintonia e não conseguiu ligar, não conseguiu mandar aqui a sua mensagem, mas Jesus conhece as suas necessidades. Rezemos então, Claudinei. Eterno Pai, eu vos ofereço o corpo e o sangue, a alma e a divindade de vosso diletíssimo Filho, nosso Senhor Jesus Cristo, em expiação dos nossos pecados e dos do mundo inteiro. Pela sua dolorosa paixão,
1: tende misericórdia de nós e do mundo inteiro.
0: Pela sua dolorosa paixão,
1: tende misericórdia de nós e do mundo inteiro.
0: Pela sua dolorosa paixão,
1: tende misericórdia de nós e do mundo inteiro.
0: Pela sua dolorosa paixão,
1: tende misericórdia de nós e do mundo inteiro.
0: Pela sua dolorosa paixão,
1: tende misericórdia de nós e do mundo inteiro.
0: Pela sua dolorosa paixão,
1: tende misericórdia de nós e do mundo inteiro.
0: Pela sua dolorosa paixão,
1: tende misericórdia de nós e do mundo inteiro.
0: Pela sua dolorosa paixão,
1: tende misericórdia de nós e do mundo inteiro.
0: Pela sua dolorosa paixão,
1: tende misericórdia de nós e do mundo inteiro.
0: Pela sua dolorosa paixão,
1: tende misericórdia de nós e do mundo inteiro.
0: Deus Santo, Deus Forte,
1: Deus Imortal. Deus Imortal,
0: tende piedade de nós
1: e do mundo inteiro.
0: Deus Santo,
1: Deus Forte, Deus Imortal.
0: Tende piedade de nós e do mundo inteiro. Deus Santo, Deus Forte, Deus Imortal.
1: Tende piedade de nós e do mundo inteiro.
0: Em nome do Pai, e do Filho, e do Espírito Santo. Amém. Ó sangue e água que jorrastes do coração de Jesus como fonte de misericórdia para nós, eu confio em vós. Claudinei, muito obrigado pela sua participação e oração junto conosco. Que Deus abençoe a sua vida e a sua família.
1: Obrigado, você também.
0: Seja sempre bem-vindo, viu? Um abraço.
1: Amém, Jesus.

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2: 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Glória a Deus. Um clima gostoso, agora parou de chover aqui em Cachoeira Paulista, mas nós pedimos a Deus que neste sábado, dia 3 de outubro de 2026, possa cair uma chuva de bênçãos sobre a sua vida, chuva de misericórdia sobre nós, não é? E neste momento eu convido você a junto comigo refletir na mensagem do Diário de Santa Faustina. Vamos juntos hoje meditar o trecho do diário de número 1578, se você tem o diário e quiser pegar, número 1578 do Diário de Santa Faustina. O trecho diz o seguinte: as graças da minha misericórdia colhem-se como um único vaso, que é a confiança. Quanto mais a alma confiar, tanto mais receberá. É Jesus, no Diário de Santa Faustina, dizendo a nós: as graças da minha misericórdia colhem-se com um único vaso, que é a confiança. Quanto mais a alma confia, tanto mais receberá. E nós sabemos que no Evangelho Jesus é chamado de jardineiro. Tem todo um sentido, porque lá no início, na criação, não é? Ele estava com o homem, com a mulher, no jardim. Era o lugar de encontro com Deus. E com o nosso pecado, nós fomos tirados daquele lugar de intimidade com Deus, não é? Mas Jesus é este jardineiro que veio abrir de novo esta porta da intimidade com o Pai, da aproximação, da amizade com Deus. E através da sua misericórdia, ele abre para nós este caminho novamente. E ele, nesta mensagem do diário, ele diz que a confiança é este vaso único. Você precisa só deste vaso para colher a misericórdia, as graças, como quem vai a um jardim colher flores, colher rosas, vai com um vaso. Não precisa levar tantos vasos, tantos baldes, vasilhames para colocar muitas flores. O único vaso que nós precisamos ter para acessar estas graças, que são como rosas colhidas no jardim do coração de Deus, é a confiança. E Jesus vai dizer que quanto mais a nossa alma confiar, tanto mais vai receber. Então, nesta tarde, deseje, como Jesus deseja de nós isso. Ele deseja que nós tenhamos confiança nele. Então deseje ter esta confiança em Deus, esta confiança que é necessária para colher estas graças, para

cura das doenças, das enfermidades, a graça do entendimento, da conversão daquela pessoa difícil da sua família, assim como eu tenho também as pessoas da minha casa que eu preciso todos os dias apresentar a Jesus. Mas para colher estas graças, nós precisamos portar o vaso da confiança. Que o Senhor nos dê a graça de confiar nele, que você e eu decidamos nesta tarde a confiar no Senhor, confiar diante de todas as realidades. Senhor, nos dê essa graça. Eu te peço em teu nome, Jesus. Até mesmo para confiarmos em ti, precisamos do teu toque, precisamos da tua graça, da sua misericórdia, do seu olhar, aumentando em nós a confiança, como o teu discípulo disse, Tomé disse: eu creio, mas aumenta a minha fé, Senhor. Aumenta a nossa confiança em ti, Jesus. Nós estamos aqui orando e decidindo confiar no Senhor, mas sabemos que com as nossas fraquezas podemos cair, Senhor, na incredulidade. Não nos deixe, Senhor, cair na incredulidade, na falta de fé, mas dá-nos a graça de crescer em confiança. Esta é, nesta hora, a nossa decisão, Senhor. Aqueles que estão talvez desesperados e que talvez já tenham perdido a confiança, neste momento nós pedimos: devolve, Senhor, o vaso da confiança a esses nossos irmãos desesperados, sem forças, sem esperança. Devolve, Senhor, neste momento, nós te pedimos, Jesus, porque é este o vaso agradável que o Senhor pede para que tenhamos nas mãos, para assim podermos receber as suas graças. Nós tomamos posse desta palavra do Diário de Santa Faustina, desta mensagem do número 1578. As graças da minha misericórdia colhem-se com um único vaso, que é a confiança. Quanto mais a alma confiar, tanto mais receberá. Senhor, por isso, dá-nos a graça de cada vez mais confiarmos em ti, e então colheremos muitas graças da sua rica e grandiosa misericórdia. Amém.

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0: Que bom, não é, gente? Podermos estar juntos em oração neste momento em que fazemos memória da hora em que Jesus entregou a sua vida por nós. Entregou toda a torrente de graças do seu coração que se abriu para que nós pudéssemos alcançar a sua misericórdia, a salvação, a eternidade que o Pai tem preparado para nós, esta herança que Jesus nos dá. Que bênção podermos rezar juntos como família. Eu quero agradecer ao Claudinei, que ligou aqui para rezar, também a Maria Aparecida, que rezou conosco, agradecer a você que mandou a sua mensagem aqui no nosso WhatsApp, e agradecer você que é sócio evangelizador, que mantém junto conosco, a comunidade Canção Nova, esta obra de evangelização. Você que nos ajuda, você faz esta obra acontecer. Você faz com que a nossa programação chegue a tantas pessoas, tantos corações. Por isso, nosso muito obrigado também a você, viu? 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Muito obrigado. Quero agradecer também nesta tarde ao Fernandinho, que fez chegar o nosso som até você. Tá na escala até às 6, né, Fernandinho? Deus abençoe. Obrigado aqui pela união junto conosco, família Canção Nova, nesta tarde, viu? Grande abraço. Nosso programa está chegando ao final. Muito obrigado pela sua companhia, por ter rezado pela Canção Nova e junto com a Canção Nova por tantas intenções. E nós convidamos você a continuar na nossa sintonia, tá bom? Fica junto com a gente, porque tem muita coisa boa ainda para você ouvir por aqui. E a Rádio Canção Nova espalha o amor de Deus pelo ar. Fique com Deus. Grande abraço. Até breve. Tchau, tchau.
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3: Põe no Senhor tuas delícias e Ele dará o que teu coração pede. Entrega teu futuro, espera nele e Ele agirá. Salmo 38, versículo 4 a 5.
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7: Olá, seja muito bem-vindo à Rede Canção Nova de Rádio. Está começando, sim, o nosso programa Canção Nova e Você. Este ponto de encontro onde nós compartilhamos vida, compartilhamos a missão Canção Nova. E por isso mesmo o programa sempre nos envolve com música, com testemunho, com dicas para colaborar com o projeto da Em Almas. E assim vamos seguindo em frente, construindo este mundo novo que a Canção Nova desperta-nos para construir a partir de atitudes novas. A Canção Nova, uma vez conduzida pelo Espírito Santo, sempre está vivendo novos desafios e uma vez que nos abrimos para fazer parte deste movimento, o próprio Espírito Santo também vai nos convidando a atitudes novas. Por isso precisamos estar sempre com o coração aberto para acolhermos as novidades de Deus que se revelam a cada dia e a cada tempo na nossa vida. Bom, eu sou Djanira Silva, sou missionária na comunidade Canção Nova, graças a Deus, já há quase 30 anos nessa jornada rumo ao céu. E como é bom saber que não estou sozinha. Muitos irmãos a cada tempo também vão dando o seu sim a este chamado de Deus, fazendo parte do ser Canção Nova. E, inclusive, como sócio do Clube da Evangelização, como um amigo, como alguém que escuta a rádio, assiste a TV, participa dos eventos. A família Canção Nova tem lugar para todo mundo. Então você é muito bem-vindo aqui no programa Canção Nova e Você e também nesta obra de Deus que é a Canção Nova. Hoje, inclusive, no nosso programa, somos convidados a refletir a respeito dos nossos relacionamentos. Porque os relacionamentos são fontes também de cura, de formação, de transformação de vida, se estiverem ordenados para o amor. Porém, se eles estiverem desordenados, se estiverem envolvidos pelas paixões de forma desordenada, podem ser também um campo de feridas. Por isso, nós precisamos repensar a nossa postura nos relacionamentos e, acima de tudo, contarmos com a graça de Deus para sermos instrumentos do bem, do amor, da construção da paz, da esperança, da alegria. Isso envolve pedir perdão, isto envolve reconhecer que estamos errados. Porque quem acredita que está sempre certo, nunca erra, é o dono da razão, para de crescer, estaciona em si mesmo. Fica, digamos que, olhando para o seu próprio umbigo e não consegue enxergar a beleza do outro, a leveza de uma vida compartilhada. Quem não reconhece as suas próprias falhas, não permite que Deus entre na sua história e lhe molde. E um coração que não se deixa corrigir, não se deixa modelar nos relacionamentos, seja numa palavra, numa situação ou outra, acaba endurecendo. Então não adianta você rezar, ir à missa, fazer novenas, se você não tem misericórdia com o outro, se você não aceita ser corrigido. O que eu e você precisamos fazer todos os dias é nos perguntarmos: como eu trato quem convive comigo? Como que eu estou me relacionando com as pessoas? A minha presença traz paz, traz alegria ou causa medo, tensão, insegurança? As pessoas se sentem acolhidas quando vêm ao meu encontro? Ou têm medo da minha presença? Só quem aceita quebrar a própria imagem de perfeito e reconhecer-se falho, pecador, pedir perdão, recomeçar, é quem aprende a amar como Cristo amou, com paciência, com mansidão e, acima de tudo, com misericórdia. Pense nisso. O programa está só começando. Daqui a pouco tem o testemunho do dia. Eu trago a primeira canção, acolhendo você com carinho. Seja bem-vindo ao Canção Nova e Você.

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1: Este é o programa Canção Nova e Você, acontecendo aqui na Rede Canção Nova de Rádio e chegando até você, onde quer que esteja nesta hora, acompanhando uma das nossas rádios retransmissoras em todo o Brasil pela Rede Canção Nova de Rádio, mas também acompanhando a programação através do aplicativo Rádios Canção Nova Além Brasil, em outros países. Esses dias eu estava apresentando o programa na Rádio Canção Nova FM em São Paulo, onde eu atuo diariamente, e uma ouvinte participou direto da Austrália, com muitas horas de diferença. Eu apresentava o programa pela manhã e ela disse: agora são 9 horas da noite. Mas estou ouvindo você, ouvindo a Canção Nova, e como me faz bem. Isso me fez recordar do sonho do Padre Jonas, que é o fundador da Canção Nova, de que um dia a evangelização chegasse a todos os lugares, sem barreiras. Na época, há 30 anos atrás, não existia a internet. Mas o Padre Jonas já trazia no coração este sonho que hoje é realidade. Então, bendito seja Deus por todos os meios que a Canção Nova utiliza para comunicar o amor, a paz, comunicar Jesus Cristo vivo e vivenciado no nosso dia a dia. E bendito seja Deus também por você, que através da sua contribuição, da sua oração, da sua presença, faz a Canção Nova chegar a tantos lugares. Bom, hoje aqui no programa nós estamos falando a respeito de relacionamentos como fonte de cura ou de feridas, depende da forma como nós nos relacionamos. E neste caso entra a nossa grande responsabilidade de nos reconhecermos falhos, pecadores, limitados, com muitos dons também. Ninguém é só luz, pleno, perfeito ou só trevas, que não tenha nada de bom a oferecer. Todos nós temos fraquezas e virtudes que vão se alternando. Agora, quanto mais temos consciência de quem realmente somos, quais são as nossas forças, quais são as nossas fraquezas, ou seja, quanto mais autoconhecimento, mais chance temos de acertar nos nossos relacionamentos e sermos, sim, canais da graça, da cura e do amor de Deus na vida uns dos outros. Mas é preciso ter a coragem de entrar no nosso mundo, nos reconciliarmos com a nossa história, darmos e recebermos o perdão constantemente, porque constantemente nós erramos e é preciso recomeçar sempre. É importante reconhecer que o outro também tem as suas fraquezas, os seus limites, e nessa disposição generosa de compartilhar a vida todos os dias sem se cansar, nós vamos encontrando beleza, sentido e realização, porque a nossa realização ao passarmos por este mundo tem muito a ver com os nossos relacionamentos. Então não tenha medo de amar, não tenha medo de abrir o seu coração, de dar e receber o perdão e de recomeçar quando for preciso. Aqui na Canção Nova, nós inclusive vivenciamos muito essa dinâmica, porque é nos nossos relacionamentos que Deus nos forma a cada dia. E digo para você, não é fácil, mas vale muito a pena. Não tenha medo de amar. É hora de conferirmos o testemunho do dia de hoje. Quem vai conversar conosco é a Luciana Paula, missionária na comunidade Canção Nova. Ela inclusive compartilha com a gente um pouquinho da sua história, como que a Canção Nova entrou na sua história, não é, Luciana? Seja bem-vinda, querida, queremos te ouvir.
2: Olá, ouvintes da Rádio Canção Nova, meu nome é Luciana Paula dos Santos, sou missionária da Canção Nova há 22 anos. Gostaria de partilhar um pouco da minha vida, minha trajetória na Canção Nova com vocês. A minha história com a Canção Nova começou há muitos anos. Eu conheci a Canção Nova através da minha mãe. Minha mãe que me apresentou a Canção Nova quando o Padre Jonas ia em Campinas para o seminário de... Ele dava seminário de vida na Igreja do Rosário. Eu era criança nessa época. E minha mãe já participava da Renovação Carismática, então... Quando criança, ela já me levava. Então, eu conheci a Canção Nova muito cedo. Com o passar do tempo, meu contato com a Canção Nova foi através da rádio. Rádio Canção Nova. Eu lembro que eu e minha mãe, a gente pegava o radinho de pilha, colocava o Bombril no rádio para poder rezar o terço com o tio Zezinho à noite. A gente rezava o texto, era aquela luta para poder pegar, para fazer a rádio funcionar, porque era muito longe, não sei como explicar, que antes eram as ondas curtas, médias e tropicais, então o rádio, a Canção Nova ia longe. E era muito difícil de sintonizar, mas eu e minha mãe, a gente não perdia a esperança. Ficava lá com o bombeirozinho no rádio, a antena do rádio, para poder acompanhar o terço com o tio Zezinho. E assim eu fui conhecendo um pouco mais da Canção Nova. Quando eu tinha, em média, por volta de uns 18 anos, eu vim na Canção Nova pela primeira vez. Eu lembro que eu vim num acampamento de jovens. Era até um acampamento que o... Como que é o nome dele? Martim Valverde, ele fez um show. É um show, até foi durante o dia, foi diferente. Tinha sido uma semana depois do Rodeio com Cristo. Eu lembro que o nosso ônibus ficou atolado, foi uma aventura, né? Mas eu lembro que quando eu cheguei aqui na Canção Nova pela primeira vez, eu olhei aqueles jovens nas barracas e eu pensei comigo assim, eu quero viver assim. E isso ficou na minha cabeça e assim, e passou e eu fui vivendo a vida. Continuei ouvindo a Rádio Canção Nova, mas aí muitas coisas mudaram na minha vida. Eu fui trabalhar, entrei na guarda depois de muito tempo. Eu primeiro fiz caminho com a Canção Nova, vamos voltar um pouquinho. Fiz caminho com a Canção Nova em 1997, eu escrevi minha carta para a Canção Nova. E eu lembro que eu recebi um espere. Aí eu falei assim, ah, não é isso não que Deus tem para mim. E aí entrei na guarda no mesmo ano, a guarda municipal em Paulínia. E lá eu fiquei 5 anos trabalhando. Mas meu coração sempre foi Canção Nova. E eu lembro que um dia estava na viatura e eu estava ouvindo o acampamento de férias na Canção Nova. Eu coloquei o radinho lá e comecei, sintonizei e estava ouvindo um acampamento de férias. Eu lembro que o meu coração se encheu, como se tivesse me faltando alguma coisa. E eu lembro que eu resolvi voltar a fazer meu caminho vocacional. Só que eu nem sabia como eu faria isso. E foi exatamente no ano que a Canção Nova foi para Paulínia, que começou a rádio em Paulínia. E aí eu tive a oportunidade de me aproximar da missão de novo, de retomar meu caminho vocacional. Nessa época eu já era guarda há 3 anos, guarda municipal há 3 anos, retomei meu caminho vocacional. E depois de 2 anos eu entrei na Canção Nova. Estou aqui até hoje com a graça de Deus. Minha mãe me apresentou a Canção Nova. Eu entrei na Canção Nova em 2003 e minha mãe fez caminho para o segundo elo e entrou em 2008. Então, eu posso dizer que a Canção Nova, ela é parte da minha vida, sempre foi parte da minha vida, parte da vida da minha família, da minha mãe. Minha mãe foi... Eu entrei na Canção Nova primeiro e depois ela entrou, mas foi ela que me apresentou a Canção Nova e foi através da rádio. Da Rádio Canção Nova, que eu amo. Eu tive a oportunidade de, quando entrar na Canção Nova, meu primeiro ano dentro da Canção Nova, trabalhar na rádio. Foi o meu primeiro trabalho na Canção Nova, foi dentro da Rádio Canção Nova. E depois de muitos anos, depois de quase 20 anos, eu voltei a trabalhar na Rádio Canção Nova e hoje eu estou na Rádio Canção Nova novamente. Deus me deu a graça de retomar, depois de 20 anos, retomar o trabalho na rádio e que eu amo muito. Eu quero dizer para você, você que ajuda a Canção Nova, você que é sócio da Canção Nova, a Canção Nova só existe porque você ajuda a Canção Nova. E eu só conheci a Canção Nova porque existiu você que é sócio, que ajudou essa rádio a crescer, que foi através da rádio que eu conheci mais profundamente. Padre Jonas também teve essa participação, mas quando eu conheci a rádio, na rádio eu permaneci na Canção Nova. Então quero dizer para você muito obrigado, sócio, porque você me ajudou a encontrar a Canção Nova. Você foi um canal da providência para mim também, para minha vocação. Obrigada a você, sócio, porque minha vocação também passa pelas suas mãos. Deus abençoe.
1: Louvado seja nosso Senhor Jesus Cristo, e para sempre seja louvado. Que lindo, Luciana, a sua história. Muito obrigada pela sua partilha. Que Deus lhe dê a graça de perseverar fiel. Obrigada pelo seu sim de cada dia como missionária, pelas suas lutas, né, que nos dão a alegria de seguirmos juntos e celebrarmos as vitórias também. Um grande abraço para você. Vamos ouvir mais uma música? Assim damos continuidade ao programa Canção Nova e Você, aqui na Rede Canção Nova de Rádio.

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1: Olá, eu sou Djanira Silva. Este é o programa Canção Nova e você. E que bom estarmos juntos, compartilhando a alegria e a responsabilidade também de sermos Canção Nova. Eu agradeço muito, inclusive, a você que aí do outro lado, enquanto me escuta, vibra com a vocação Canção Nova, com o ser Canção Nova. A você que tem uma história conosco já de, quem sabe, há tantos anos, colaborando como sócio do Clube da Evangelização. Mas também louvo a Deus por você que está chegando agora e faz parte desta obra enquanto está nos escutando, abrindo o coração para receber a graça de Deus. Seja bem-vindo, Canção Nova, somos todos nós. E este é o espaço do Clube da Evangelização Canção Nova, o setor que sustenta a obra Canção Nova. Tem o sócio, tem aqueles que trabalham diretamente nos escritórios, nas campanhas. E hoje aqui no programa, o Clube da Evangelização, através da sua equipe, me enviou a dica do Sócio Kids. 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Combinado? Desde já, muito obrigada. É para você que eu trago a próxima canção.

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1: Programa Canção Nova e você acontecendo aqui na Canção Nova e chegando até você que neste momento está na sintonia conosco. Como é bom compartilharmos este espaço reservado para todos nós como família Canção Nova, onde nós trazemos testemunhos, músicas, falamos um pouco da história da Canção Nova, trazemos dicas de como você colaborar com o projeto da MAlmas, o Clube da Evangelização, e vamos seguindo em frente sabendo que Deus está conosco sempre e Ele é a razão de tudo aquilo que nós fazemos, tudo aquilo que nós vivenciamos no nosso dia a dia. Hoje, inclusive, aqui no programa falamos a respeito de relacionamentos como fonte de cura e formação e crescimento espiritual, ou como também um meio aí onde muitas feridas podem acontecer se o relacionamento não estiver ordenado para o amor. Por isso que é tão importante o autoconhecimento, a luz do amor de Deus. Eu sei que o autoconhecimento é uma palavra que está assim mais na moda, principalmente com esse avalanche de mídias, redes sociais, mas o autoconhecimento está na história da igreja, está nos nossos fundamentos da fé, para que nós possamos nos relacionar com Deus com inteireza. Inclusive no século XVI, Santa Teresa de Ávila, esta grande mestra na espiritualidade, falava do autoconhecimento como meio fundamental para que nós possamos ser santos, alcançarmos o projeto que Deus sonhou a nosso respeito. Então é muito importante dar atenção ao autoconhecimento. Bom, teríamos muito para falar a respeito desse tema, mas o programa já está chegando ao fim. Eu agradeço a você que esteve comigo até agora e lhe convido a continuar na sintonia da Canção Nova, que é esta rádio que, graças a Deus, evangeliza 24 horas no ar. Isso é maravilhoso. E é possível porque pessoas generosas, assim como você, colaboram para que a Canção Nova continue evangelizando. Eu aproveito para reforçar aqui no final do programa o meu convite, até um pedido. Se você já colabora com o projeto da MAlmas, continue fiel. A Canção Nova precisa da sua contribuição todos os meses para continuar evangelizando. Agora, se você ainda não é um sócio da Canção Nova, que tal dar este passo na fé hoje mesmo e tornar-se um sócio do Clube da Evangelização? É muito simples. Você colabora com quanto pode e também escolhe a forma de contribuir. 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Tá certo? Muito obrigada pelo carinho, pela generosidade, pela acolhida da Canção Nova na sua vida. Um grande abraço e continue na sintonia da nossa programação. Eu, Djanira, fico por aqui. Até o próximo programa, se Deus quiser.
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1: Muito boa tarde, criançada de Jesus! Está começando o nosso programa Cantinho da Criança, aqui na Rádio Canção Nova. Isso mesmo, sou eu, tia Fernanda, que estarei bem juntinho com você nesta tarde de hoje, falando um pouquinho sobre os frutos do Espírito Santo, sobre São Lucas Evangelista e muito mais. Então eu convido você a ficar bem ligadinho com a gente, porque este programa está muito especial e está apenas começando. Claro, teremos muita música, brincadeira, historinha e muito mais. Então, vamos já pedir a presença dele, o Espírito Santo de Deus, para que verdadeiramente, através deste programa de hoje, o nosso coração possa estar aberto para acolher os frutos do Espírito Santo. Fica conosco, Espírito de Deus, e nos conduza!

0: Espírito Santo vem e fica conosco. Foi isso que acabamos de escutar, foi isso que acabamos de cantar. E que tal mandar pra gente qual música você gostaria de escutar aqui no nosso programa? É só enviar uma mensagem pelo nosso WhatsApp 12991363796. 12991363796.
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2: Olá, crianças! Olha só que legal! Estou mais uma vez aqui com vocês. Quem está falando é o vovô Noé. E eu já quero perguntar a vocês qual a fruta que vocês mais gostam. Eu, por exemplo, gosto muito de banana. Na verdade, gosto de quase todo tipo de fruta. Mas sabe quais são meus frutos preferidos? Os frutos do Espírito Santo. Você já ouviu falar sobre eles? Vou te contar sobre os tais frutos do Espírito Santo. A Igreja nos ensina que os frutos são perfeições que o Espírito Santo faz crescer em nosso coração. São eles que nos fazem ser mais parecidos com Jesus. E eu estou aqui com a minha Bíblia. E na carta de São Paulo aos Gálatas, fala quais são esses frutos. Vamos descobrir quais são. Primeiro, o fruto do amor, que nos leva a amar as pessoas, porque Deus é amor e nos ensina a amar. Temos ainda outro, sabe quando sentimos uma alegria tão grande que não sabemos explicar? Essa alegria é especial, pois vem de Deus e o Espírito Santo coloca em nosso coração. O fruto da alegria nos ajuda a vencer nos momentos tristes. E vamos para o próximo, que é o fruto da paz. É ele que tira o medo de nosso coração e nos leva a escutar a voz de Deus. Vejam só que maravilha, crianças! E ainda não acabou. Há também 5 frutos que são muito bons para todos nós. A paciência, pois nos faz ser pacientes com nós mesmos e com o próximo, nos ajudando a não se irritar com facilidade. O fruto da amabilidade, que nada mais é do que ser gentil e nos faz ajudar as pessoas. Até aqui, você consegue me dizer qual o fruto que mais precisa? Vou contar mais 4 frutos que também são muito importantes. O fruto da bondade, que nos leva a agradecer a Deus, porque Ele é muito bom. O fruto da fidelidade, que nos faz cumprir aquilo que prometemos, mesmo quando é difícil. O fruto da mansidão, que nos ajuda a nos manter calmos quando queremos gritar com alguém, por exemplo. E o último fruto, o autodomínio. É quando a gente consegue se controlar, é como se o Espírito Santo colocasse um freio em nós para nos ajudar. Muito legal, não é? E esses são os frutos que precisamos nos alimentar todos os dias, pois com o Espírito Santo somos fortes, crianças. E termino dizendo: vem, Senhor Jesus, vem nos alimentar com os frutos do Teu Espírito.

0: de diversão, grita eu! Então que tal nos divertirmos agora? A diversão é assim, eu vou te dar dicas de um santo da igreja e você precisa estar atento a todos os detalhes para me dizer qual santo é esse que eu estou falando. Combinado? Então vamos lá! Ele é um dos evangelistas. Nasceu lá em Antioquia, na Síria. É autor do terceiro evangelho e dos Atos dos Apóstolos. Tornou-se discípulo e amigo de Paulo. Não conheceu pessoalmente Jesus Cristo, pois ainda era muito criança quando Jesus foi crucificado. O seu nome começa com a letra L. E aí, você já sabe de quem eu estou falando? Isso mesmo, São Lucas Evangelista. Ele que é o padroeiro dos médicos e também dos artistas. São Lucas Evangelista, rogai por nós. Se você acertou, parabéns, mas se por acaso você não sabia a resposta, não conhecia sobre a vida de São Lucas, fica aí nessa tarde a dica para você, juntamente com a sua família, aprenderem um pouquinho mais sobre a vida deste grande homem de Deus que tanto tem para nos ensinar. São Lucas, rogai por nós!
1: Oi, pessoal! Que demais estar aqui no Cantinho da Criança com vocês hoje. Eu sou a Malu e sou do Clubinho dos Jonas. E hoje eu fiquei sabendo que alguém está vindo contar uma história muito legal para nós. Quem será que vem por aí?
2: Olá, crianças! Que alegria vir aqui novamente para contar uma bela história para vocês.
1: Tia Adelita!
2: Sou eu, a Tia Adelita. Estou animada para o podcast de hoje.
1: E a senhora vai contar qual história para nós?
2: Vou te contar a história de uma menina que era muito alegre, sorridente, divertida. Esta menina nasceu em uma cidade chamada Ávila. E todo mundo a conheceu como Teresa de Ávila.
1: Ah, acho que já ouvi falar sobre ela.
2: Teresa era uma menina muito esperta. Quando ela era criança, ela e seu irmãozinho gostavam de brincar que eram missionários que iam evangelizar os mouros, o pessoal que vivia do outro lado do mar. Uma vez até saiu com seu irmão e longe de casa o tio teve que correr a cavalo atrás para encontrar os dois e trazer de volta para casa e explicar que eles não poderiam ir missionários, evangelizar os mouros, os muçulmanos, antes de crescerem.
1: Ela brincava de ser freira?
2: Ela gostava de brincar que era uma freira. Gostava muito de rezar. Ela perdeu a sua mãezinha cedo, sabe? Quando ainda era pequena.
1: Ah, que triste, tia Adelita.
2: Mas não ficou triste por muito tempo, porque, como eu disse, era uma menina alegre. O tempo foi passando, as amigas de Teresa começaram a chamar ela para ir em festas, bailes, e ela começou a aceitar esses convites. O pai ficou preocupado porque Teresa não tinha uma mamãe para ensinar ela como uma mocinha deve se comportar. Então ele teve uma ideia. Eu vou confiar a educação da Teresa às irmãzinhas do convento, porque naquela época até as meninas que não iam ser freira eram educadas nos conventos. E não é que a Teresa começou a gostar da vida no convento? Gostou muito de ser mandada para lá. Passou a conviver com as irmãzinhas, participar das orações, das brincadeiras, da vida comunitária. Assim ela descobriu a sua vocação.
1: Que legal! Ela realmente se tornou freira, assim como ela brincava quando criança.
2: A vida de Teresa é cheia de histórias bonitas. Um dia ela estava bem tranquila caminhando no convento, quando de repente viu uma cruz pregada no corredor. Então ela começou a olhar para a cruz, foi observando as chagas de Jesus, as feridas de Jesus, a coroa de espinhos, devia ser uma cruz, um crucifixo muito bem feito, né? E Teresa começou a ficar emocionada. Os pregos de sua mão, nos seus pés, o lado aberto no peito, o sangue derramado. Teresa começou a chorar, e chorar, e chorar, porque ela pensou em todo aquele sofrimento causado a Jesus pelos nossos pecados. Foi lembrando de todas as vezes que ela mesma ofendeu a Jesus, que ela cometeu pecados e correu para se confessar.
1: E essa história também nos ajuda a pensar nos erros que cometemos. E agora, quando olhar para Jesus na cruz, também vou pensar desse jeito.
2: Uma vez, Teresa estava descendo as escadas do convento e aconteceu um pequeno acidente. Ela tropeçou e caiu. Quando ela levantou seus olhos para ver se alguém estava por perto, Teresa viu uma criança.
1: Uma criança? Dentro do convento?
2: Até Teresa não entendeu como uma criança entrou aqui dentro do convento. E essa criança estava olhando para ela, um menininho, com um sorriso no rosto. Então Teresa se aproximou e perguntou: "Quem é você, menino? Cadê sua mãe?" O menino não respondeu, mas fez uma pergunta para ela: "E quem é você?" E Teresa respondeu: "Eu sou Teresa de Jesus." E o menino olhou para ela com muito amor e disse: "E eu sou Jesus de Teresa."
1: Era um menino Jesus. Que bonito! Jesus poderia aparecer para Teresa como adulto, mas quis aparecer como uma criança.
2: Você sabia que ela é conhecida como Santa Teresa de Jesus por causa do seu profundo amor e intimidade com Jesus?
1: Eu amei conhecer Santa Teresa de Jesus, Tia Delita. Eu quero ser amiga de Jesus igual ela era.
2: Jesus, queremos te amar como Santa Teresa te amou. Fica sempre com a gente e nos ajude a te buscar todos os dias.
1: Amém. E até o próximo programa.

do Monsenhor Jonas Habib. E a pérola do dia é: Deus tem uma missão para você. Ela é só sua. Se você a não realizar, ninguém poderá realizá-la em seu lugar. Eu entendi que o vovô Jonas está querendo dizer para nós que cada um de nós temos uma missão aqui na Terra. Por isso, devemos estar sempre atentos a fazer a vontade de Deus, pois essa é a nossa missão. Nós, como católicos, devemos em nossas orações pedir a graça do Espírito Santo para que Ele nos mostre o caminho correto a seguir, para que Ele nos mostre a nossa missão. E você, topa pedir ao Espírito Santo essa graça?

bem especial aqui no nosso programa. Paramos tudo um pouquinho nesta hora para nos consagrarmos à Mãezinha do Céu, apresentando a ela o nosso coração, as nossas intenções, os nossos pedidos. Enfim, colocamos tudo sob os cuidados da Mãezinha do Céu. E hoje, de maneira especial, pedindo a intercessão de São Lucas por todos os médicos, sim, aqueles que têm a grande missão de cuidar de nós também, da nossa saúde. Então, de maneira especial, Mãezinha do Céu, eu quero te apresentar todos os médicos nessa hora. Então vamos juntos rezar, nos consagrando a ela, dizendo assim: ó minha Senhora, ó minha Mãe, eu me ofereço toda a vós, e em prova da minha devoção para convosco, vos consagro neste dia e para sempre os meus olhos, os meus ouvidos, a minha boca, o meu coração e inteiramente todo o meu ser. E porque assim sou vossa, ó incomparável Mãe, guardai-me e defendei-me como propriedade vossa. Amém, Maria.

nosso programa de hoje. Grita aí! Conta pra gente o que você mais gostou nesse programa de hoje. O que você aprendeu? O que foi novidade para você nesta tarde? Mande a sua mensagem pelo nosso WhatsApp, sem esquecer de dizer o seu nome. 12991363796. 12991363796. Eu gostei demais de estar aqui com você, mas o nosso programa já está chegando ao fim. Mas não precisa ficar triste, não, porque na semana que vem estaremos aqui outra vez, bem juntinhos, no programa Cantinho da Criança, na Rádio Canção Nova. Deus te abençoe e até semana que vem!

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0: outubro é dedicado ao Santo Rosário. 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O Papa São Pio V instituiu a celebração de Nossa Senhora do Rosário. Vivamos esta devoção com fé.
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2: Sabemos que tudo contribui para o bem daqueles que amam a Deus, daqueles que são chamados segundo o seu desígnio. Carta de São Paulo aos Romanos, capítulo 8, versículo 28.
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4: Ângelus, a saudação da igreja à Virgem Maria.
5: O anjo do Senhor anunciou a Maria e ela concebeu do Espírito Santo. Ave Maria, cheia de graça, o Senhor é convosco. Bendita sois vós entre as mulheres e bendito é o fruto do vosso ventre, Jesus. Santa Maria, Mãe de Deus, rogai por nós, pecadores, agora e na hora da nossa morte. Amém. Eis aqui a escrava do Senhor, faça-se em mim segundo a vossa palavra. Ave Maria, cheia de graça, o Senhor é convosco. Bendita sois vós entre as mulheres, e bendito é o fruto do vosso ventre, Jesus. Santa Maria, Mãe de Deus, rogai por nós, pecadores, agora e na hora da nossa morte. Amém. E o Verbo Divino se fez carne e habitou entre nós. Ave Maria, cheia de graça, o Senhor é convosco. Bendita sois vós entre as mulheres, e bendito é o fruto do vosso ventre, Jesus. Santa Maria, Mãe de Deus, rogai por nós, pecadores, agora e na hora da nossa morte. Amém. Rogai por nós, Santa Mãe de Deus, para que sejamos dignos das promessas de Cristo. E agora, através das mãos de Nossa Senhora, a sua mãe, a nossa mãe, a mãe da sua família, a mãe daqueles que você ama e pelos quais você é responsável, através das mãos dela, a bênção daquele que é o Filho da Virgem Maria, Rei dos Reis e Senhor dos Senhores, que abranja todas as suas situações, todos os seus problemas, todos aqueles que lhe são caros. Sobre tudo isso, especialmente sobre você, a bênção do Deus Todo-Poderoso, Pai, Filho e Espírito Santo. Amém.
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0: Olá, eu sou o Diácono Nelsinho Correia, da comunidade Canção Nova. Estou com você neste dia, aqui na Canção Nova FM, para juntos rezarmos o Santo Terço.
1: Que bom, estou junto também aqui, Márcia Correia, esposa do Diácono Nelsinho. E juntos nós vamos rezar o Terço Mariano.
0: Coloque suas intenções. Quais são as suas intenções? Aquilo que você traz no seu coração, que é apresentar a Jesus por Maria, por Nossa Senhora. Deus quis contar com ela na mediação, na intercessão. Deus quis. Então, coloque agora as suas intenções com muito carinho, com muita fé, com muita esperança. Em nome do Pai, do Filho e do Espírito Santo.
1: Amém. Amém.
0: Creio em Deus Pai Todo-Poderoso, Criador do céu e da terra, e em Jesus Cristo, seu único Filho, nosso Senhor, que foi concebido pelo poder do Espírito Santo, nasceu da Virgem Maria, padeceu sob Pôncio Pilatos, foi crucificado, morto e sepultado, desceu à mansão dos mortos, ressuscitou ao terceiro dia, subiu aos céus, está sentado à direita de Deus Pai Todo-Poderoso, donde há de vir a julgar os vivos e os mortos. Creio no Espírito Santo, na Santa Igreja Católica, na comunhão dos santos, na remissão dos pecados, na ressurreição da carne, na vida eterna. Amém. Pai nosso que estais no céu, santificado seja o vosso nome. Venha a nós o vosso reino, seja feita a vossa vontade, assim na terra como no céu. O pão nosso de cada dia nos dai hoje, perdoai-nos as nossas ofensas, assim como nós perdoamos a quem nos tem ofendido, e não nos deixeis cair em tentação, mas livrai-nos do mal. Amém.
1: Primeira Ave Maria, nós vamos rezar em honra de Deus Pai, que nos criou.
0: Ave Maria, cheia de graça, o Senhor é convosco. Bendita sois vós entre as mulheres. Bendito é o fruto do vosso ventre, Jesus. Santa Maria, Mãe de Deus, rogai por nós, pecadores, agora e na hora da nossa morte. Amém.
1: Segunda Ave Maria, em honra de Deus Filho, que nos salvou.
2: Ave Maria, cheia de graça, o Senhor é convosco. Bendita sois vós entre as mulheres. Bendito é o fruto do vosso ventre, Jesus. Santa Maria, Mãe de Deus, rogai por nós, pecadores, agora e na hora da nossa morte. Amém.
1: A terceira Ave Maria, rezamos em honra do Espírito Santo que nos santifica.
3: Ave Maria, cheia de graça, o Senhor é convosco. Bendita sois vós entre as mulheres. Bendito é o fruto do vosso ventre, Jesus. Santa Maria, Mãe de Deus, rogai por nós, pecadores, agora e na hora da nossa morte. Amém.
0: Glória ao Pai, ao Filho e ao Espírito Santo,
1: como era no princípio, agora e sempre. Amém.
0: Hoje vamos rezar os mistérios da alegria, os mistérios gozosos. Primeiro mistério, Anunciação do Anjo a Maria. Pai nosso que estais no céu, santificado seja o vosso nome. Venha a nós o vosso reino, seja feita a vossa vontade, assim na terra como no céu.
1: O pão nosso de cada dia nos dai hoje. Perdoai-nos as nossas ofensas, assim como nós perdoamos a quem nos tem ofendido. E não nos deixeis cair em tentação, mas livrai-nos do mal. Amém.
0: Ave Maria, cheia de graça, o Senhor é convosco. Bendita sois vós entre as mulheres, bendito é o fruto do vosso ventre, Jesus.
1: Santa Maria, Mãe de Deus, rogai por nós, pecadores, agora e na hora da nossa morte. Amém.
0: Ave Maria, cheia de graça, o Senhor é convosco. Bendita sois vós entre as mulheres, e bendito é o fruto do vosso ventre, Jesus.
1: Santa Maria, Mãe de Deus, rogai por nós, pecadores, agora e na hora da nossa morte. Amém.
4: Ave Maria, cheia de graça, o Senhor é convosco. Bendita sois vós entre as mulheres, e bendito é o fruto do vosso ventre, Jesus.
1: Santa Maria, Mãe de Deus, rogai por nós, pecadores, agora e na hora da nossa morte. Amém.
4: Ave Maria, cheia de graça, o Senhor é convosco. Bendita sois vós entre as mulheres, e bendito é o fruto do vosso ventre, Jesus.
1: Santa Maria, Mãe de Deus, rogai por nós, pecadores, agora e na hora da nossa morte. Amém.
4: Ave Maria, cheia de graça, o Senhor é convosco. Bendita sois vós entre as mulheres, bendito é o fruto do vosso ventre, Jesus.
1: Santa Maria, Mãe de Deus, rogai por nós, pecadores, agora e na hora da nossa morte. Amém.
4: Ave Maria, cheia de graça, o Senhor é convosco. Bendita sois vós entre as mulheres, bendito é o fruto do vosso ventre, Jesus.
1: Santa Maria, Mãe de Deus, rogai por nós, pecadores, agora e na hora da nossa morte. Amém.
4: Ave Maria, cheia de graça, o Senhor é convosco. Bendita sois vós entre as mulheres, e bendito é o fruto do vosso ventre, Jesus.
1: Santa Maria, Mãe de Deus, rogai por nós, pecadores, agora e na hora da nossa morte. Amém.
4: Ave Maria, cheia de graça, o Senhor é convosco. Bendita sois vós entre as mulheres, e bendito é o fruto do vosso ventre, Jesus.
1: Santa Maria, Mãe de Deus, rogai por nós, pecadores, agora e na hora da nossa morte. Amém.
4: Ave Maria, cheia de graça, o Senhor é convosco. Bendita sois vós entre as mulheres, e bendito é o fruto do vosso ventre, Jesus.
1: Santa Maria, Mãe de Deus, rogai por nós, pecadores, agora e na hora da nossa morte. Amém.
4: Ave Maria, cheia de graça, o Senhor é convosco. Bendita sois vós entre as mulheres, e bendito é o fruto do vosso ventre, Jesus.
1: Santa Maria, Mãe de Deus, rogai por nós, pecadores, agora e na hora da nossa morte. Amém.
0: Glória ao Pai, ao Filho e ao Espírito Santo,
1: como era no princípio, agora e sempre. Amém.
0: Ó meu Jesus, perdoai-nos, livrai-nos do fogo do inferno, levai as almas todas para o céu e socorrei principalmente as que mais precisarem.
1: Segundo mistério, a visitação de Maria à sua prima Santa Isabel.
5: Pai nosso que estais no céu, santificado seja o vosso nome. Venha a nós o vosso reino. Seja feita a vossa vontade, assim na terra como no céu.
1: O pão nosso de cada dia nos dai hoje. Perdoai-nos as nossas ofensas, assim como nós perdoamos a quem nos tem ofendido. E não nos deixeis cair em tentação, mas livrai-nos do mal. Amém.
4: Ave Maria, cheia de graça, o Senhor é convosco. Bendita sois vós entre as mulheres, bendito é o fruto do vosso ventre, Jesus.
1: Santa Maria, Mãe de Deus, rogai por nós, pecadores, agora e na hora da nossa morte. Amém.
4: Ave Maria, cheia de graça, o Senhor é convosco. Bendita sois vós entre as mulheres, e bendito é o fruto do vosso ventre, Jesus.
1: Santa Maria, Mãe de Deus, rogai por nós, pecadores, agora e na hora da nossa morte. Amém.
4: Ave Maria, cheia de graça, o Senhor é convosco. Bendita sois vós entre as mulheres, e bendito é o fruto do vosso ventre, Jesus.
1: Santa Maria, Mãe de Deus, rogai por nós, pecadores, agora e na hora da nossa morte. Amém.
4: Ave Maria, cheia de graça, o Senhor é convosco. Bendita sois vós entre as mulheres, e bendito é o fruto do vosso ventre, Jesus.
1: Santa Maria, Mãe de Deus, rogai por nós, pecadores, agora e na hora da nossa morte. Amém.
4: Ave Maria, cheia de graça, o Senhor é convosco. Bendita sois vós entre as mulheres, bendito é o fruto do vosso ventre, Jesus.
1: Santa Maria, Mãe de Deus, rogai por nós, pecadores, agora e na hora da nossa morte. Amém.
4: Ave Maria, cheia de graça, o Senhor é convosco. Bendita sois vós entre as mulheres. Bendito é o fruto do vosso ventre, Jesus.
1: Santa Maria, Mãe de Deus, rogai por nós, pecadores, agora e na hora da nossa morte. Amém.
4: Ave Maria, cheia de graça, o Senhor é convosco. Bendita sois vós entre as mulheres. E bendito é o fruto do vosso ventre, Jesus.
1: Santa Maria, Mãe de Deus, rogai por nós, pecadores, agora e na hora da nossa morte. Amém.
4: Ave Maria, cheia de graça, o Senhor é convosco. Bendita sois vós entre as mulheres, e bendito é o fruto do vosso ventre, Jesus.
1: Santa Maria, Mãe de Deus, rogai por nós, pecadores, agora e na hora da nossa morte. Amém.
4: Ave Maria, cheia de graça, o Senhor é convosco. Bendita sois vós entre as mulheres, e bendito é o fruto do vosso ventre. Jesus.
1: Santa Maria, Mãe de Deus, rogai por nós, pecadores, agora e na hora da nossa morte. Amém.
4: Ave Maria, cheia de graça, o Senhor é convosco. Bendita sois vós entre as mulheres, e bendito é o fruto do vosso ventre, Jesus.
1: Santa Maria, Mãe de Deus, rogai por nós, pecadores, agora e na hora da nossa morte. Amém.
0: Glória ao Pai, ao Filho e ao Espírito Santo,
1: como era no princípio, agora e sempre. Amém.
0: Ó meu Jesus, perdoai-nos e livrai-nos do fogo do inferno.
1: Levai as almas todas para o céu e socorrei principalmente as que mais precisarem.
4: Terceiro mistério: nascimento do menino Deus. Pai nosso que estais no céu, santificado seja o vosso nome. Venha a nós o vosso reino. Seja feita a vossa vontade, assim na terra como no céu.
1: O pão nosso de cada dia nos dai hoje. Perdoai-nos as nossas ofensas, assim como nós perdoamos a quem nos tem ofendido. E não nos deixeis cair em tentação, mas livrai-nos do mal. Amém.
4: Ave Maria, cheia de graça, o Senhor é convosco. Bendita sois vós entre as mulheres, bendito é o fruto do vosso ventre, Jesus.
1: Santa Maria, Mãe de Deus, rogai por nós, pecadores, agora e na hora da nossa morte. Amém.
4: Ave Maria, cheia de graça, o Senhor é convosco. Bendita sois vós entre as mulheres, e bendito é o fruto do vosso ventre, Jesus.
1: Santa Maria, Mãe de Deus, rogai por nós, pecadores, agora e na hora da nossa morte. Amém.
4: Ave Maria, cheia de graça, o Senhor é convosco. Bendita sois vós entre as mulheres, e bendito é o fruto do vosso ventre, Jesus.
1: Santa Maria, Mãe de Deus, rogai por nós, pecadores, agora e na hora da nossa morte. Amém.
4: Ave Maria, cheia de graça, o Senhor é convosco. Bendita sois vós entre as mulheres, e bendito é o fruto do vosso ventre, Jesus.
1: Santa Maria, Mãe de Deus, rogai por nós, pecadores, agora e na hora da nossa morte. Amém.
4: Ave Maria, cheia de graça, o Senhor é convosco. Bendita sois vós entre as mulheres, bendito é o fruto do vosso ventre, Jesus.
1: Santa Maria, Mãe de Deus, rogai por nós, pecadores, agora e na hora da nossa morte. Amém.
4: Ave Maria, cheia de graça, o Senhor é convosco. Bendita sois vós entre as mulheres, bendito é o fruto do vosso ventre, Jesus.
1: Santa Maria, Mãe de Deus, rogai por nós, pecadores, agora e na hora da nossa morte. Amém.
4: Ave Maria, cheia de graça, o Senhor é convosco. Bendita sois vós entre as mulheres, e bendito é o fruto do vosso ventre, Jesus.
1: Santa Maria, Mãe de Deus, rogai por nós, pecadores, agora e na hora da nossa morte. Amém.
4: Ave Maria, cheia de graça, o Senhor é convosco. Bendita sois vós entre as mulheres, e bendito é o fruto do vosso ventre, Jesus.
1: Santa Maria, Mãe de Deus, rogai por nós, pecadores, agora e na hora da nossa morte. Amém.
4: Ave Maria, cheia de graça, o Senhor é convosco. Bendita sois vós entre as mulheres, e bendito é o fruto do vosso ventre, Jesus.
1: Santa Maria, Mãe de Deus, rogai por nós, pecadores, agora e na hora da nossa morte. Amém.
4: Ave Maria, cheia de graça, o Senhor é convosco. Bendita sois vós entre as mulheres, e bendito é o fruto do vosso ventre, Jesus.
1: Santa Maria, Mãe de Deus, rogai por nós, pecadores, agora e na hora da nossa morte. Amém.
0: Glória ao Pai, ao Filho e ao Espírito Santo,
1: como era no princípio, agora e sempre. Amém.
0: Ó meu Jesus, perdoai-nos e livrai-nos do fogo do inferno.
3: Levai as almas todas para o céu e socorrei principalmente as que mais precisarem.
1: Neste quarto mistério, vamos contemplar a apresentação de Jesus no templo.
5: Pai nosso que estais no céu, santificado seja o vosso nome. Venha a nós o vosso reino. Seja feita a vossa vontade, assim na terra como no céu.
1: O pão nosso de cada dia nos dai hoje. Perdoai-nos as nossas ofensas, assim como nós perdoamos a quem nos tem ofendido. E não nos deixeis cair em tentação, mas livrai-nos do mal. Amém.
4: Ave Maria, cheia de graça, o Senhor é convosco. Bendita sois vós entre as mulheres, bendito é o fruto do vosso ventre, Jesus.
1: Santa Maria, Mãe de Deus, rogai por nós, pecadores, agora e na hora da nossa morte. Amém.
4: Ave Maria, cheia de graça, o Senhor é convosco. Bendita sois vós entre as mulheres, e bendito é o fruto do vosso ventre, Jesus.
1: Santa Maria, Mãe de Deus, rogai por nós, pecadores, agora e na hora da nossa morte. Amém.
4: Ave Maria, cheia de graça, o Senhor é convosco. Bendita sois vós entre as mulheres, e bendito é o fruto do vosso ventre, Jesus.
1: Santa Maria, Mãe de Deus, rogai por nós, pecadores, agora e na hora da nossa morte. Amém.
4: Ave Maria, cheia de graça, o Senhor é convosco. Bendita sois vós entre as mulheres, e bendito é o fruto do vosso ventre, Jesus.
1: Santa Maria, Mãe de Deus, rogai por nós, pecadores, agora e na hora da nossa morte. Amém.
4: Ave Maria, cheia de graça, o Senhor é convosco. Bendita sois vós entre as mulheres, bendito é o fruto do vosso ventre, Jesus.
1: Santa Maria, Mãe de Deus, rogai por nós, pecadores, agora e na hora da nossa morte. Amém.
4: Ave Maria, cheia de graça, o Senhor é convosco. Bendita sois vós entre as mulheres. Bendito é o fruto do vosso ventre, Jesus.
1: Santa Maria, Mãe de Deus, rogai por nós, pecadores, agora e na hora da nossa morte. Amém.
4: Ave Maria, cheia de graça, o Senhor é convosco. Bendita sois vós entre as mulheres. E bendito é o fruto do vosso ventre, Jesus.
1: Santa Maria, Mãe de Deus, rogai por nós, pecadores, agora e na hora da nossa morte. Amém.
4: Ave Maria, cheia de graça, o Senhor é convosco. Bendita sois vós entre as mulheres, e bendito é o fruto do vosso ventre, Jesus.
1: Santa Maria, Mãe de Deus, rogai por nós, pecadores, agora e na hora da nossa morte. Amém.
4: Ave Maria, cheia de graça, o Senhor é convosco. Bendita sois vós entre as mulheres, e bendito é o fruto do vosso ventre, Jesus.
1: Santa Maria, Mãe de Deus, rogai por nós, pecadores, agora e na hora da nossa morte. Amém.
4: Ave Maria, cheia de graça, o Senhor é convosco. Bendita sois vós entre as mulheres, e bendito é o fruto do vosso ventre, Jesus.
1: Santa Maria, Mãe de Deus, rogai por nós, pecadores, agora e na hora da nossa morte. Amém.
0: Glória ao Pai, ao Filho e ao Espírito Santo,
1: como era no princípio, agora e sempre. Amém.
0: Ó meu Jesus, perdoai-nos e livrai-nos do fogo do inferno. Levai as almas todas para o céu e socorrei principalmente as que mais precisarem.
4: Quinto mistério: perda e encontro de Jesus. Pai nosso que estais no céu, santificado seja o vosso nome. Venha a nós o vosso reino. Seja feita a vossa vontade, assim na terra como no céu.
1: O pão nosso de cada dia nos dai hoje. Perdoai-nos as nossas ofensas, assim como nós perdoamos a quem nos tem ofendido. E não nos deixeis cair em tentação, mas livrai-nos do mal. Amém.
4: Ave Maria, cheia de graça, o Senhor é convosco. Bendita sois vós entre as mulheres, bendito é o fruto do vosso ventre, Jesus.
1: Santa Maria, Mãe de Deus, rogai por nós, pecadores, agora e na hora da nossa morte. Amém.
4: Ave Maria, cheia de graça, o Senhor é convosco. Bendita sois vós entre as mulheres, e bendito é o fruto do vosso ventre, Jesus.
1: Santa Maria, Mãe de Deus, rogai por nós, pecadores, agora e na hora da nossa morte. Amém.
4: Ave Maria, cheia de graça, o Senhor é convosco. Bendita sois vós entre as mulheres, e bendito é o fruto do vosso ventre, Jesus.
1: Santa Maria, Mãe de Deus, rogai por nós, pecadores, agora e na hora da nossa morte. Amém.
4: Ave Maria, cheia de graça, o Senhor é convosco. Bendita sois vós entre as mulheres, e bendito é o fruto do vosso ventre, Jesus.
1: Santa Maria, Mãe de Deus, rogai por nós, pecadores, pecadores, agora e na hora da nossa morte. Amém.
4: Ave Maria, cheia de graça, o Senhor é convosco. Bendita sois vós entre as mulheres, bendito é o fruto do vosso ventre, Jesus.
1: Santa Maria, Mãe de Deus, rogai por nós, pecadores, agora e na hora da nossa morte. Amém.
4: Ave Maria, cheia de graça, o Senhor é convosco. Bendita sois vós entre as mulheres, bendito é o fruto do vosso ventre, Jesus.
1: Santa Maria, Mãe de Deus, rogai por nós, pecadores, agora e na hora da nossa morte. Amém.
4: Ave Maria, cheia de graça, o Senhor é convosco. Bendita sois vós entre as mulheres, e bendito é o fruto do vosso ventre, Jesus.
1: Santa Maria, Mãe de Deus, rogai por nós, pecadores, agora e na hora da nossa morte. Amém.
4: Ave Maria, cheia de graça, o Senhor é convosco. Bendita sois vós entre as mulheres, e bendito é o fruto do vosso ventre, Jesus.
1: Santa Maria, Mãe de Deus, rogai por nós, pecadores, agora e na hora da nossa morte. Amém.
4: Ave Maria, cheia de graça, o Senhor é convosco. Bendita sois vós entre as mulheres, e bendito é o fruto do vosso ventre, Jesus.
1: Santa Maria, Mãe de Deus, rogai por nós, pecadores, agora e na hora da nossa morte. Amém.
4: Ave Maria, cheia de graça, o Senhor é convosco. Bendita sois vós entre as mulheres, e bendito é o fruto do vosso ventre, Jesus.
1: Santa Maria, Mãe de Deus, rogai por nós, pecadores, agora e na hora da nossa morte. Amém.
0: Glória ao Pai, ao Filho e ao Espírito Santo,
1: como era no princípio, agora e sempre. Amém.
0: Ó meu Jesus, perdoai-nos e livrai-nos do fogo do inferno.
2: Levai as almas todas para o céu e socorrei principalmente as que mais precisarem.
0: Infinitas graças vos damos, soberana Rainha, pelos benefícios que todos os dias recebemos de vossas mãos liberais. Dignai-vos agora e para sempre tomarmos debaixo do vosso poderoso amparo. E para mais vos obrigar, vos saudamos com uma salve, Rainha. Salve, Rainha, Mãe de Misericórdia, vida, doçura e esperança nossa, salve. A vós bradamos, degredados filhos de Eva, a vós suspiramos, gemendo e chorando neste vale de lágrimas. Eia, pois, advogada nossa, esses vossos olhos misericordiosos a nós volvei. E depois desse desterro, mostrai-nos Jesus. Bendito é o fruto do vosso ventre, ó clemente, ó piedosa, ó doce e sempre Virgem Maria. Rogai por nós, Santa Mãe de Deus, para que sejamos dignos das promessas de Cristo. Amém.
4: Que alegria rezarmos juntos o Santo Terço. Uma das primeiras coisas que o Pai Jonas fez quando adquiriu a rádio Bandeirantes, a Rádio Canção Nova, nos anos 80, foi dizer assim: vamos rezar o terço da rádio. E foi um grande sucesso. Que maravilha nós estarmos sempre na origem da Canção Nova.
1: Que bom rezar junto com você esse Santo Terço. Obrigado pela sua companhia e vamos continuar juntos.
4: O Senhor esteja convosco.
1: Ele está no meio de nós.
4: Pela poderosa intercessão de Nossa Senhora, vos abençoe o Deus que é Pai, Filho e Espírito Santo.
1: Amém.

0: acostumei meu coração a confiar sempre, em tudo, até o fim. Padre Jonas Habib.
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6: Viva com Nosso Senhor no fundo da sua alma. Adore-o e ofereça-lhe tudo o que você estiver prestes a fazer a cada momento, fazendo tudo com amor. Santa Teresa dos Andes.
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7: O Senhor deu, o Senhor tirou. Como foi do agrado do Senhor, assim aconteceu. Seja bendito o nome do Senhor. Livro de Jó, capítulo 1, versículo 21.
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9: E seja muito bem-vindo, você que está sintonizado na 89.1. Começando para você mais um programa, as mais tocadas, as 10 mais, as músicas que mais tocaram ao longo desta semana aqui para você. Eu sou o Thiago Batista, missionário da comunidade Canção Nova, com você nesse programa que você faz, é isso mesmo. O seu pedido musical, a sua participação faz esse programa acontecer. Vamos com tudo então? A 10ª mais tocada ficou aí com Gerados pela Imaculada. Canção essa que tem participação do Moisés Rocha, levando você a viver essa oração a nosso Senhor Jesus Cristo. Abre o seu coração e deixe que Deus faça morada aí. A canção tem o nome Me Deixa Ficar e quem canta Gerados pela Imaculada, com participação do Moisés Rocha.

Todas as vezes que Davi venceu uma batalha, ele compunha um salmo. Nesse dia a batalha foi muito pesada, embora eles haviam vencido, os seus guerrilheiros estavam abatidos. E é por isso que, voltando para casa, Davi avista de longe as muralhas de Jerusalém. Ele pede aos sacerdotes que ergam a Arca da Aliança. Os levitas começam a ministrar as canções e Davi compõe o Salmo 84. E ele diz: Senhor, os pardais e as andorinhas fazem um ninho nos seus adros para proteger os seus filhotes, porque um dia, Senhor, em tua casa vale mais do que mil em outro lugar. Levante seus braços, começa a declarar: Senhor, eu quero ficar na tua casa. Eu quero, Senhor, construir uma tenda na tua casa.

seus braços, vai dizendo: Senhor, eu quero fazer uma tenda na tua casa, eu quero morar na tua casa, Senhor. Porque se os pardais e as andorinhas sentem seguranças para criar os seus filhotes, eu também quero estar na sua casa. Senhor, eu amo a tua casa, Senhor. Neste momento eu faço juras de amor à tua casa, Senhor.

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2: De volta com você e hoje o nosso programa tá sensacional. Só música boa, minha gente. Então aumenta o som, fica aqui comigo. Vem curtir muita música boa, porque aqui é o lugar. E chegando na nona mais tocada, Ministério Amor e Adoração, os meus irmãos de comunidade aqui trazendo para você muita alegria, muita festa, muito amor de Deus pro nosso coração com a canção O Mundo Vai Ouvir a Tua Voz.

Estamos de volta agora, oitava mais tocada. Ela que tem essa voz marcante, que tá por aqui, que tá gravando aí novas canções, regravando algumas delas. E essa canção aqui, Vou Voltar, ela gravou e tá trazendo aí, é praticamente um lançamento. Eu te convido a aumentar aí o seu som e rezar com esta canção junto com a Fátima Souza, oitava mais tocada, Vou Voltar.

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1: De volta com você agora para fazer o convite para você vir aqui para Cachoeira Paulista, na nossa sede, participar da missa pelo Clube da Evangelização. Olha só, todas as quartas-feiras você é o nosso convidado especial para estar celebrando esta Santa Missa do Clube da Evangelização, rezando aí pelas suas intenções, pelas intenções dos nossos sócios, pelas nossas famílias, por tudo. Acontece todas as quartas-feiras, às 8 horas, aqui no Santuário do Pai das Misericórdias, e você é o nosso convidado. Chegando agora, a sétima mais tocada com ele, Flávio Vitor Júnior, com a canção que foi aí composta, gravada primeiramente pelo Frei Gilson, mas que ele regravou, declarando que eu, que você, que todos nós precisamos de Deus nas nossas vidas. Sétima mais tocada, De Ti Preciso, com Flávio Vitor Júnior.

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1: Chegando pra você agora a quinta mais tocada, a canção aí, que é uma regravação na voz agora do Guilherme Sá, que tá com um trabalho novo aí, um novo EP com regravações, canções que marcaram. E ele canta pra você agora na sexta posição a canção Desperta. Aumenta o som e vamos curtir.

Que programa sensacional e obrigado por você que está na nossa sintonia, é o programa As Mais Tocadas para você que chegou agora. Eu sou o Thiago Batista, não sai daí não, fica comigo que aqui a gente traz muita música boa. Chegando agora a quinta mais tocada com ele, Emanuel Stênio cantando, ele não mudou.

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1: 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Vamos continuar o nosso programa por aqui? Chegando a quarta mais tocada, com Celina Borges, nessa canção que é famosíssima. Fica, Senhor, comigo.

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1: Finalmente chegamos no pódio do nosso programa. Terceiro colocado aqui é ele, Peter de Laura, trazendo a canção Alvejado, tema do PHN 2026. Aumenta o som, levanta aí, sacode a poeira e vamos curtir junto essa linda canção.

Tá chegando a hora da gente descobrir quem tá no primeiro lugar aqui no nosso programa, mas antes tem quem tá aí no segundo lugar, no pódio, e a Fraternidade São João Paulo II com esta canção que é entoada nos momentos de adoração, nos momentos de oração, declarando que a nossa vida precisa estar centrada em Jesus. E quando a gente tá longe de Deus, o nosso coração fica como uma terra seca. E é justamente esse o nome desta canção. Segundo lugar, Terra Seca com Fraternidade São João Paulo II.

0: 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É o melhor lugar onde eu possa estar, Senhor. Eu quero estar sempre na tua presença, Jesus.
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2: E chegou a grande vencedora do nosso programa, As Mais Tocadas. Primeiro lugar, lançamento aí com Banda Arcanjos. Nesse tempo aí que estamos rezando ainda com os arcanjos, né? Tá acabando aí a quaresma e quem chega pra cantar são justamente eles. Banda Arcanjos com a canção Quem Como Deus.

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1: E o nosso programa de hoje chegou ao fim. Obrigado pela sua participação. Obrigado pela sua sintonia. Continua mandando aí a sua participação, porque você faz esse programa acontecer. Que Deus abençoe você. Até a próxima. Tchau, tchau.

0: abençoada que agora.
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9: Deus amou tanto o mundo que deu seu Filho único, para que todo aquele que nele crer não pereça, mas tenha a vida eterna. Evangelho de São João, capítulo 3, versículo 16.
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14: Clássicos Canção Nova está no ar. Estamos começando mais um Clássicos Canção Nova. Eu sou a missionária Sheila Cristiane e acolho você que me acompanha aqui através das ondas da Rádio Canção Nova em nosso aplicativo CN Plus, também pelo aplicativo da Rádio Canção Nova, pelo nosso site radio.cancaonova.com, sempre conectado conosco, sempre em boa companhia junto com a Rádio Canção Nova. Deus te abençoe. Vamos juntos atualizar a nossa história de amor com Deus, recordando canções que marcaram época. E hoje vamos lá para os anos 70, hein? Padre Jonas Habib com a música Ó Senhor, aceita o louvor. E em seguida, você também vai ouvir Celina Borges e Dalvimar Galo com a música Maria e o Anjo.

Hoje o Clássicos Canção Nova vai te levar para mais perto dos anjos. Você tem uma experiência com os anjos de Deus, com o seu anjo da guarda? Hoje o Clássicos Canção Nova quer te fazer isso. Quer fazer você viver uma experiência com os anjos de Deus. Seres espirituais que o Senhor coloca também a nosso favor. Aqueles que combatem por nós, que lutam por nós diante de muitas situações que nós não vemos, não enxergamos, mas que existe uma luta, um combate espiritual. E já começamos com um clássico do ano de 2007, Na Língua dos Anjos, com a banda Cerimônia. Esta canção é faixa do álbum da Cerimônia, que naquele ano foi conhecido como melhor álbum de rock católico, no troféu Louvemos ao Senhor. E logo depois vem outro clássico que ganhou o Brasil, com a banda Canal da Graça, a música Anjo Guardião. A música esteve entre as mais pedidas em rádios religiosas e seculares de várias partes do país e ganhou até o clipe no YouTube, com mais de 7 milhões de visualizações. Vamos curtir aqui no Clássicos Canção Nova, Na Língua dos Anjos, com Cerimônia e a banda Canal da Graça, Anjo Guardião.

Quem aí se lembra do Frei Ricardo White? Você conhece, você se recorda de canções cantadas pelo Frei Ricardo White? Um sacerdote carioca da Zona Sul, cantor e compositor. Ele chegou a estudar canto no Conservatório do Rio de Janeiro e lançou trabalhos musicais. Um deles, Clarins dos Anjos, que vamos ouvir agora, aqui no Clássicos Canção Nova. E na sequência também vem chegando irmã Kelly Patrícia com a canção São Miguel, um clássico dedicado ao grande defensor da Igreja Católica. Por isso, aumente o som e curte duas canções que, de fato, tenho certeza, Deus falará com você. Música.

0: Você ouviu Irmão Kelly Patrícia com a música São Miguel e também passou por aqui Padre Ricardo White com a canção Clarins dos Anjos. Vamos a um breve intervalo? Não sai daí não. Daqui a pouquinho eu volto com muito mais.
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6: Deus não colocaria em seu coração o desejo de um sonho impossível ou um propósito inalcançável. Ele já sabe onde você vai chegar. Santa Teresinha do Menino Jesus.
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1: Acompanhe agora em rede nacional de rádio e televisão o pronunciamento do excelentíssimo senhor presidente do Tribunal Superior Eleitoral, ministro Cássio Nunes Marques.
2: Boa noite, cidadãs e cidadãos brasileiros. Amanhã, todos nós temos o mesmo compromisso: escolher as candidaturas que julgamos mais aptas para comandar os destinos do nosso país. Nestas eleições, teremos 5 cargos em disputa e 6 votos a serem registrados na urna. Acompanhem comigo. Primeiro, deputado federal, são 4 números. Depois, deputado estadual, com 5. Em seguida, o primeiro nome ao Senado. Na sequência, a indicação para a segunda vaga ao cargo de senador, ambos com 3 números. Finalmente, com 2 números, escolheremos quem ocupará os cargos de governador, presidente da República e seus vices, nessa ordem. Já deu para perceber que memorizar tanta informação não é uma tarefa fácil. A Justiça Eleitoral recomenda que você, antes de ir à sessão de votação, anote em um papel os nomes e os números das suas candidaturas escolhidas. No site do TSE e de cada TRE, existe um modelo de cola eleitoral. Basta imprimir. Para facilitar, acesse o QR Code na tela. Você também pode fazer a sua como achar melhor. O importante é lembrar de levar. Essa atitude simples garante a certeza do voto e ajuda a diminuir o tempo de votação. É importante lembrar que nenhum tipo de aparelho eletrônico pode ser levado para a cabine, inclusive o celular. Isso porque nossa Constituição estabelece que o voto é direto, secreto e tem valor igual para todos. Da mesma forma, é mandamento constitucional levar cada brasileira e cada brasileiro até a urna. Nesse sentido, instituímos de maneira inédita o programa Seu Voto Importa, que buscará em casa pessoas com deficiência ou mobilidade reduzida e as que vivem em comunidades remotas, incluídos os povos indígenas, os quilombolas e as comunidades tradicionais que já se cadastraram. Também investimos na qualidade das informações dirigidas à cidadã e ao cidadão. Formulamos um manual para o eleitor e o traduzimos para várias línguas indígenas. Isso porque tenho a convicção de que você, eleitora ou eleitor, deve estar no centro da atenção da Justiça Eleitoral. Trabalhamos todos os dias para cumprir essa missão. O voto é direito fundamental e o principal instrumento de participação na vida pública. Por meio dele, cada cidadã e cada cidadão dá a sua contribuição para definir os rumos do país. Lembre-se, a decisão pertence exclusivamente a quem vota. A urna eletrônica, que há 30 anos integra a experiência democrática brasileira, garantirá mais uma vez esse direito. Nosso sistema de votação, que se atualiza a cada pleito, reúne mecanismos de segurança, transparência e auditabilidade únicos no mundo. Nestas eleições, convidaríamos os últimos 2 eleitores aptos a votar em cada sessão eleitoral do país para acompanhar o encerramento do processo de votação. A ele será entregue um boletim de urna com todos os votos registrados na sessão. O documento traz um QR Code que permite a comprovação do resultado por meio do aplicativo BU na mão. Faço agora um chamamento às candidatas, aos candidatos e seus apoiadores. Amanhã é o dia da liberdade do voto. Ameaças, assédio ou tentativa de interferência na vontade do eleitor, em qualquer de suas formas, serão prontamente reprimidas. Peço ainda o compromisso de todas as brasileiras e de todos os brasileiros com a qualidade das informações que circulam neste momento. Em caso de dúvida, recorram aos canais oficiais da Justiça Eleitoral. Checar antes de compartilhar é uma atitude simples e eficaz, e que está ao alcance de todos. Registro agora meu agradecimento ao empenho das magistradas e dos magistrados, das promotoras e dos promotores, das servidoras e dos servidores da Justiça Eleitoral durante todo esse período, e especialmente das mesárias e dos mesários que voluntariamente dedicarão o seu domingo à democracia. A você, eleitora e eleitor, reitero o convite para comparecer amanhã à sua sessão de votação com o seu documento de identificação com foto e a cola eleitoral de papel preenchida. A Justiça Eleitoral estará pronta para receber você. Vote, exerça seu direito. Muito obrigado e excelentes eleições a todos.

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2: Eu sou Sheila Cristiane e estou de volta com Clássicos Canção Nova. Hoje a nossa playlist está lá do alto, hein? Recordando canções que falam dos anjos e também dos arcanjos. E olha só quem vem chegando aqui no Clássicos Canção Nova. É ele, que sempre está por aqui, trazendo canções que de fato marcaram a época, Padre Marcelo Rossi, com a música Anjos de Deus, um dos sucessos do álbum Músicas para Louvar ao Senhor. E na sequência, tem mais uma música que não poderia faltar da nossa playlist de hoje. São Miguel Arcanjo, com a banda Nova Aliança, na voz de Rogerinha. Por isso, aumente o som!

E eu quero falar com você, você mesmo, você que me acompanha agora através das ondas da Rádio Canção Nova, você que ama a Canção Nova, você que está sempre junto com a gente, você que fala, Sheila, a Canção Nova é para mim o meu sustento, é a minha companhia, é a minha força, é com a Canção Nova que eu rezo, é com a Canção Nova que eu vivo os meus dias. 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Vamos juntos nesse mês rumo ao 100% no projeto Dai-me Almas, 100% de evangelização. E vem chegando mais clássicos para você que está comigo aqui na sintonia do Clássicos Canção Nova. Quero deixar o meu abraço especial para um ouvinte que é fiel do Clássicos, que está sempre ligadinho comigo. Ele encontra Sheila, tô sempre aí junto com você no Clássicos Canção Nova, que é o Josué, o Peixoto, a Heloísa, aqui de Cachoeira Paulista, sempre ligadinho na programação da Rádio Canção Nova. Josué, meu abraço especial para você. E essa próxima canção dedico a você, viu? Dedico a todos os nossos ouvintes que estão sempre junto com a gente. Esses ouvintes anônimos, né? Que às vezes não manda mensagem, não tem a participação, mas estão ali bebendo da graça de Deus através de cada canção, de cada palavra, de cada momento da programação da Rádio Canção Nova. E essa próxima música, olha, essa é pra dançar e pra se animar, hein? Essa aqui, quem já deu trabalho pro Anjo da Guarda, hein? Ó. Bom, eu acho que eu não dei muito não, só um pouco, né? Só um pouco, Anjo da Guarda que eu diga. A canção que vem chegando é com The Flanders, Santo Anjo. Com seu jeito único de evangelizar através do rock do bem, The Flanders chega agora cantando essa música, Santo Anjo. E para completar a nossa programação musical, também chega cantando Rosa de Saron, Anjos das Ruas. Música.

0: E o Clássicos Canção Nova vai ficando por aqui. Agradeço a sua companhia, a sua sintonia. Agradeço você que está sempre junto com a gente, sempre ligadinho na nossa programação. A gente se encontra no Clássicos Canção Nova ou em outro momento da programação da Rádio Canção Nova, evangelizando 24 horas por dia, todos os dias. Essa é a nossa missão. Tá certo? Deus abençoe, um forte abraço. Tchau, tchau.
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8: Não vos inquieteis com nada. Em todas as circunstâncias, apresentai a Deus as vossas preocupações. Carta de São Paulo aos Filipenses, capítulo 4, versículo 6.
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9: Graças a Deus aqui nós não estamos em trevas. Primeiro porque está claro ainda e depois porque graças a Deus veja quanta quantidade de luz. Graças a Deus não estamos em trevas, mas imagine, trevas. Pensam que é uma simples luz como essa de uma vela. Você é esta bênção. Seja. Você tem obrigação de ser. Eu e você temos o dever de ser, porque as trevas precisam da luz. As trevas continuam.